0: corretivas para manter o adequado funcionamento dos equipamentos, contribuindo para o aumento da confiabilidade e segurança operacional. A norma determina ainda um maior intercâmbio de informações eletrônicas com institutos de defesa do consumidor, ministérios públicos, polícias civil e federal e Inmetro. Caberá também à ANP combater as fraudes no setor, com atenção especial para matérias-primas, tipos de petróleo utilizados, os derivados e biocombustíveis produzidos, atestando anualmente que a produção está adequada ao processo produtivo, garantindo uma maior confiabilidade aos consumidores. Nazi Brum para a Voz do Brasil.
1: Quem negociou dívidas de cartão ou de contrato com o FIES não pode realizar apostas nas chamadas bets.
2: De acordo com o Ministério da Fazenda, cerca de 800 mil pessoas estão impedidas por conta das renegociações.
1: A restrição também abrange beneficiários de programas sociais e aqueles que decidiram aderir à plataforma de autoexclusão.
3: Mais de 800 mil pessoas que renegociaram dívidas estão impedidas de apostar em plataformas autorizadas pela Secretaria de Prêmios e Apostas, a SPA. Desse total, aproximadamente 794.200 estão relacionadas à modalidade voltada a inadimplentes e 33.120 ao Fundo de Financiamento Estudantil, o FIES. Também há bloqueios para beneficiários do Bolsa Família e do Benefício de Prestação Continuada, o BPC. Segundo o Ministério da Fazenda, essas restrições seguem uma decisão do Supremo Tribunal Federal, o STF. Outra opção é a plataforma centralizada de autoexclusão, que permite solicitar o bloqueio de acesso às plataformas autorizadas. Já foram registrados mais de 1.200.000 pedidos. A plataforma também oferece cursos gratuitos sobre aspectos comportamentais e financeiros relacionados às apostas. Ainda um autoteste de saúde mental, com informações sobre riscos associados a apostas e pontos de atendimento no Sistema Único de Saúde, o SUS. Para obter mais informações e entrar na plataforma de autoexclusão, acesse gov.br/fazenda. Dilson Santa Fé, para a Voz do Brasil.
2: Pois é, e o vício em apostas, especialmente entre os consumidores que utilizam casas ilegais, vem preocupando os órgãos de controle do governo federal.
1: Para reduzir os prejuízos, uma portaria regulou as publicidades das casas de apostas, as chamadas bets.
2: Entre os órgãos envolvidos na regulação e fiscalização dessas propagandas está a Senacom, a Secretaria Nacional de Defesa do Consumidor.
1: E esta semana o tema foi discutido em oficina promovida pela Secretaria com PROCONs de todo o país.
2: Hoje nós conversamos mais cedo sobre o assunto com o secretário da Senacom, Ricardo Morishita. Acompanhe.
1: Secretário Ricardo Morishita, bem-vindo à Voz do Brasil. Prazer ter o senhor com a gente. Bom, secretário, essa semana a Senacom promoveu duas oficinas voltadas para as entidades do Sistema Nacional de Defesa do Consumidor, né? Uma delas reuniu os PROCONs de todo o Brasil para tratar de crédito ao consumidor, fiscalização e combate ao endividamento. Queria que o senhor falasse para a gente, então, o que foi abordado e como os PROCONs podem ajudar nesses problemas das famílias.
4: Muito bom. Olha, esse é um tema que tem preocupado todos os consumidores, o endividamento. Ele é um tema muito relevante. A primeira medida é trocar informações. A segunda é trabalhar na prevenção, combater tudo aquilo que pode ser combatido preventivamente. E depois verificar os efeitos para que na reparação, na negociação da dívida do consumidor, a gente consiga dar sempre a melhor proteção.
2: Tem uma outra oficina, que a Mariana falou de duas, né? Que seria a capacitação desses órgãos de defesa do consumidor em relação às bets, né? As apostas de cota fixa, chamadas bets, que hoje é um problema nacional, né? Se não mundial. O que foi abordado nessa capacitação, secretário?
4: Olha, basicamente a gente estava bastante preocupado com a questão da publicidade. Essa oficina, ela reuniu, acho que isso é importante a gente comentar, os três grandes setores públicos, a área pública que tem poder de fiscalizar e ajuizar ações. Então, nós tivemos lideranças dos PROCONs, das cinco regiões do país, nós tivemos promotores que estão trabalhando com esse tema e também a Defensoria Pública, porque a tutela, a proteção e o acesso dos consumidores carentes individualmente, você tem a Defensoria trabalhando. E os três juntos, além de trocar informações, a gente pôde olhar

0: trabalhando junto, coordenadamente, melhora, potencializa os efeitos no dia a dia do nosso consumidor.
1: As plataformas que estão regularizadas, né, junto ao governo federal, estão autorizadas a funcionar tudo certinho, elas também têm limites, não é isso, secretário? O que, que as propagandas delas não podem conter, por exemplo?
0: Olha, eu acho super importante, mas eu posso fazer uma observação? O primeiro grande alerta para o consumidor: cuidado com as ilegais. Não há como ganhar com as ilegais. Elas estão descumprindo a norma, não recolhem os valores, não tem segurança para o jogo. É perda certa. Jogar numa bet ilegal é um prejuízo gigantesco para os consumidores, para o bolso dele e para a saúde dele. Então a gente faz esse primeiro alerta: cuidado, consumidor, cuidado com a bet ilegal. Essa é a primeira grande frente. A segunda, Luciano, é aquela para as legalizadas. E aqui, acho que tem uma contribuição importante, uma clareza que o Estado brasileiro está dizendo. Três frases que ajudam a gente a entender quais as cautelas que o consumidor jogador, o consumidor apostador precisa ter. A primeira delas é o que o Ministério da Fazenda diz: jogar faz você perder dinheiro. Você perde, a regra é perder. Por isso, toda publicidade. Por exemplo, aquela que mostra que houve um consumidor que ganhou, aí mostra lá que aquele foi o premiado, mostra o valor que foi premiado. É enganoso, porque a regra é perder. Em mais de 90% dos jogos, em mais de 97%, 94%, eu tive agora no Espírito Santo, o Ministério Público fez uma mensuração, pelo menos 94% dos jogos são perdidos, o consumidor perde. Mostrar que ele está ganhando é uma enganosidade. Não pode. Essa é uma questão. A segunda questão: como jogar? A regra é perder? Aquele que vai na internet ensinar como a pessoa ganha é profundamente enganoso. Como é que você ensina alguém a ter sorte? Quando, na maioria das vezes, você vai perder. Porque é essa a primeira frase de advertência que precisa ser observada. Você vai perder. Você joga por entretenimento, é para se divertir, mas não porque você vai perder. Essa é a primeira frase. E toda publicidade que for contrária a essa frase, ela é enganosa. Essa é a primeira regra: você vai perder. A segunda regra, que essa diz respeito à saúde e à segurança dele: pode causar dependência. É sério isso, porque é biológico. Há uma interferência no comportamento biológico. Então, pode viciar. Porque pode viciar, tem uma regra importante. Quando você faz uma publicidade e facilita o jogo, quando você, por exemplo, o consumidor entra ali e aí tem, por exemplo, um botãozinho para turbinar a jogada. Olha, turbinar a jogada, você está incentivando ele a jogar mais. São mecanismos que podem causar vício, dependência. Bonificar é proibido. Por quê? Porque a bonificação, você vai entrar na bet, já ganha bonificação, é objetivo, é proibido. É prática abusiva. A 14.790, que é a lei que regulamenta, proíbe, e a portaria 73 interministerial diz a mesma coisa. Por quê? Porque na hora que você dá o bônus, você está incentivando a pessoa a jogar e está aumentando o risco em relação à sua saúde e sua segurança. Jogar pode causar dependência. Você perde dinheiro, pode causar dependência. É o Estado brasileiro dizendo isso. E a terceira coisa, qual é? É aquela que também machuca muito o consumidor. É quando se diz: apostar não é investimento. Não é. Não pode se dizer que é investimento. Não pode se criar cursos, né? Eu vi uma vez um influenciador dizendo assim: apostar é igual fazer investimento, você precisa ter resiliência, você precisa ter força, mesmo perdendo, se você não continuar jogando, você vai perder mais ainda. É profundamente enganoso.
2: Então, só para a gente concluir, secretário, quais são os canais de denúncias para quem observar propagandas de bet que estejam aí infringindo todas essas regras? Olha, ou propagandas de bets ilegais?
0: Perfeito. Há sempre o canal do Fala BR, que ele pode entrar e pode fazer a sua denúncia. Mas lembra, se a gente está falando das bets legalizadas, aquelas que são autorizadas a funcionar, essa ela tem o consumidor .gov.br, porque elas são obrigadas a se registrar ali. Agora, tem uma dica que eu acho que é bacana. Como é que você sabe que uma bet é legalizada ou não?

0: Tem um site que você pode conferir,
1: né? Tem um site. Essa é uma boa, exatamente. É o
0: site. Eu já fiz entrevistas antes sobre isso.
1: Boa, é isso mesmo. É a Secretaria de Prêmios e Apostas, que tem lá um site, e todas as legalizadas estão ali. Agora, a dica mais prática. Veja se ela é bet.br. Ela pode ter qualquer nome, mas tem que ter o nome dela, .bet.br. Se não tem, precisa tomar cuidado. Tem uma exceção também. Tem 6 estados que regulamentam bets. Rio, Minas Gerais, Paraná, Paraíba, Maranhão, Sergipe e Tocantins. Até agora são 6. 21 é fácil, em 21 estados.
0: Bet.br.
2: Muito bem, nós conversamos com o Ricardo Morichita, secretário nacional de defesa do consumidor. Muito obrigado por sua entrevista aqui à Voz do Brasil.
1: Uma alegria estar com vocês, sempre à disposição.
0: Será realizado neste final de semana um mutirão com 10 mil vagas de atendimento em agências da Previdência Social.
2: Para participar, o cidadão deve realizar o agendamento previamente pelo site ou aplicativo Meu INSS ou pela Central 135.
0: E fique atento, golpes e informações falsas sobre benefícios previdenciários têm feito cada vez mais vítimas.
2: Para acessar serviços com segurança e evitar fraudes, aposentados, pensionistas e demais segurados devem utilizar apenas os canais oficiais do INSS.
0: O Meu INSS reúne mais de 100 serviços e permite resolver diversas demandas sem sair de casa.
3: A Ivanilce da Silva Santos é aposentada em Rio Branco, no Acre, e conta que sempre que precisa, usa o aplicativo Meu INSS.
4: Sempre está assim, eu uso qualquer hora, através do Gov, né? Eu consigo entrar no Meu INSS e fazer tudo o que eu quero pelo celular.
3: Atualmente, mais de 100 serviços do INSS são oferecidos de forma digital pelo aplicativo ou pelo site Meu INSS. A ferramenta foi criada para simplificar o acesso a serviços e evitar filas nas agências. E hoje, 6 em cada 10 requerimentos já são feitos pelas plataformas, segundo a diretora de Tecnologia da Informação do INSS, Aruana Espíndola.
5: Os principais serviços, além do requerimento de benefício por incapacidade, que hoje também é feito de maneira digital, além disso, salário e maternidade, pensão por morte e aposentadorias também são efetuados por esse site ou aplicativo.
3: Para acessar o Meu INSS, basta ter cadastro no gov.br. Mas quem ainda não tem, pode usar a própria plataforma para solicitar. Além da senha, o aplicativo oferece o duplo fator de segurança, mas é preciso tomar alguns cuidados para evitar golpes, como não compartilhar senhas e nem confiar em mensagens, solicitando dados, se passando pela internet.
2: Pelo EMEC, você pode verificar a situação cadastral e conferir as notas de qualidade de faculdades, universidades e cursos de graduação e pós-graduação no Brasil.
6: Estudantes podem verificar se os cursos de graduação e as instituições em que estudam ou desejam ingressar estão devidamente credenciados, reconhecidos ou autorizados pelo Ministério da Educação. A consulta ocorre por meio do Sistema Eletrônico de Acompanhamento de Processos da Educação Superior, o EMEC. O sistema gerencia, regula e monitora as faculdades, as universidades e os cursos de graduação e pós-graduação no Brasil. Instituições sem credenciamento e cursos sem autorização não podem funcionar. Já sem reconhecimento, os cursos não podem ter seus respectivos diplomas emitidos e validados. Ao consultar a instituição, também é possível verificar o índice geral de cursos e o conceito institucional. Eles são indicadores de qualidade do MEC, calculados pelo INEP. Rafael Arruda, diretor de Política Regulatória da Secretaria de Regulação e Supervisão da Educação Superior do MEC, destaca a importância de o estudante consultar esses indicadores.
7: É importante que as pessoas entendam a necessidade de observar essas informações para que possam fazer seus cursos em instituições adequadas, corretas e, ao mesmo tempo, de qualidade, e seus cursos também.
6: Antes de serem reconhecidos pelo MEC, os cursos de graduação passam por diferentes etapas de regulação da educação superior. O curso autorizado é aquele que recebe permissão para iniciar seu funcionamento e ofertar aulas. Já o reconhecimento é a confirmação para que o diploma tenha validade oficial em todo o país. Reportagem Júlio César de Oliveira.
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0: Na próxima segunda-feira é o Dia Nacional do Patrimônio Histórico.
2: O patrimônio é o legado do nosso passado, aquilo com que convivemos hoje e é considerado de valor excepcional para a humanidade, como define a Unesco, a Organização das Nações Unidas para a Educação, a Ciência e a Cultura.
0: No nosso primeiro episódio da Voz do Brasil, vamos falar sobre patrimônios mundiais localizados aqui no Brasil. Acompanhe.
9: Identidade e tradição. Cada pedacinho desse país, que recebeu o título de Patrimônio Histórico Mundial, preserva a memória e garante a riqueza da história por gerações. O Brasil possui 26 locais que receberam essa classificação, seja pela importância da arquitetura e da cultura ou pela beleza natural e ambiental. Então, já que estamos pertinho do Dia Nacional do Patrimônio Histórico, vamos conhecer três desses lugares que já ganharam esse reconhecimento mundial da Unesco. Nossa primeira parada é no Nordeste do país. Vamos até Olinda, em Pernambuco, conhecer o Centro Histórico. Ao caminhar pelas famosas ladeiras da cidade, encontramos igrejas centenárias, conventos e casarões coloridos. O guia turístico Júlio de Paula diz que Olinda não se resume aos famosos bonecos gigantes.
10: E as pessoas só conhecem a cidade de Olinda pelo carnaval, mas muita coisa em Olinda aconteceu primeiramente. A primeira ordem dos carmelitas do Brasil é em Olinda, primeiro convento franciscano do Brasil é em Olinda, primeira catedral que está de pé, né, nos dias de hoje, de 1537, Catedral da Sé, é antigo, primeira faculdade de direito, primeiro hospital do Brasil, enfim, muita coisa primeiro em Olinda, é o início da colonização.
9: E agora a gente viaja para outro destino. Estamos em Minas Gerais. E o hino do estado vem da gaita do nosso guia turístico Jim Neguinho. Ele vai nos apresentar a cidade de Ouro Preto. O município foi o primeiro do país a ser declarado Patrimônio Cultural da Humanidade pela Unesco em 1980. E aqui o passeio é completo, museus, esculturas e muitas igrejas, com destaque para São Francisco de Assis, feita pelo artista e arquiteto Aleijadinho. Além disso, podemos ver a história do Brasil por toda parte, como as Minas de Ouro, uma importante influência dos africanos, como nos conta Jim Neguinho.
11: Eram pessoas escravizadas, engenheiros, mineradores de regiões específicas do continente africano, que foram trazidos para aquelas condições de escravos para trabalhar na mina de ouro. Os portugueses trouxeram para Ouro Preto mão de obra especializada esse tipo de mineração. Então, eu super recomendo conhecer a mina de ouro e a senzala, conhecer esse legado do povo africano aqui na nossa cidade.
9: E para fechar a nossa viagem, atravessamos o país e vamos percorrer mais de 1.800 quilômetros para o nosso próximo destino. Estamos em São Miguel das Missões, no Rio Grande do Sul. Aqui é possível conhecer os trabalhos dos jesuítas durante os séculos 17 e 18. A principal atração da cidade é o sítio arqueológico de São Miguel Arcanjo. À noite, o turista pode participar de mais um espetáculo. Quem nos conta é a guia Cris Bueno.
12: De noite tem um espetáculo de som e luz, que é um dos espetáculos mais antigos do país, desde a sua criação, que jamais foi interrompido.
9: A Cris Bueno também falou sobre uma famosa tradição na cidade.
12: São Miguel também é reconhecido como a terra dos benzedores. Tem vários benzedores que atendem na sua própria casa. Benzimento era indígena e foi passando de pai para filho.
9: E só de falar desses três lugares, já deu para perceber que o Brasil é muito rico de história e de patrimônios, não é mesmo? Para conferir a lista de patrimônios mundiais reconhecidos pela Unesco, é só acessar o site whc.unesco.org. Aqui é a Raquel Mariano e nos encontramos na nossa próxima viagem. Até lá!
0: Bom, e na próxima sexta-feira a gente traz mais um episódio da Voz pelo Brasil. Dessa vez a gente vai falar sobre folclore e trazer o Boi Bumbá do Maranhão.
2: E essas foram as notícias do Governo Federal.
0: Uma realização da Secretaria de Comunicação Social da Presidência da República.
2: Com produção da empresa Brasil de Comunicação.
0: Fique agora com as notícias do Poder Judiciário e do Congresso Nacional. Boa noite, um bom fim de semana.
2: A gente volta na segunda-feira. Boa noite.
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14: Prazo para envio de propostas de modernização do sistema de justiça termina neste sábado.
15: STJ mantém multa do IBAMA à importadora que comprou borboletas mortas da China.
14: Amanhã é o último dia para informar sobre o transporte gratuito de indígenas no dia das eleições.
15: Boa noite, eu sou Marcela Luiza.
14: E eu sou Walter Lima.
15: Nesta semana, o presidente do Supremo Tribunal Federal e do Conselho Nacional de Justiça, ministro Edson Fachin, e o presidente do Banco Central, Gabriel Galípolo, revisaram uma portaria conjunta que cria um grupo executivo responsável por desenvolver as bases de Sistema Nacional de Registro, Rastreabilidade e Controle da Cessão de Créditos de Precatórios.
14: Na ocasião, o ministro Edson Fachin destacou que o objetivo da iniciativa é garantir mais transparência e segurança. Vamos ouvir um trecho.
16: O objetivo dessa nova regulação, obviamente, não é impedir a circulação de créditos, mas sim de garantir que ocorra com transparência, segurança jurídica, rastreabilidade e proteção aos credores, especialmente aos credores em situação de vulnerabilidade.
15: A nova regulamentação torna obrigatória a escritura pública na primeira transferência do precatório.
14: A medida busca garantir ao credor informações claras sobre o valor atualizado do crédito, o preço negociado e as consequências da operação.
15: O Superior Tribunal de Justiça restabeleceu a multa aplicada pelo IBAMA a uma pessoa que comprou 158 borboletas mortas da China sem autorização dos órgãos ambientais.
14: Para os ministros, o ato constitui infração à legislação ambiental. Fátima Uchoa.
17: As borboletas mortas seriam utilizadas na fabricação de quadros. A compradora alegou que a proibição de introduzir espécime no país sem autorização só seria aplicada à importação de animais vivos. Após o argumento ser rejeitado em primeira instância, o TRF4 o aceitou. Já a primeira turma do STJ restabeleceu a multa de R$ 33.600. Seguindo o voto da ministra Regina Helena Costa, que prevaleceu no julgamento, o colegiado considerou que a legislação que proíbe a introdução no território nacional de animais estranhos à fauna brasileira não distingue entre espécimes vivos e mortos. Assim, basta que um espécime animal ingresse no território nacional sem a licença para que haja infração.
15: Termina amanhã o prazo para que instituições públicas, privadas e da sociedade civil possam apresentar propostas para modernizar o sistema de justiça.
14: As sugestões devem buscar mais eficiência, transparência, acesso à justiça e fortalecimento da governança, com baixo ou nenhum impacto fiscal.
15: Cada instituição poderá apresentar uma única contribuição diretamente por meio de formulário disponível no site do STF, com envio de resumo escrito de até 4 mil caracteres.
14: As contribuições serão comprovadas pelo Grupo de Estudos para a Modernização do Sistema de Justiça, criado pelo presidente do Supremo, ministro Edson Fachin, no âmbito do Centro de Estudos Constitucionais do Tribunal.
15: Sábado é o último dia para informar sobre transporte de eleitores de aldeias indígenas e moradores de zonas rurais, quilombos e outras comunidades tradicionais.
14: O prazo é para o transporte gratuito no dia das eleições. Fábio Ruas.
18: Responsáveis por repartições e unidades do Serviço Público Federal, Estadual ou Municipal devem informar ao juízo eleitoral o número, a espécie e a lotação dos veículos e das embarcações. O dia 15 de agosto também é data limite para informar itinerários, horários e modalidades de transporte que serão ofertados gratuitamente nos dias de votação. Candidatas, candidatos, partidos, federações, coligações ou qualquer pessoa não podem fornecer transporte a eleitoras e eleitores no dia da votação.
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14: Boa noite.
15: E um bom fim de semana.
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19: Eu sou Humberto Pinheiro e estes são os destaques de hoje do Jornal do Senado, que começa agora. Senado aprova sistema de alerta para localizar pessoas desaparecidas. Alcolumbre destaca a produtividade das semanas de esforço concentrado. Cidadania digital pode virar parte da educação básica para prevenir riscos no ambiente virtual. Boa noite. O Brasil registrou 43.828 desaparecimentos só no primeiro semestre de 2026, segundo dados do painel estatístico do Sistema Nacional de Informações de Segurança Pública do Ministério da Justiça. Para mudar esse cenário, a Comissão de Direitos Humanos aprovou a criação de um Sistema Nacional de Alerta para ajudar a localizar pessoas desaparecidas. Repórter César Mendes.
20: O projeto da senadora Damaris Alves, do Republicanos do Distrito Federal, determina que as buscas comecem logo após o registro da ocorrência e classifica os casos como voluntários, involuntários ou criminosos, cada um com seu protocolo específico. Avisos de alerta serão enviados por aplicativo e internet a pessoas que possam ajudar nas buscas com base na localização da ocorrência. Alterações feitas na proposta original ampliam o conceito de desaparecimento involuntário para incluir grupos vulneráveis como crianças, idosos e pessoas com deficiência e passam a usar o termo desaparecimento criminoso no lugar de desaparecimento forçado, como explica a senadora Roberta Scioli, do Republicanos de Roraima, que leu o relatório.
21: Essa alteração busca evitar o uso inadequado da expressão desaparecimento forçado, que já possui sentido jurídico próprio no direito internacional e no ordenamento jurídico brasileiro.
20: A proposta vai passar por votação em turno suplementar antes de seguir para a Comissão de Constituição e Justiça.
19: O senador astronauta Marcos Pontes, do PL de São Paulo, criticou a medida provisória que prevê a avaliação pelo Ministério da Educação da proficiência dos médicos recém-formados por meio do Exame Nacional de Avaliação da Formação Médica, o ENAMED. Ele defendeu o projeto de lei de sua autoria, que prevê a aplicação do exame pelo Conselho Federal de Medicina como requisito para o exercício profissional. Marcos Pontes destacou que um conceito básico da administração é que quem executa não fiscaliza a própria execução. Assim, para ele, quem executa a formação, ou seja, o Ministério da Educação, não pode fiscalizar a própria formação, o que seria um erro grosseiro.
22: Quem tem que fazer esse exame, quem tem que executar esse exame, tem que ser o Conselho Federal de Medicina, que é o órgão preparado para isso, formado por seus pares, os médicos, são aqueles que entendem do que tem que ser feito para que tenha uma medicina melhor no país.
19: Já o senador Plínio Valério, do PSDB do Amazonas, cobrou a votação da proposta de emenda à Constituição, que amplia a autonomia operacional e orçamentária e financeira do Banco Central. Segundo o parlamentar, a PEC 65 de 2023 também prevê medidas para garantir a continuidade do PIX sob responsabilidade do Banco Central. Plínio lembrou que na época houve um acordo para que a proposta fosse votada em plenário após um prazo de 14 dias, solicitado pelo governo, mas a votação até agora não ocorreu. O senador defendeu o cumprimento do acordo e pediu que o texto seja apreciado logo. Para ele, o período eleitoral não deveria impedir a análise.
23: Há uma disputa econômica mais ampla pelo PIX, só não percebe isso quem não quer. O momento é este. No plano internacional, qual nós temos uma importante conquista a preservar e ampliar. Na nossa economia, sabemos todos a necessidade de defesa da moeda.
19: Após a semana de esforço concentrado realizado pelo Senado Federal, o presidente da Casa, senador Davi Alcolumbre, defendeu o modelo semipresencial. Alcolumbre reforçou a possibilidade dos senadores conciliarem suas obrigações em Brasília sem deixar de prestar conta nos estados. Mais detalhes com o repórter Douglas Castilho.
1: Com a proximidade das eleições, é prática comum no Congresso Nacional a realização de semanas de esforço concentrado, quando os parlamentares se reúnem em sessão para intensificar negociações importantes e votar matérias prioritárias. A medida é utilizada já que as reuniões para decidir as campanhas demandam presença maior dos parlamentares em suas bases. Os senadores que pretendem a reeleição têm até o próximo dia 15 para pedir o registro no Tribunal Superior Eleitoral. Ao fim da sessão realizada na última terça-feira, Davi Alcolumbre reforçou a utilidade do calendário especial.
3: Se nós pegarmos a produtividade da atuação do dia de hoje no Senado Federal, nós cumprimos integralmente o que estava pautado pela Secretaria-Geral da Mesa e anunciado, e incluímos outras matérias, como item extra-pauta de solicitação de senadoras e de senadores, inclusive do governo, ou seja, aumentando em muito a eficiência da sessão deliberativa da semana de esforço concentrado.
1: Nas eleições de 2026, 54 vagas no Senado estarão em disputa.
19: O Senado aprovou empréstimos aos municípios de Maceió, em Alagoas, Águas Lindas de Goiás e ao estado de Mato Grosso do Sul. As operações de crédito vão financiar projetos de mobilidade urbana, saúde e infraestrutura. Repórter Lana Dias.
4: Maceió vai contratar US$ 150 milhões para financiar parte de projetos e obras de infraestrutura e mobilidade urbana, incluindo o sistema de ônibus de trânsito rápido. O dinheiro virá do novo Banco de Desenvolvimento, o Banco do BRICS. Mato Grosso do Sul também foi autorizado a pedir crédito de US$ 80 milhões junto ao Banco Interamericano de Desenvolvimento, com o objetivo de apoiar a parceria público-privada do Hospital Regional do Estado. A relatora do texto, senadora Tereza Cristina, do Progressistas de Mato Grosso do Sul, explicou que o empréstimo dará mais segurança ao projeto.
5: A operação de crédito contingente constitui instrumento destinado a conferir segurança financeira à parceria público-privada do Hospital Regional de Mato Grosso do Sul, reduzindo os riscos associados ao cumprimento das obrigações do poder público, contribuindo para a estabilidade da relação contratual.
4: Os senadores ainda aprovaram um empréstimo para o município de Águas Lindas de Goiás, que será destinado à infraestrutura, saneamento, mobilidade e demais serviços públicos na cidade. Os textos irão à promulgação.
19: A Comissão de Ciência e Tecnologia aprovou o projeto que inclui a cidade digital como novo eixo da Política Nacional de Educação Digital. A proposta prevê ações nas escolas para prevenir riscos do ambiente virtual. O texto também prevê capacitação de professores e apoio às famílias. A proposta segue para a Comissão de Educação, onde será analisada em decisão terminativa. Mais informações com a repórter Patrícia Oliveira.
24: Com foco no uso de tecnologias digitais por crianças e adolescentes, o projeto aprovado prevê que escolas da educação básica promovam estratégias para prevenir o bullying no ambiente virtual, a superexposição e o uso excessivo de telas, além do compartilhamento indevido de dados e imagens e a desinformação. O texto também prevê a formação de professores e gestores, atenção à saúde mental, campanhas sobre direitos e deveres no ambiente digital e orientação às famílias, aspecto destacado pelo senador astronauta Marcos Pontes, do PL de São Paulo.
25: Às vezes o pai ou a mãe, né, ou os dois, chega e fala assim, deixa lá o celular com a criança conectada, mas não faz ideia com quem essa criança está conversando, não faz ideia o que ela está vendo.
24: O projeto também estabelece medidas para ampliar a inclusão digital e a educação midiática. A proposta segue para decisão final na Comissão de Educação.
19: Com edição de Paulo Groba e trabalhos técnicos de João Lira, o Jornal do Senado fica por aqui. Acompanhe agora as notícias do Tribunal de Contas da União e da Câmara dos Deputados. Boa noite e um bom fim de semana.
6: Minuto do TCU.
0: O Tribunal de Contas da União quer ouvir motoristas de todo o país sobre a qualidade dos combustíveis. A consulta faz parte de uma auditoria que avalia a fiscalização da Agência Nacional do Petróleo. Podem participar caminhoneiros, motociclistas, taxistas, motoristas de aplicativo e qualquer pessoa interessada. O questionário pergunta sobre a qualidade dos combustíveis, a fiscalização e o monitoramento realizados pela agência. As respostas vão ajudar o TCU a identificar problemas e auxiliar a auditoria. O objetivo também é melhorar o atendimento às denúncias feitas pelos consumidores. Combustíveis de baixa qualidade podem causar prejuízos aos motoristas, aumentar custos e até comprometer a segurança dos veículos. O questionário pode ser respondido até o dia 10 de setembro. Saiba mais em tcu.gov.br.
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7: Deputados permitem desconto nos salários para pagamento de aluguel.
9: Câmara autoriza porte de arma ao oficial de justiça e fiscal agropecuário.
7: Plenário garante novas regras para venda e troca de milhas por dinheiro.
10: Boa noite. A Câmara aprovou um projeto que garante o resgate de milhas por dinheiro e a venda para terceiros nos programas de fidelidade. O repórter Antônio Vital acompanhou a votação.
11: O plenário da Câmara aprovou o projeto que garante direitos das pessoas que adquirirem milhas em programas de fidelidade, como a possibilidade de vender o saldo para terceiros. A proposta regulamenta o funcionamento desse tipo de programa e define regras para a venda, transferência e troca de pontos e milhas por dinheiro. De acordo com o projeto apresentado pelo deputado Ricardo Aires, do Republicanos de Tocantins, as empresas que oferecem programas de fidelidade só poderão restringir a venda de milhas pelos clientes se oferecerem uma opção para converter esses pontos diretamente em dinheiro vivo. Se não houver a opção de troca por dinheiro, a empresa fica impedida de bloquear contas, limitar o número de beneficiários ou dificultar a venda ou transferência dos pontos, com exigências como reconhecimento facial ou biometria. Isso vai valer para o resgate de milhas por produtos ou passagens aéreas, por exemplo. De acordo com o autor da proposta, Ricardo Aires, o objetivo é impedir que uma empresa lucre com a venda de pontos e, ao mesmo tempo, crie empecilhos para o cliente resgatar o que comprou. O relator da proposta do plenário, o deputado Paulo Soares, do Podemos, de São Paulo, defendeu as medidas. Para ele, as administradoras que vendem pontos ou milhas, que hoje têm valor entre R$ 70 e R$ 80, praticam um monopólio quando dificultam o resgate, a venda ou a conversão de milhas em dinheiro.
12: Um projeto como esse estabelece normas importantíssimas para que o consumidor não seja lesado. São regras claramente colocadas para que nenhum dos lados, na verdade, sejam prejudicados e o consumidor tenha livre acesso ao que é direito dele, no caso aqui, no que diz respeito às milhas. Muitas vezes elas vêm como um bônus ou como um cashback, mas em outras ocasiões essas milhas são compradas e, naturalmente, é fundamental que o consumidor tenha pleno direito de distribuir, comercializar, enfim, fazer o uso que bem entender dessas milhas.
11: O projeto que regulamenta o funcionamento de programas de fidelidade e define regras para venda, transferência e troca de pontos e milhas por dinheiro seguiu para análise do Senado. Da Rádio Câmara, de Brasília, Antônio Vital.
6: Consumidor.
7: Juarez Costa, do Republicanos de Mato Grosso, apresentou projeto que determina a retenção do pagamento de compras feitas pela internet até o consumidor confirmar o recebimento do produto. O deputado esclarece que a medida busca reduzir prejuízos provocados por fraudes ou por mercadorias não entregues.
10: Juarez Costa explica que o pagamento poderá ficar retido por até 30 dias. De acordo com a proposta, se o consumidor contestar a entrega, o fornecedor terá 10 dias úteis para comprovar o recebimento ou solucionar o problema. Caso contrário, o valor deverá ser devolvido ao comprador.
6: Habitação.
7: A Câmara aprovou projeto que permite desconto no salário para pagamento de aluguel. Entenda na reportagem de Antônio Vital.
11: O plenário da Câmara aprovou o projeto que autoriza desconto diretamente no salário do inquilino para o pagamento do aluguel. O projeto apresentado pelo deputado Júlio Lopes, do PP do Rio de Janeiro, cria possibilidade de consignação em folha de pagamento para aluguéis residenciais. O sistema será parecido com um dos chamados empréstimos consignados, que permitem desconto em folha para pagar financiamentos bancários. De acordo com a proposta, o aluguel consignado vai funcionar como garantia para as locações, o que pode baratear os custos para o locatário. O projeto estabelece um limite de 30% do salário para o pagamento do aluguel e permite que mais de uma pessoa ofereça essa garantia até alcançar o valor do aluguel. Além disso, prevê que o locatário empregado de empresa pública ou privada ficará dispensado da multa contratual se tiver que devolver o imóvel por conta da transferência para outra cidade. No plenário, o relator, deputado Cláudio Cajado, do PP da Bahia, acatou sugestão de mudança apresentada pela deputada Érica Cocai, do PT do Distrito Federal, que retirou do texto a possibilidade de uso do saldo do FGTS para pagamento do aluguel.
2: Consideramos meritória a emenda de plenário apresentada, vez que preserva a finalidade do FGTS, que é assegurar proteção financeira ao trabalhador em situações específicas, reduzindo-se o risco de comprometimento dessa reserva financeira do trabalhador.
11: O projeto que autoriza desconto diretamente no salário do inquilino para o pagamento do aluguel seguiu para análise do Senado. Da Rádio Câmara, de Brasília, Antônio Vital.
6: Justiça.
10: Zé Adriano, do PP do Acre, é autor de projeto que cria procedimento para investigar as causas de incidentes graves em obras e serviços de engenharia contratados pelo poder público. Pela proposta, a análise será obrigatória em situações de acidentes com morte, entre outros.
7: Zé Adriano explica que a proposta prevê investigação técnica independente para identificar as causas do problema e evitar novas ocorrências. O texto também prevê a divulgação de relatórios no Portal Nacional de Contratações Públicas, com as recomendações resultantes da apuração.
6: Votação.
10: A Câmara aprovou o porte de armas para oficiais de justiça e fiscais agropecuários. O repórter Marcelo Larcher traz mais detalhes sobre as mudanças propostas na legislação.
14: A Câmara dos Deputados aprovou o projeto que autoriza o porte de armas de fogo para oficiais de justiça e auditores fiscais federais agropecuários. O projeto altera o Estatuto do Desarmamento para incluir essas duas categorias entre aquelas que já têm direito ao porte de arma no país. Hoje, essa autorização já vale para policiais, militares e outras carreiras ligadas à segurança pública, desde que cumpram os requisitos legais, como comprovação de capacidade técnica e aptidão psicológica. Pelo texto aprovado, esses profissionais poderão portar arma de fogo de propriedade própria ou fornecida pelas instituições, inclusive fora do horário de serviço, com validade em todo o território nacional, conforme as regras previstas em lei. Outro ponto do projeto é a atualização de regras relacionadas à idade mínima para aquisição de armas. A proibição para menores de 25 anos continua valendo, com exceção das categorias que têm autorização legal para o porte, incluindo agora os oficiais de justiça e os auditores fiscais agropecuários. Relator da proposta, o deputado Jonas Donizete, do PSB de São Paulo, argumentou que a medida reconhece o risco enfrentado por esses profissionais no exercício das funções. Segundo ele, oficiais de justiça e auditores fiscais atuam diretamente na execução de decisões judiciais e em atividades de fiscalização, muitas vezes em situação de tensão e exposição a ameaças. No plenário, o relator foi o deputado Coronel Meira, do PL de Pernambuco. Ele justificou a necessidade de porte de arma para oficiais de justiça.
15: O oficial de justiça exerce, sim, uma atividade marcada pelo risco. É o oficial de justiça que sai dos fóruns dos tribunais para fazer com que a decisão judicial chegue às ruas, às residências, às empresas e tantas vezes aos locais de conflito. É ele quem cumpre mandados de prisão, medidas protetivas de urgência, ordens de busca e apreensão, reintegrações de posse, afastamentos do lar em situação que podem envolver tensão, resistência, violência e risco concreto à própria vida.
14: O projeto que autoriza o porte de arma para oficiais de justiça e auditores fiscais federais agropecuários seguiu para análise do Senado. Da Rádio Câmara de Brasília, com informações de Daniela Lessa e Antônio Vital, Marcelo Larcher.
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6: Segurança Pública.
7: Júnior Ferrari, do PSD do Pará, é autor de projeto que altera a Lei Maria da Penha para obrigar o agressor a ressarcir os custos com o uso da tornozeleira eletrônica. Pela proposta, os valores arrecadados serão destinados a fundos de combate à violência contra a mulher.
10: Júnior Ferrari argumenta que o custo médio mensal de monitoramento de cada tornozeleira varia entre R$ 200 e R$ 300. pagos integralmente pelo Estado. Ele salienta que a cobrança do agressor não será condição para aplicar a medida protetiva.
7: Júlio Arcoverde, do PP do Piauí, é favorável à redução da maioridade penal de 18 para 16 anos. Ele defende ainda a responsabilização de adolescentes entre 12 e 16 anos que pratiquem crimes com violência ou grave ameaça, crimes hediondos e crimes contra a vida.
10: Júlio Arcoverde argumenta que a medida endurece a punição de adolescentes envolvidos em crimes graves e reduz o uso de menores por organizações criminosas. Ele acredita que a proposta adequa a legislação à gravidade desses delitos e amplia a proteção da sociedade.
6: Comissões.
7: A comissão que analisa a redução da maioridade penal iniciou seus trabalhos sob questionamento de inconstitucionalidade. O repórter José Carlos Oliveira nos traz os argumentos.
8: O deputado Aloísio Mendes, do Republicanos do Maranhão, foi eleito presidente da Comissão Especial da Câmara dos Deputados sobre redução da maioridade penal. Os parlamentares vão analisar três propostas de emenda à Constituição que tratam de plena maioridade civil e penal aos 16 anos de idade, redução excepcional da maioridade penal em casos de crimes hediondos e de extrema crueldade e redução geral da maioridade penal para 16 anos, com previsão de que adolescentes entre 12 e 16 anos respondam criminalmente por crimes cometidos com violência ou grave ameaça, crimes hediondos e crimes contra a vida. Aloísio Mendes escolheu como relator o deputado Mendonça Filho, do PL de Pernambuco, que afirmou o foco na construção de uma proposta tecnicamente estruturada nas boas práticas internacionais e moralmente à altura da dor das vítimas e seus familiares.
13: A unificação das PECs que tratam do tema nos permite fazer uma discussão aprofundada sobre como constituir e futuramente regulamentar um sistema prisional juvenil no país, modernizado o sistema de justiça criminal brasileiro para dar uma resposta civilizada à demanda social por justiça.
8: Mendonça Filho apresentou um plano de trabalho para buscar, entre outros pontos, o diagnóstico sobre a promoção da justiça às vítimas, o dimensionamento do impacto civil e o estudo da viabilidade institucional da medida. As audiências na Câmara, os seminários nas cinco regiões do país e as reuniões técnicas com especialistas e entidades vão se basear em cinco eixos temáticos: constitucionalidade, direitos humanos e tratados internacionais, segurança pública, crime organizado e dissuasão penal, infraestrutura e gestão dos sistemas prisional e socioeducativo, impactos jurídicos e legitimidade de eventual referendo popular sobre o tema nas eleições municipais de 2028. Os canais de interação da Câmara com a população, como o E-Democracia, também serão usados para recebimento de perguntas e contribuições por escrito. O relator apresentou um cronograma até a votação da proposta.
13: O debate vai evoluir, certamente numa velocidade reduzida no período eleitoral, mas passada a eleição nós teremos a oportunidade de aprofundar as discussões para que, na minha intenção, até dezembro, tenhamos a votação dessa matéria na Comissão Especial e no Plenário da Casa.
8: A redução da maioridade penal é tema polêmico na sociedade, com forte oposição, principalmente de entidades ligadas a direitos humanos. Antes do início dos trabalhos, o deputado Tarcísio Mota, do PSOL do Rio de Janeiro, apresentou questão de ordem para tentar barrar a instalação da comissão. Depois, utilizou o mesmo instrumento para apontar nulidades e inconstitucionalidades do tema. Também citou jurisprudência do Supremo Tribunal Federal, desrespeito a tratados internacionais e risco de transferência de adolescente do sistema socioeducativo para o falido e superlotado sistema prisional comum.
17: A inimputabilidade penal até os 18 anos, assegurada pelo artigo 228 da Constituição Federal, constitui um direito individual do cidadão em desenvolvimento. Artigo 60 da Carta Magna proíbe terminantemente a deliberação de qualquer proposta de emenda tendente a abolir, entre aspas, direitos e garantias individuais. A instalação de uma comissão destinada a suprimir direitos fundamentais em meio a um período de funcionamento prioritariamente remoto dessa casa configura grave cerceamento democrático.
8: O presidente da comissão, Aloísio Mendes, contestou.
18: Os pontos levantados por Vossa Excelência já foram vencidos na CCJ com relação à dissimilibilidade desse assunto e com relação à votação remota. Existem precedentes na casa e hoje o plenário da Câmara está funcionando de forma remota e a comissão segue mesmo o caminho.
8: A comissão é formada por 38 titulares e igual número de suplentes. Os deputados Guilherme Derrite, do PP de São Paulo, Benes Leocádio, do União do Rio Grande do Norte e Sargento Faul, do PL do Paraná, foram eleitos para as três vice-presidências. Da Rádio Câmara de Brasília, José Carlos Oliveira.
6: Trabalho.
10: Ercílio Coelho Diniz, do MDB de Minas Gerais, propõe a criação do Programa Nacional de Retorno Profissional da Mulher 50+. A iniciativa busca facilitar a reinserção no mercado de trabalho de mulheres com mais de 50 anos que tenham ficado afastadas por pelo menos 2 anos.
7: Ercílio Coelho Diniz alega que essas mulheres enfrentam uma dupla barreira ao tentar voltar ao emprego: o preconceito relacionado à idade e à interrupção da carreira. Para ele, o programa valoriza a experiência dessas profissionais e reduz desigualdades de gênero e de idade.
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6: Economia.
10: O Congresso Nacional instalou a comissão que vai analisar a medida provisória que reduz a chamada taxa das blusinhas. A repórter Maria Neves acompanhou.
3: Deputados e senadores instalaram comissão especial para analisar a medida provisória que trata da chamada taxa das blusinhas. Apresentada pelo governo em maio, a proposta reduz a zero a alíquota do imposto de importação de produtos que custem até 50 dólares dos Estados Unidos, taxa que atualmente é de 20%. Se não for votada até 8 de setembro, a MP perde a validade. O presidente da Câmara, deputado Hugo Mota, adiantou que irá discutir o assunto com o Colégio de Líderes e o presidente do Senado, Davi Alcolumbre, para votar a proposta nas próximas semanas.
20: Para que essa taxação não volte, é necessário que o Congresso Nacional se debruce sobre esse tema nas próximas semanas e eu irei tratar disso no Colégio de Líderes, bem como também com o presidente do Senado, o senador Davi, sobre o que nós iremos fazer juntos, já que é uma comissão mista que depende da participação das duas casas.
3: Para presidir a comissão, deputados e senadores elegeram o deputado Dorinaldo Malafaia, do PDT do Amapá. O vice-presidente será o senador Randolfe Rodrigues, do PT do Amapá, e o relator escolhido foi o senador Eduardo Gomes, do PL do Tocantins. Além de zerar o imposto de importação de produtos de até 50 dólares, a medida provisória reduz a alíquota do tributo de compras internacionais com valores entre 50 dólares e 3 mil dólares para 30%. Até a edição da MP, a alíquota era de 60%. Na justificativa da proposta, o governo sustenta que a medida visa simplificar a tributação e incentivar a adesão dos importadores a programas de regularidade fiscal. A tributação das compras internacionais de baixo valor foi criada no Brasil por meio de uma lei de 2024, que vigorou até a edição da medida provisória em maio. Antes da lei, um decreto de 1980 isentava essas compras do imposto de importação. Da Rádio Câmara de Brasília, Maria Neves.
6: Esporte.
7: Wellington Roberto, do PSD da Paraíba, é um dos autores de PEC que concede imunidade de impostos a entidades esportivas sem fins lucrativos. O texto impede a cobrança sobre patrimônio, renda e serviços das organizações que cumprirem as exigências do Código Tributário Nacional.
10: Wellington Roberto ressalta que o benefício será restrito a entidades certificadas dos setores olímpico, paralímpico, clubístico ou educacional. Ele afirma que a proposta busca ampliar os recursos disponíveis para a formação de atletas e manutenção de projetos esportivos com finalidade social.
7: João Carlos Bacelar, do PL da Bahia, também assina a proposta de emenda à Constituição, que pretende incluir as entidades esportivas sem fins lucrativos entre as instituições com imunidade tributária. O objetivo, segundo ele, é equipará-las às áreas de educação e assistência social.
10: João Carlos Bacelar justifica que a medida fortalece o esporte como política pública e garante mais segurança financeira às entidades esportivas certificadas. O deputado diz ainda que o texto mantém a exigência de cumprimento dos requisitos legais para acesso à imunidade.
6: Educação.
7: André Fufuca, do PP do Maranhão, defende a criação de um incentivo educacional no programa Bolsa Atleta. Proposta nesse sentido prevê um adicional de 10% no benefício para atletas que comprovem matrícula e frequência regular em instituição de ensino.
10: Relator da matéria na Comissão de Esporte, André Fufuca avalia que a medida estimula a continuidade dos estudos sem afetar a categoria estudantil, que já exige matrícula como requisito. O deputado acredita que a iniciativa amplia as oportunidades dos atletas após o fim da carreira esportiva.
7: Termina agora o Jornal Câmara dos Deputados, produzido pela Rádio Câmara, com trabalhos técnicos de Wellington Teles, apresentação de Márcio Aquilissardi e Tércia Guimarães. Boa noite para você.
10: A Voz do Brasil volta na segunda-feira. Boa noite e bom final de semana.
6: 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Boa noite.

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1: Estamos obcecados com o melhor, entre aspas. Não sei quando foi que começou essa mania, mas hoje queremos saber do melhor. Tem que ser o melhor computador, o melhor carro, o melhor emprego, a melhor dieta, a melhor operadora de celular, o melhor tênis, o melhor vinho. Bom, não basta. O ideal é ter o top de linha, aquele que deixa os outros para trás e que nos distingue, nos faz sentir importantes, porque afinal, estamos com o melhor. Isso até que outro melhor apareça. E é uma questão de dias ou de horas até isso acontecer. Novas marcas surgem a todo instante. Novas possibilidades também. E o que era melhor, de repente, nos parece superado, modesto. Quando só queremos o melhor, é que passamos a viver inquietos, numa espécie de insatisfação permanente, num eterno desassossego. Não desfrutamos do que temos ou conquistamos, porque estamos de olho no que falta conquistar ou ter. Cada comercial na TV nos convence de que merecemos ter mais do que temos. Cada artigo que lemos nos faz imaginar que os outros, os outros, estão vivendo melhor, comprando melhor, amando melhor, ganhando melhores salários. Aí a gente não relaxa, porque tem que correr atrás, de preferência com o melhor tênis. Não que a gente deva se acomodar ou se contentar sempre com menos, mas o menos, às vezes, é mais do que suficiente. Se não dirijo a 140, preciso realmente de um carro com tanta potência? Será que eu preciso com uma potência maior se eu não dirijo a 140? Se gosto do que faço no meu trabalho, tenho que subir na empresa e assumir o cargo de chefia, que vai me matar de estresse, só porque é o melhor cargo da empresa? E seguem os questionamentos. E aquela TV, de não sei quantas polegadas, que acabou com o espaço do meu quarto? O restaurante onde sinto saudades da comida de casa, e vou porque tem o melhor chefe? Aquele shampoo que usei durante anos tem que ser aposentado porque agora existe um melhor e que custa mais caro? O cabeleireiro do meu bairro tem mesmo que ser trocado pelo melhor cabeleireiro? Tenho pensado no quanto essa busca permanente do melhor tem nos deixado ansiosos e nos impedido de desfrutar o bom que já temos. A casa que é pequena, mas nos acolhe. O emprego que não paga tão bem, mas nos enche de alegria. A TV que está velha, mas nunca deu defeito. O homem que tem defeitos, como nós, mas nos faz mais felizes do que os homens perfeitos. As férias que não vão ser na Europa porque o dinheiro não deu, mas vai me dar a chance de estar perto de quem amo. O rosto que já não é jovem, mas carrega as marcas das histórias que me constituem. O corpo que já não é mais jovem, mas está vivo e sente prazer. Será que A gente precisa mesmo de mais do que isso? Ou será que isso já é o melhor? E na busca do melhor, a gente

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3: 16 graus.
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1: 14 de agosto, dia do protesto, dia da unidade humana, dia do cardiologista e dia de combate à poluição. Os aniversariantes do dia. A cantora e atriz brasileira Eliana Pittman.

0: os embelecos parar.
1: O ex-jogador de basquete norte-americano Magic Johnson e o ator e comediante norte-americano Steve Martin. Os fatos do dia. Em 1893, a França se tornou o primeiro país a introduzir a placa de identificação de veículos. 1941.

0: morreu aos 47 anos, Maximiliano Maria Kolbe. Ele foi um padre missionário franciscano da Polônia. Morreu como mártir no campo de extermínio de Auschwitz. Foi canonizado pelo seu compatriota, o Papa João Paulo II, em 1982. Em 1945, o Japão aceitou sua rendição incondicional, de acordo com os termos impostos pelos principais países aliados na Segunda Guerra Mundial, União Soviética, Estados Unidos, Império Britânico e China. Em 1988, morreu aos 90 anos em Maranello, na Itália, Enzo Ferrari, que foi fundador da fábrica de automóveis e equipe de Fórmula 1 Ferrari. Em 1994, um dos homens mais procurados do mundo foi preso. Autor de vários ataques, o revolucionário e terrorista conhecido como Carlos o Chacal foi capturado na capital do Sudão. Mário Vivan para a tua rádio.
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0: 16 graus.

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Chegando ao final de mais um dia, vamos agradecer por tudo que conseguimos realizar. Muitas coisas aconteceram graças ao esforço e empenho de cada um. Senhor, um novo dia vem chegando. Iluminai nossos caminhos e livrai-nos de todos os males. Que Deus, que é Pai de amor e misericórdia, vos abençoe, vos proteja e vos guarde. Que a bênção de Deus desça sobre todos vós, em nome do Pai, do Filho e do Espírito Santo. Amém.

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4: 16 graus.
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Olá, seja muito bem-vindo à madrugada da Rede Tua Rádio neste sábado, começando o final de semana e você ligado aqui nas emissoras que integram a nossa rede, te fazendo companhia com a nossa madrugada até às 5 horas da manhã. Depois do Tua Essência, a madrugada da Rede Tua Rádio chega com música, com a informação e com as mensagens, a reflexão desse novo dia, desse novo fim de semana que se inicia a partir de agora. Mais uma vez, muito obrigado pela tua companhia. Em nome de todos os profissionais que integram a Rede Tua Rádio, obrigado por essa parceria. Paz e bem, bom dia!

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0: obrigado, viu? Obrigado.
1: Chitãozinho e Chororó, a gente diz assim nessa música pra vocês, ó. Você é tudo que pedi pra Deus.
2: Aí. Bora lá.
1: Assim.
0: Você é tudo que pedi pra Deus.
2: Com certeza. Bora lá.

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1: Olá, meus amigos e caros ouvintes. O final de semana é de tempo muito instável aqui na região da Serra e Campos de Cima da Serra. Aliás, em todo o estado do Rio Grande do Sul, nós passamos aí uma semana com a instabilidade na atmosfera bastante grande e, por enquanto, não deve mudar. Infelizmente, vamos seguir, né, com o fluxo de umidade vindo lá do norte do país, alimentando as instabilidades por aqui. Associado a isso, também vai ter um aumento da temperatura. Justamente esses ventos trazem o ar úmido e trazem um ar mais aquecido também. Ao longo deste sábado, por exemplo, as máximas nos pontos mais elevados chegam a 20, 21 graus. No restante aqui da serra varia entre 21 e 22 graus, ou seja, é uma temperatura elevada para esta época do ano. E essa instabilidade pode, e esse aumento, né, da instabilidade pode trazer condições para temporais entre a tarde e noite aqui na nossa região. E no domingo também, a instabilidade vai seguir predominando por aqui. Os prognósticos indicam que os temporais se deslocam mais para metade Sul, mas de qualquer forma, a instabilidade segue predominando por aqui ao longo de todo o domingo. E as temperaturas vão ficar elevadas também. As mínimas devem variar entre 14 e 16 graus e as máximas entre 21 e 23 graus. Com a previsão do tempo, Kátia Valente.
0: Previsão do tempo.
2: Meia-noite e 25 minutos.

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Tá aí a boa música aqui da Rede Tua Rádio. Você que está nessa madrugada, muito obrigado pela companhia, muito obrigado pela audiência. Nós vamos juntos até às 5 horas da manhã, com os nossos quadros, com as nossas mensagens, os momentos de reflexão, né? Que a gente dá aquela respirada mais funda, faz aquele momento de espiritualidade sempre presente aqui na Rede Tua Rádio. Bom dia!

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0: Amigos ouvintes, Falando com Deus é o nosso momento de paz interior e de reflexão. Sempre faz bem uma paradinha para sentir o pulsar da vida que carregamos dentro de nós. O pensamento de hoje assim nos diz: se achas bom ser importante, um dia descobrirás que é mais importante ser bom. De fato, ser importante para alguém, ser importante para os outros, pode até nos deixar satisfeitos, mas isso tudo é muito passageiro. O que conta mesmo na vida, o que de fato é importante, é ser bom. A bondade engrandece a vida, torna as pessoas mais serenas, mais transparentes. O mundo está repleto de pessoas que desejam ser importantes. Nós, na simplicidade de nossa vida, desejamos apenas viver a bondade, porque o importante é ser bom. Como a bondade eleva a alma, abre caminhos, aproxima o horizonte de cada um de nós. Um dia após o outro, com os altos e baixos de nossa história, vamos aprendendo que o que importa é ser bom, é viver a bondade, é abrir o nosso coração para escutar, para ajudar, para compreender, sem esquecer que quem é bom também perdoa. Não vamos nos esquecer nunca. O importante mesmo nesta vida, esta vida que é um tanto passageira, o importante é ser bom. Que o Senhor nos inspire a sermos bons todos os dias. Peçamos a bênção de Deus sobre todos nós, que o Deus da vida e da esperança nos abençoe e nos proteja. Em nome do Pai, do Filho e do Espírito Santo. Amém. Uma boa tarde para todos.
1: Meia-noite e 46 minutos.

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fim de semana chegou e você está aqui na madrugada da Rede Tua Rádio nesse novo dia, neste sábado. Seguimos por aqui com muita música, o espaço da informação e também as mensagens, o momento de reflexão. Como é importante a gente dar aquela paradinha, né? Nem que seja agora de madrugada, mas enfim, você que está aí na audiência, fazer aquele momento de reflexão, né? Aquele momento de pensamento, como é importante essa respirada que damos em alguns momentos do dia. Seguimos por aqui até às 5 horas da manhã te fazendo companhia. Bom dia, um excelente sábado! Música.

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1: Hello.
2: Santa, como é ser uma família santa?
1: Tutto nelle mani di Dio, pregate molto, rosario, la Santa Messa, sacramenti, e molta pazienza.
3: Coloquem tudo nas mãos de Deus. Rezem muito, o rosário, a Santa Missa, os sacramentos e muita paciência entre vocês. Esse foi o conselho simples e prático dado a um jovem casal brasileiro ao final da audiência geral desta quarta-feira na Basílica de São Pedro, quando Iago Barbosa Moreira questionou o Papa sobre como ser uma família santa. Pouco tempo antes da pergunta, porém, ele conta das incertezas sobre o que dizer ao estar diante do próprio pontífice.
4: Naquele momento, quando ele estava vindo cumprimentando a gente, né, só vinha uma pergunta, o que eu posso perguntar? E para mim, a pergunta que me vinha mais no meu coração era isso: não, o meu maior desejo do coração é ter uma família santa. Então eu vou perguntar isso para ele. E aí eu fiquei treinando em italiano, né? Não, como que eu pergunto isso? Eu falo até meio travado assim, porque eu queria perguntar em italiano para que ele pudesse entender. E foi mágico, assim, ver ele olhando meus olhos, respondendo a essa pergunta. Para mim foi... Eu achei que meu coração ia parar ali naquele momento. Nossa!
3: Membros da comunidade Sacramento de Amor, Iago, de 30 anos, e Daniele Cristina de Faria, de 29, são naturais de Divinópolis, Minas Gerais, casaram-se em 1º de agosto na Igreja Nossa Senhora da Guia e a viagem à Itália é de lua de mel. Para realizar o sonho do casal de vir ao Vaticano para receber a bênção dos recém-casados do Papa Leão XIV, foram meses de economia, além da generosidade de amigos, e não só. Para ajudar nas despesas, inclusive nos gastos do casamento, Iago, que trabalha com abordagem social na sua cidade de origem, vendeu pães de mel pelas ruas que vinham com mensagens de evangelização e de divulgação da novena do abandono. A iniciativa voluntária gerou apenas um quarto do valor da viagem, mas, junto a uma mega vaquinha dos amigos, o casal conseguiu fazer, então, a viagem de uma semana para a Itália, com parada obrigatória na Basílica de São Pedro, com a experiência de encontrar o Papa.
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5: Uma hora e 25 minutos.

aí a boa música da Rede Tua Rádio nessa madrugada, madrugada de um novo dia, né? De um novo dia, que você tenha um excelente dia pela frente. É o desejo de toda a nossa equipe, de todos os profissionais que fazem parte da Rede Tua Rádio. Para você que está nos acompanhando em casa, para você que está trabalhando, fazendo um plantão nessa madrugada, muito obrigado pela companhia, muito obrigado pela audiência. Lembrando que você está sintonizado em uma das emissoras da Rede Tua Rádio. Bom dia! Música.

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1: Oi, humano. A quem me abandonou um dia em Jundiaí, São Paulo. Gostaria de agradecer por isso. Graças a você, fui adotado, engordei 15 quilos, saí da desnutrição, tenho vários irmãos que eu também conheci da rua, hoje moram comigo. Sabe, humano, não sei qual foi o motivo por ter me largado com aquela coleira vermelha apertada. Sofri muito. Entendo que talvez eu não coube na sua mudança, ou faltou dinheiro para minha ração, mas a humana que me adotou também estava desempregada, comprava a ração mais barata e, para complementar, colocava fígado de galinha e ovos. Foi assim por um bom tempo, até ela se ajustar. Eu não precisei de muito para me recuperar dos traumas da rua, só precisei de amor. Minha dona me chama de Toby, de gordura, de amigo, de bicho, tenho vários nomes. Eu sou muito de boa e tranquilo, mas não gosto do homem de amarelo que coloca papéis numa caixinha que ela tem no portão. Eu tento impedir, mas esse homem sempre deixa uns papéis por lá. Eu gosto de latir para uns homens de roupa laranja também. Esses tiram os sacos pretos da humana. Eu não entendo. Ela deixa eles pegarem. Hoje sou castrado. A humana disse que é bom para minha saúde e também para eu não precisar pagar pensão por aí, apesar de nunca escapar para nada. Mas, se ela diz, eu acredito. Termino aqui a minha carta para você. Mesmo assim, eu te agradeço por ter me deixado. Você não merecia minha companhia. Só peço a Deus que nunca ninguém te abandone. Olha, o texto escrito por Juliana Romero, uma mensagem, uma carta de um cão abandonado ao seu ex-dono.
2: Uma hora e 49 minutos.

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1: 15 de agosto, dia do solteiro, dia da gestante, dia nacional das Santas Casas de Misericórdia, dia do analista de sistemas e dia da informática. Os aniversariantes do dia: o cantor, compositor, apresentador de TV e radialista gaúcho Neto Fagundes.

e o ator norte-americano Ben Affleck. Os fatos do dia. Em 1769, nasceu o estadista e líder militar francês Napoleão Bonaparte. Em 1825, nasceu o romancista e poeta brasileiro Bernardo Guimarães. A sua obra mais conhecida e de maior sucesso foi o romance A Escrava Isaura. Bernardo Guimarães morreu em 1884, aos 58 anos. Em 1909, morreu aos 43 anos, o escritor e jornalista Euclides da Cunha. Em 1897, tornou-se jornalista correspondente de guerra e cobriu alguns dos principais acontecimentos da Guerra de Canudos. Os escritos de sua experiência em Canudos renderam-lhe a publicação de Os Sertões, considerado uma obra notável do movimento pré-modernista. Em 1914, o Canal do Panamá foi inaugurado oficialmente. A passagem liga o Oceano Atlântico ao Pacífico. 1939. Aconteceu em Hollywood, nos Estados Unidos, o lançamento do clássico filme O Mágico de Oz. Em 1949, nasceu a jornalista e apresentadora de televisão brasileira Glória Maria. Ela morreu em fevereiro de 2023, aos 73 anos. 1961. Nasceu em Goianápolis, no estado de Goiás, o cantor e compositor Leandro, que fez dupla com o irmão Leonardo. Ele morreu em 1998, aos 36 anos.

0: 1979? Um clássico fez a estreia nos cinemas dos Estados Unidos. Estamos falando do filme Apocalipse Now, ambientado na Guerra do Vietnã e que foi indicado para 7 Oscars. 2012. Morreu aos 87 anos no Rio de Janeiro o compositor e flautista brasileiro Altamiro Carrilho. Ele gravou mais de 100 discos, compôs cerca de 200 canções, tendo se apresentado em mais de 40 países, difundindo o choro brasileiro. Mário Vivan para a tua rádio.
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1: Olá, meus amigos e caros ouvintes. O final de semana é de tempo muito instável aqui na região da Serra e Campos de Cima de Serra. Aliás, em todo o estado do Rio Grande do Sul, nós passamos aí uma semana com a instabilidade na atmosfera bastante grande e, por enquanto, não deve mudar. Infelizmente, vamos seguir, né, com o fluxo de umidade vindo lá do norte do país, alimentando as instabilidades por aqui. Associado a isso, também vai ter um aumento da temperatura. Justamente esses ventos trazem o ar úmido e trazem um ar mais aquecido também. Ao longo deste sábado, por exemplo, as máximas nos pontos mais elevados chegam a 20, 21 graus. No restante aqui da serra varia entre 21 e 22 graus, ou seja, é uma temperatura elevada para esta época do ano. E essa instabilidade pode, e esse aumento, né, da instabilidade pode trazer condições para temporais entre a tarde e noite aqui na nossa região. E no domingo também a instabilidade vai seguir predominando por aqui. Os prognósticos indicam que os temporais se deslocam mais para metade sul, mas de qualquer forma, a instabilidade segue predominando por aqui ao longo de todo o domingo. E as temperaturas vão ficar elevadas também. As mínimas devem variar entre 14 e 16 graus e as máximas entre 21 e 23 graus. Com a previsão do tempo, Kátia Valente.
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2: 2 horas e 29 minutos.

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Ok, eu vou ficando por aqui. Depois dessa música, vou ficando por aqui, Daniel Rodrigues. Porque agora quem chega aqui na nossa madrugada é o Gilmar Ferreira, para te fazer companhia até às 5 horas da manhã, nessa madrugada de sábado. Mais uma vez, obrigado pela parceria, obrigado pela audiência. Um excelente final de semana a você, a sua família, aos seus amigos. Paz e bem e santa alegria!

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1: Dia 15 de agosto, festa da Assunção de Nossa Senhora ao céu. Em Jerusalém existem duas igrejas dedicadas ao passamento de Maria. Uma das igrejas está localizada ao norte, no Monte Sion, é a Igreja da Dormição. Comemora-se ali o fato de que Maria teria como que dormido e foi levada de corpo e alma para o céu. Os guardiães são os beneditinos, é uma igreja católica. A outra igreja está localizada ao lado do Horto de Getsemane, ou Horto das Oliveiras, perto da gruta onde os apóstolos dormiram quando Jesus estava em agonia, minutos antes de ser preso pelos soldados. Nesta igreja se recorda o túmulo de Maria, isto é, aqui se acredita que Maria morreu como qualquer criatura humana e depois de enterrada, foi levada aos céus por Jesus. Os guardiães são os ortodoxos. Pio XII, em 1950, proclamou o dogma da Assunção de Maria, dizendo que Maria não precisou aguardar o fim dos tempos para a ressurreição corpórea, pois o pecado nela nunca ofuscou a sua santidade. A festa da Assunção no Brasil celebra-se sempre no domingo seguinte ao dia 15 de agosto. 15 de agosto, festa da Assunção de Nossa Senhora ao céu.
2: Duas horas e 52 minutos.

Tá aí a boa música aqui da Rede Tua Rádio. Você que está nessa madrugada, muito obrigado pela companhia, muito obrigado pela audiência. Nós vamos juntos até às 5 horas da manhã, com os nossos quadros, com as nossas mensagens, os momentos de reflexão, né? Que a gente dá aquela respirada mais funda, faz aquele momento de espiritualidade sempre presente aqui na Rede Tua Rádio. Bom dia!

0: O que é a felicidade? Faça a pergunta a você mesmo. O que é a felicidade para mim? E perceba a sua resposta. Se ela é puramente material, adquirir coisas, casa, emprego, dinheiro, viagens, pessoas. Se ela é emocional, estar alegre, rir, não ter problemas e nem preocupações. Ou se ela é espiritual, estar no estado supremo, conectado a Deus, estar na natureza. E se ela lhe parece alcançável, ou seja, se é possível nesta vida, no ambiente em que você está, e isso ser encontrado. Veja que se a fórmula é ter, então provavelmente você passará a vida buscando ter mais e cada vez mais, sem uma satisfação ou contentamento com o que possui atualmente. A felicidade sempre estará em um acontecimento futuro. Se a fórmula é estar, ou seja, você estar no momento sem problemas, sem deveres, sem trabalhos, sem afazeres, sem preocupações, sem dores ou tristezas, logo, você está mais para um estado de desejo de morte. O mundo está acontecendo nesse momento e você não o mudará por causa da sua vontade interna. A questão aqui é se identificar ou não com tudo isso. Se a fórmula for ser, então você está interessado em algum tipo de busca, em algo longe, em algum presente divino, uma vez que está colocando a sua felicidade no quando isso acontecer. E isso pode acontecer ou não. Colocamos desta forma a nossa felicidade em um patamar muito distante, longe de ser alcançado. É como se estivéssemos colocando o nosso troféu de felicidade lá naquela última prateleira da estante, onde ela fica bonita, mas não é possível retirá-la. Uma outra questão é que o conceito de felicidade também varia conforme vamos crescendo. Quando éramos crianças, a felicidade poderia ter sido brincar com os amigos ou aquela torta de chocolate. Quando viramos adolescentes, a felicidade poderia ser estar com aquela garota ou aquele garoto. Quando nos tornamos adultos, ela pode se tornar termos um emprego bem remunerado, uma casa, filhos. E quando nos tornamos idosos, a felicidade pode ser acordar um dia após ter dormido bem ou não sentir nenhuma dor. Perceba que quanto mais longe você colocar a sua felicidade, mais difícil estará deixando a sua vida. Apesar disso tudo, deve existir um momento ou um local em que podemos estar bem, independentemente do que esteja acontecendo ao nosso redor. Essa pode ser a verdadeira fonte da felicidade. Até segunda-feira.
1: Três horas e 25 minutos.
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1: Horas e 30 minutos.

0: Ricardo.
1: Aí, amigos, é com muito carinho que nós queremos agradecer a presença das famílias da juventude, um zoom bem forte do
0: Milionário
1: e do Zé Rico.
0: Obrigado.

aí a boa música da Rede Tua Rádio nessa madrugada, madrugada de um novo dia, né? De um novo dia, que você tenha um excelente dia pela frente. É o desejo de toda a nossa equipe, de todos os profissionais que fazem parte da Rede Tua Rádio. Para você que está nos acompanhando em casa, para você que está trabalhando, fazendo um plantão nessa madrugada, muito obrigado pela companhia, muito obrigado pela audiência. Lembrando que você está sintonizado em uma das emissoras da Rede Tua Rádio. Bom dia! Música.

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1: Olá, meu amigo, olá, minha amiga ouvinte, que bom que estamos juntos neste momento, Despertai para o Amor. Eu quero desejar para você e para a sua casa, para o seu trabalho, muita luz, muita paz, muito encontro com as pessoas e com a verdade. A verdade é a força libertadora que nos dá alegria e satisfação, por isso que nós possamos diariamente nos encontrarmos mais com a verdade que está dentro de nós, a verdade que é o próprio Deus. Gostaria de falar sobre a decisão. Nós somos colocados diariamente diante de propostas que precisamos decidir. Como decidir bem para acertar e construir uma vida de alegria e de sucesso? Para os gregos, o tema decisão era um tema central. Por exemplo, uma lenda de Hércules fala de Hércules na encruzilhada. Nessa lenda, Hércules deve decidir-se entre a sensualidade e o prazer, por um lado, e a virtude, por outro. Através desta lenda, os gregos transmitem que cada um é confrontado com a decisão de optar pelo caminho fácil ou difícil, pelo caminho do prazer superficial ou pelo caminho da virtude de uma vida bem-sucedida. E tanto o êxito quanto o insucesso da vida estão em nossas mãos. Isso significa que devemos escolher entre o caminho que pode levar ao precipício e o caminho que promete a vida verdadeira. Para os gregos, o bom caminho quer dizer a virtude, o caminho que corresponde aos deuses. A mulher que representa a virtude para Hércules não lhe promete uma vida fácil. Ela diz assim a Hércules: saiba, portanto, que de tudo que é bom e desejável, os deuses nada concedem aos homens sem trabalho e esforço. Olha que interessante aqui a compreensão grega. Tudo que é bom e desejável, nada se consegue sem trabalho e esforço. O evangelista Lucas, de certa forma, retoma o pensamento grego sobre a decisão e a escolha, desenvolvendo-o em várias passagens bíblicas. Os outros evangelistas também mostram como Jesus colocou as pessoas diante de decisões entre a vida e a morte, entre a fé e a descrença. No entanto, Lucas coloca a decisão, o tema da decisão, bem no centro. Bem no início de seu evangelho, Lucas nos apresenta duas possibilidades de reação às mensagens do anjo. Podemos duvidar como Zacarias ou confiar como Maria. Podemos nos esquivar da decisão com argumentos racionais como Zacarias ou podemos ouvir os impulsos internos que o anjo nos sugere como Maria. Se nos decidirmos, por exemplo, como Maria no Evangelho de Lucas, a ouvir esses impulsos internos, a aceitar a mensagem divina, também Deus nascerá em nós e entraremos em contato com a nossa imagem original e verdadeira que Deus fez de nós. Por isso, caro ouvinte, o tema da decisão é um tema do nosso dia a dia. Continuamente precisamos decidir. A vida está em nossas mãos. Eu desejo a você uma boa decisão em tudo aquilo que você faz. Mais mensagens através do nosso Facebook, facebook.com/Padre Ezequiel. Um forte abraço, Deus te abençoe e te guarde em nome do Pai, do Filho e do Espírito Santo. Amém.
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2: Três horas e 55 minutos.
3: Essa dói, hein, companheiro?

Tá aí a boa música aqui da Rede Tua Rádio. Você que está nessa madrugada, muito obrigado pela companhia, muito obrigado pela audiência. Nós vamos juntos até às 5 horas da manhã com os nossos quadros, com as nossas mensagens, os momentos de reflexão, né? Que a gente dá aquela respirada mais funda, faz aquele momento de espiritualidade sempre presente aqui na Rede Tua Rádio. Bom dia!

0: aí a boa música da Rede Tua Rádio nessa madrugada, madrugada de um novo dia, né? De um novo dia, que você tenha um excelente dia pela frente. É o desejo de toda a nossa equipe, de todos os profissionais que fazem parte da Rede Tua Rádio. Para você que está nos acompanhando em casa, para você que está trabalhando, fazendo um plantão nessa madrugada, muito obrigado pela companhia, muito obrigado pela audiência. Lembrando que você está sintonizado em uma das emissoras da Rede Tua Rádio. Bom dia!
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1: Senhor, meu Deus, neste novo dia, peço-te a unidade da nossa família. Tu sabes que nos amamos, mas às vezes nos machucamos com as nossas palavras e atitudes. Ajuda-nos a ter corações humildes e perdoadores, para que busquemos o bem-estar dos outros todos os dias. Ajuda-nos a sermos gentis e pacientes uns com os outros. Preenche-nos com o teu amor, para que nos amemos genuinamente. Pai, quando houver divergências, ajuda-nos a ouvir uns aos outros e a tentar compreender os pontos de vista uns dos outros. Cobre o nosso lar com a tua presença amorosa, que as nossas palavras reflitam que somos teus filhos. Em nome de Jesus Cristo, teu amado Filho. Amém. Neste novo dia, o Senhor te abençoe e te guarde. O Senhor faça brilhar sobre ti sua face e se compadeça de ti. O Senhor volte para ti o seu rosto e te dê a paz. O Senhor te abençoe, Pai, Filho e Espírito Santo.

0: Iniciamos este novo dia com as bênçãos de Deus e proteção de Nossa Senhora, Virgem Maria. Em nome do Pai, do Filho e do Espírito Santo. Amém. Creio
1: em Deus Pai Todo-Poderoso, Criador do céu e da terra, em Jesus Cristo, seu único Filho, nosso Senhor, que foi concebido pelo poder do Espírito Santo, nasceu da Virgem Maria, padeceu sobre Pôncio Pilatos, foi crucificado, morto e sepultado, desceu à mansão dos mortos, ressuscitou o terceiro dia, subiu ao céu, está sentada à direita de Deus Pai Todo-Poderoso, onde há de vir julgar os vivos e os mortos. Creio no Espírito Santo, na Santa Igreja Católica, na comunhão dos santos, na remissão dos pecados, na ressurreição da carne, na vida eterna. Amém.
0: Pai nosso que estais no céu, santificado seja vosso nome. Venha a nós o vosso reino, seja feita a vossa vontade, assim na terra como no céu.
1: O pão nosso de cada dia nos dai hoje, perdoai as nossas ofensas, assim como nós perdoamos a quem nos tem ofendido. E não nos deixeis cair em tentação, mas livrai-nos do mal. Amém.
0: O anjo do Senhor anunciou a Maria,
1: e ela concebeu do Espírito Santo.
0: Ave Maria, cheia de graça, o Senhor é convosco. Bendita sois vós entre as mulheres, e bendito o fruto do vosso ventre, Jesus.
1: Santa Maria, Mãe de Deus, rogai por nós, pecadores, agora e na hora de nossa morte. Amém.
0: Eis aqui a serva do Senhor.
1: Faça-se em mim segundo a vossa palavra.
0: Ave Maria, cheia de graça, o Senhor é convosco. Bendita sois vós entre as mulheres, e bendito o fruto do vosso ventre, Jesus.
1: Santa Maria, Mãe de Deus, rogai por nós, pecadores, agora e na hora de nossa morte. Amém.
0: O Verbo Divino se fez carne
1: e habitou entre nós.
0: Ave Maria, cheia de graça, o Senhor é convosco. Bendita sois vós entre as mulheres, e bendito o fruto do vosso ventre, Jesus.
1: Santa Maria, Mãe de Deus, rogai por nós, pecadores, agora e na hora de nossa morte. Amém.
0: Glória ao Pai, ao Filho e ao Espírito Santo.
1: Como era no princípio, agora e sempre. Amém.
0: Ó meu bom Jesus,
1: perdoai-nos, livrai-nos do fogo do inferno, levai as almas todas para o céu, e socorrei principalmente as que mais precisarem.
0: Nossa Senhora de Fátima e São Francisco,
1: rogai por nós.
0: E neste sábado, vamos meditar os mistérios gozosos. E neste primeiro mistério gozoso, contemplamos
1: Anunciação do Anjo à Virgem Maria.
0: Pai nosso que estais no céu, santificado seja vosso nome. Venha a nós o vosso reino. Seja feita a vossa vontade, assim na terra como no céu.
1: O pão nosso de cada dia nos dai hoje, perdoai as nossas ofensas, assim como nós perdoamos a quem nos tem ofendido. E não nos deixeis cair em tentação, mas livrai-nos do mal. Amém.
0: Ave Maria, cheia de graça, o Senhor é convosco. Bendita sois vós entre as mulheres, e bendito o fruto do vosso ventre, Jesus.
1: Santa Maria, Mãe de Deus, rogai por nós, pecadores, agora e na hora de nossa morte. Amém.
0: Ave Maria, cheia de graça, o Senhor é convosco. Bendita sois vós entre as mulheres, e bendito o fruto do vosso ventre, Jesus.
1: Santa Maria, Mãe de Deus, rogai por nós, pecadores, agora e na hora de nossa morte. Amém.
0: Ave Maria, cheia de graça, o Senhor é convosco. Bendita sois vós entre as mulheres, e bendito o fruto do vosso ventre, Jesus.
1: Santa Maria, Mãe de Deus, rogai por nós, pecadores, agora e na hora de nossa morte. Amém.
0: Ave Maria, cheia de graça, o Senhor é convosco. Bendita sois vós entre as mulheres, e bendito o fruto do vosso ventre, Jesus.
1: Santa Maria, Mãe de Deus, rogai por nós, pecadores, agora e na hora de nossa morte. Amém.
0: Ave Maria, cheia de graça, o Senhor é convosco. Bendita sois vós entre as mulheres, e bendito o fruto do vosso ventre, Jesus.
1: Santa Maria, Mãe de Deus, rogai por nós, pecadores, agora e na hora de nossa morte. Amém.
0: Ave Maria, cheia de graça, o Senhor é convosco. Bendita sois vós entre as mulheres, e bendito o fruto do vosso ventre, Jesus.
1: Santa Maria, Mãe de Deus, rogai por nós, pecadores, agora e na hora de nossa morte. Amém.
0: Ave Maria, cheia de graça, o Senhor é convosco. Bendita sois vós entre as mulheres, e bendito o fruto do vosso ventre, Jesus.
1: Santa Maria, Mãe de Deus, rogai por nós, pecadores, agora e na hora de nossa morte. Amém.
0: Ave Maria, cheia de graça, o Senhor é convosco. Bendita sois vós entre as mulheres. E bendito o fruto do vosso ventre, Jesus.
1: Santa Maria, Mãe de Deus, rogai por nós, pecadores, agora e na hora de nossa morte. Amém.
0: Ave Maria, cheia de graça, o Senhor é convosco. Bendita sois vós entre as mulheres. E bendito o fruto do vosso ventre, Jesus.
1: Santa Maria, Mãe de Deus, rogai por nós, pecadores, agora e na hora de nossa morte. Amém.
0: Ave Maria, cheia de graça, o Senhor é convosco. Bendita sois vós entre as mulheres. E bendito o fruto do vosso ventre, Jesus.
1: Santa Maria, Mãe de Deus, rogai por nós, pecadores, agora e na hora de nossa morte. Amém.
0: Glória ao Pai, ao Filho e ao Espírito Santo.
1: Como era no princípio, agora e sempre. Amém.
0: Ó meu bom Jesus,
1: perdoai-nos, livrai-nos do fogo do inferno. Levai as almas todas para o céu e socorrei principalmente as que mais precisarem.
0: Nossa Senhora de Fátima e São Francisco,
1: rogai por nós.
0: No segundo mistério gozoso, contemplamos
1: a visita de Maria à sua prima, Santa Isabel. Pai nosso que estais no céu, santificado seja o vosso nome. Venha a nós o vosso reino, seja feita a vossa vontade, assim na terra como no céu.
0: O pão nosso de cada dia nos dai hoje, perdoai as nossas ofensas, assim como nós perdoamos a quem nos tem ofendido. E não nos deixeis cair em tentação, mas livrai-nos do mal. Amém.
1: Ave Maria, cheia de graça, o Senhor é convosco. Bendita sois vós entre as mulheres, e bendito é o fruto do vosso ventre, Jesus.
0: Santa Maria, Mãe de Deus, rogai por nós, pecadores, agora e na hora da nossa morte. Amém.
1: Ave Maria, cheia de graça, o Senhor é convosco. Bendita sois vós entre as mulheres, e bendito é o fruto do vosso ventre, Jesus.
0: Santa Maria, Mãe de Deus, rogai por nós, pecadores, agora e na hora da nossa morte. Amém.
1: Ave Maria, cheia de graça, o Senhor é convosco. Bendita sois vós entre as mulheres, e bendito é o fruto do vosso ventre, Jesus.
0: Santa Maria, Mãe de Deus, rogai por nós, pecadores, agora e na hora da nossa morte. Amém.
1: Ave Maria, cheia de graça, o Senhor é convosco. Bendita sois vós entre as mulheres, e bendito é o fruto do vosso ventre, Jesus.
0: Santa Maria, Mãe de Deus, rogai por nós, pecadores, agora e na hora da nossa morte. Amém.
1: Ave Maria, cheia de graça, o Senhor é convosco. Bendita sois vós entre as mulheres, e bendito é o fruto do vosso ventre, Jesus.
0: Santa Maria, Mãe de Deus, rogai por nós, pecadores, agora e na hora da nossa morte. Amém.
1: Ave Maria, cheia de graça, o Senhor é convosco. Bendita sois vós entre as mulheres, e bendito é o fruto do vosso ventre, Jesus.
0: Santa Maria, Mãe de Deus, rogai por nós, pecadores, agora e na hora de nossa morte. Amém.
1: Ave Maria, cheia de graça, o Senhor é convosco. Bendita sois vós entre as mulheres, e bendito é o fruto do vosso ventre, Jesus.
0: Santa Maria, Mãe de Deus, rogai por nós, pecadores, agora e na hora da nossa morte. Amém.
1: Ave Maria, cheia de graça, o Senhor é convosco. Bendita sois vós entre as mulheres, e bendito é o fruto do vosso ventre, Jesus.
0: Santa Maria, Mãe de Deus, rogai por nós, pecadores, agora e na hora da nossa morte. Amém.
1: Ave Maria, cheia de graça, o Senhor é convosco. Bendita sois vós entre as mulheres, e bendito é o fruto do vosso ventre, Jesus.
0: Santa Maria, Mãe de Deus, rogai por nós, pecadores, agora e na hora da nossa morte. Amém.
1: Ave Maria, cheia de graça, o Senhor é convosco. Bendita sois vós entre as mulheres, e bendito é o fruto do vosso ventre, Jesus.
0: Santa Maria, Mãe de Deus, rogai por nós, pecadores, agora e na hora da nossa morte. Amém.
1: Glória ao Pai, ao Filho e ao Espírito Santo.
0: Como era no princípio, agora e sempre. Amém.
1: Ó meu bom Jesus, perdoai-nos, livrai-nos do fogo do inferno, e levai as almas todas para o céu, e socorrei principalmente as que mais precisarem. Nossa Senhora de Fátima e São Francisco,
0: rogai por nós. É no terceiro mistério gozoso, onde contemplamos
1: o nascimento do menino Jesus.
0: Pai nosso que estais no céu, santificado seja vosso nome. Venha a nós o vosso reino. Seja feita a vossa vontade, assim na terra como no céu.
1: O pão nosso de cada dia nos dai hoje, perdoai as nossas ofensas, assim como nós perdoamos a quem nos tem ofendido. E não nos deixeis cair em tentação, mas livrai-nos do mal. Amém.
0: Ave Maria, cheia de graça, o Senhor é convosco. Bendita sois vós entre as mulheres, e bendito o fruto do vosso ventre, Jesus.
1: Santa Maria, Mãe de Deus, rogai por nós, pecadores, agora e na hora de nossa morte. Amém.
0: Ave Maria, cheia de graça, o Senhor é convosco. Bendita sois vós entre as mulheres, e bendito o fruto do vosso ventre, Jesus.
1: Santa Maria, Mãe de Deus, rogai por nós, pecadores, agora e na hora de nossa morte. Amém.
0: Ave Maria, cheia de graça, o Senhor é convosco. Bendita sois vós entre as mulheres, e bendito o fruto do vosso ventre, Jesus.
1: Santa Maria, Mãe de Deus, rogai por nós, pecadores, agora e na hora de nossa morte. Amém.
0: Ave Maria, cheia de graça, o Senhor é convosco. Bendita sois vós entre as mulheres, e bendito o fruto do vosso ventre, Jesus.
1: Santa Maria, Mãe de Deus, rogai por nós, pecadores, agora e na hora de nossa morte. Amém.
0: Ave Maria, cheia de graça, o Senhor é convosco. Bendita sois vós entre as mulheres, e bendito o fruto do vosso ventre, Jesus.
1: Santa Maria, Mãe de Deus, rogai por nós, pecadores, agora e na hora de nossa morte. Amém.
0: Ave Maria, cheia de graça, o Senhor é convosco. Bendita sois vós entre as mulheres, e bendito o fruto do vosso ventre, Jesus.
1: Santa Maria, Mãe de Deus, rogai por nós, pecadores, agora e na hora de nossa morte. Amém.
0: Ave Maria, cheia de graça, o Senhor é convosco. Bendita sois vós entre as mulheres, e bendito o fruto do vosso ventre, Jesus.
1: Santa Maria, Mãe de Deus, rogai por nós, pecadores, agora e na hora de nossa morte. Amém.
0: Ave Maria, cheia de graça, o Senhor é convosco. Bendita sois vós entre as mulheres, e bendito o fruto do vosso ventre, Jesus.
1: Santa Maria, Mãe de Deus, rogai por nós, pecadores, agora e na hora de nossa morte. Amém.
0: Ave Maria, cheia de graça, o Senhor é convosco. Bendita sois vós entre as mulheres, e bendito o fruto do vosso ventre, Jesus.
1: Santa Maria, Mãe de Deus, rogai por nós, pecadores, agora e na hora de nossa morte. Amém.
0: Ave Maria, cheia de graça, o Senhor é convosco. Bendita sois vós entre as mulheres, e bendito o fruto do vosso ventre, Jesus.
1: Santa Maria, Mãe de Deus, rogai por nós, pecadores, agora e na hora de nossa morte. Amém.
0: Glória ao Pai, ao Filho e ao Espírito Santo.
1: Como era no princípio, agora e sempre. Amém.
0: Ó meu bom Jesus,
1: perdoai-nos, livrai-nos do fogo do inferno. Levai as almas todas para o céu, e socorrei principalmente as que mais precisarem.
0: Nossa Senhora de Fátima e São Francisco,
1: rogai por nós.
0: Quarto mistério gozoso, contemplamos
1: a apresentação de Jesus no templo. Pai nosso que estais no céu, santificado seja o vosso nome. Venha a nós o vosso reino, seja feita a vossa vontade, assim na terra como no céu.
0: O pão nosso de cada dia nos dai hoje, perdoai as nossas ofensas, assim como nós perdoamos a quem nos tem ofendido. E não nos deixeis cair em tentação, mas livrai-nos do mal. Amém.
1: Ave Maria, cheia de graça, o Senhor é convosco. Bendita sois vós entre as mulheres, e bendito é o fruto do vosso ventre, Jesus.
0: Santa Maria, Mãe de Deus, rogai por nós, pecadores, agora e na hora da nossa morte. Amém.
1: Ave Maria, cheia de graça, o Senhor é convosco. Bendita sois vós entre as mulheres, e bendito é o fruto do vosso ventre, Jesus.
0: Santa Maria, Mãe de Deus, rogai por nós, pecadores, agora e na hora da nossa morte. Amém.
1: Ave Maria, cheia de graça, o Senhor é convosco. Bendita sois vós entre as mulheres, e bendito é o fruto do vosso ventre, Jesus.
0: Santa Maria, Mãe de Deus, rogai por nós, pecadores, agora e na hora da nossa morte. Amém.
1: Ave Maria, cheia de graça, o Senhor é convosco. Bendita sois vós entre as mulheres, e bendito é o fruto do vosso ventre, Jesus.
0: Santa Maria, Mãe de Deus, rogai por nós, pecadores, agora e na hora da nossa morte. Amém.
1: Ave Maria, cheia de graça, o Senhor é convosco. Bendita sois vós entre as mulheres, e bendito é o fruto do vosso ventre, Jesus.
0: Santa Maria, Mãe de Deus, rogai por nós, pecadores, agora e na hora da nossa morte. Amém.
1: Ave Maria, cheia de graça, o Senhor é convosco. Bendita sois vós entre as mulheres, e bendito é o fruto do vosso ventre, Jesus.
0: Santa Maria, Mãe de Deus, rogai por nós, pecadores, agora e na hora de nossa morte. Amém.
1: Ave Maria, cheia de graça, o Senhor é convosco. Bendita sois vós entre as mulheres, e bendito é o fruto do vosso ventre, Jesus.
0: Santa Maria, Mãe de Deus, rogai por nós, pecadores, agora e na hora da nossa morte. Amém.
1: Ave Maria, cheia de graça, o Senhor é convosco. Bendita sois vós entre as mulheres, e bendito é o fruto do vosso ventre, Jesus.
0: Santa Maria, Mãe de Deus, rogai por nós, pecadores, agora e na hora da nossa morte. Amém.
1: Ave Maria, cheia de graça, o Senhor é convosco. Bendita sois vós entre as mulheres, e bendito é o fruto do vosso ventre, Jesus.
0: Santa Maria, Mãe de Deus, rogai por nós, pecadores, agora e na hora da nossa morte. Amém.
1: Ave Maria, cheia de graça, o Senhor é convosco. Bendita sois vós entre as mulheres, e bendito é o fruto do vosso ventre, Jesus.
0: Santa Maria, Mãe de Deus, rogai por nós, pecadores, agora e na hora da nossa morte. Amém.
1: Glória ao Pai, ao Filho e ao Espírito Santo.
0: Como era no princípio, agora e sempre. Amém.
1: Ó meu bom Jesus, perdoai-nos, livrai-nos do fogo do inferno, e levai as almas todas para o céu, e socorrei principalmente as que mais precisarem. Nossa Senhora de Fátima e São Francisco,
0: rogai por nós. E no quinto mistério gozoso, contemplamos
1: a perda e o encontro de Jesus.
0: Pai nosso que estais no céu, santificado seja vosso nome. Venha a nós o vosso reino. Seja feita a vossa vontade, assim na terra como no céu.
1: O pão nosso de cada dia nos dai hoje. Perdoai as nossas ofensas, assim como nós perdoamos a quem nos tem ofendido. E não nos deixeis cair em tentação, mas livrai-nos do mal. Amém.
0: Ave Maria, cheia de graça, o Senhor é convosco. Bendita sois vós entre as mulheres, e bendito o fruto do vosso ventre, Jesus.
1: Santa Maria, Mãe de Deus, rogai por nós, pecadores, agora e na hora de nossa morte. Amém.
0: Ave Maria, cheia de graça, o Senhor é convosco. Bendita sois vós entre as mulheres, e bendito o fruto do vosso ventre, Jesus.
1: Santa Maria, Mãe de Deus, rogai por nós, pecadores, agora e na hora de nossa morte. Amém.
0: Ave Maria, cheia de graça, o Senhor é convosco. Bendita sois vós entre as mulheres, e bendito o fruto do vosso ventre, Jesus.
1: Santa Maria, Mãe de Deus, rogai por nós, pecadores, agora e na hora de nossa morte. Amém.
0: Ave Maria, cheia de graça, o Senhor é convosco. Bendita sois vós entre as mulheres, e bendito o fruto do vosso ventre, Jesus.
1: Santa Maria, Mãe de Deus, rogai por nós, pecadores, agora e na hora de nossa morte. Amém.
0: Ave Maria, cheia de graça, o Senhor é convosco. Bendita sois vós entre as mulheres, e bendito o fruto do vosso ventre, Jesus.
1: Santa Maria, Mãe de Deus, rogai por nós, pecadores, agora e na hora de nossa morte. Amém.
0: Ave Maria, cheia de graça, o Senhor é convosco. Bendita sois vós entre as mulheres, e bendito o fruto do vosso ventre, Jesus.
1: Santa Maria, Mãe de Deus, rogai por nós, pecadores, agora e na hora de nossa morte. Amém.
0: Ave Maria, cheia de graça, o Senhor é convosco. Bendita sois vós entre as mulheres, e bendito o fruto do vosso ventre, Jesus.
1: Santa Maria, Mãe de Deus, rogai por nós, pecadores, agora e na hora de nossa morte. Amém.
0: Ave Maria, cheia de graça, o Senhor é convosco. Bendita sois vós entre as mulheres, e bendito o fruto do vosso ventre, Jesus.
1: Santa Maria, Mãe de Deus, rogai por nós, pecadores, agora e na hora de nossa morte. Amém.
0: Ave Maria, cheia de graça, o Senhor é convosco. Bendita sois vós entre as mulheres, e bendito o fruto do vosso ventre, Jesus.
1: Santa Maria, Mãe de Deus, rogai por nós, pecadores, agora e na hora de nossa morte. Amém.
0: Ave Maria, cheia de graça, o Senhor é convosco. Bendita sois vós entre as mulheres, e bendito o fruto do vosso ventre, Jesus.
1: Santa Maria, Mãe de Deus, rogai por nós, pecadores, agora e na hora de nossa morte. Amém.
0: Glória ao Pai, ao Filho e ao Espírito Santo.
1: Como era no princípio, agora e sempre. Amém.
0: Ó meu bom Jesus,
1: perdoai-nos, livrai-nos do fogo do inferno. Elevai as almas todas para o céu e socorrei principalmente as que mais precisarem.
0: Nossa Senhora de Fátima e São Francisco,
1: rogai por nós.
0: Infinitas graças vos damos, soberana rainha, pelos benefícios que todos os dias recebemos de vossas mãos liberais. Dignai-vos agora e para sempre tomar-nos debaixo de vosso poderoso amparo, e para mais nos obrigar-nos, vos saudamos com uma salve rainha.
1: Salve rainha, mãe de misericórdia, vida, doçura, esperança nossa salve. A vós bradamos, degredados filhos de Eva, a vós suspirando, gemendo e chorando neste vale de lágrimas. Eia, pois, a advogada nossa, esses vossos olhos misericordiosos a nós volveis. E depois deste desterro, mostrai-nos Jesus, bendito o fruto do vosso ventre. Ó clemente, ó piedosa, ó doce sempre Virgem Maria,
0: rogai por nós, Santa Mãe de Deus,
1: para que sejamos dignos das promessas de Cristo.
0: Juntos rezamos o Santo Terço, que possamos ficar com as bênçãos de Deus e proteção de Nossa Senhora. Em nome do Pai, do Filho e do Espírito Santo. Amém. Paz e bem.
1: Santa alegria.
0: Louvado seja o nosso Senhor Jesus Cristo.
1: Para sempre seja louvado.
2: 4 horas e 51 minutos.

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Alô, gente, alô, amigos, amigas, bom dia. Bom dia a todos da cidade e do interior, os amigos da madrugada, o meu mais sincero abraço com desejo de bom dia. Hoje, 15 de agosto de 2026, são 5 horas e 30 segundos e a temperatura está em 14 graus centígrados. Bastante umidade lá fora nesta manhã de sábado. O nosso programa vai até às 7h50 hoje, hoje é sábado e o patrocínio do programa é do Amargo do Colono, do Vitamel, da Cipramar e o oferecimento da Casa de Carnes e Mercado Roso. A coordenação de conteúdo do programa é da Ana Lúcia Jacomini, a gerência geral do Mauro Matesco, com a direção e superintendência do Frei Renor Pegoraro. Vamos lá, vamos em frente, que bom juntos outra vez a todos. Muito bom dia, paz e bem.

Agora são 5 horas e 5 minutos. Olha, a música que foi no ar, abrindo o nosso programa, o título está aqui como Casa de Caboclo. A interpretação de Ataíde e Alexandre. 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Vamos ouvir mais uma música e logo em seguida vamos falar sobre o tempo. Vamos ouvir o grupo Tchê Fandango. Puxa, Cordiona!

Agora são 5 horas mais 9 minutos com... 5 horas 9 minutos com temperatura de 14 graus centígrados. Ainda não temos pronto aqui o boletim do tempo, ou os primeiros boletins, como sempre fazemos, falamos no início do programa, sobre o tempo do estado e também o tempo aqui em Marau. Vamos a mais uma música, Paula Fernandes e Leonardo, Tocando em Frente. Lembrando que o programa é ao vivo, você participa através do nosso canal principal de comunicação, é o nosso WhatsApp, é o 99979-7515. Estou recebendo aqui vários recados. Ô, Ana Maria, bom dia, bom dia, né? Todos os dias são nossos dias, né? De qualquer forma, muito obrigado pela lembrança. Forte abraço para você. Aqui recebendo também, pois olha, surpresa. Pô, tem gente aí que quer me fazer o quê? Né? É a emoção, né? Parabéns, tá bom, muito obrigado, César Augusto de Césaro, lá de Passo Fundo. Eu recebi aqui a sua poesia escrita em placa de prata, viu? Oh, isso emociona, cara. Se eu tiver aí condição psicológica aí no decorrer do programa, vou ler a sua poesia. Tá bom, César? Um forte abraço, mas olha, um abraço carinhoso e sincero para você. Mas você gravou. Ah, sim, fica mais fácil para mim. Depois eu vou abrir o restante aí, tá bom? O Nelson deixou o seu bom dia. Bom dia, Nelson. Então, gente, eu vou colocar mais uma música aqui. Depois vamos falar sobre o tempo. Tocando em Frente. É a cantora Paula Fernandes e o Leonardo.

0: Agora são 5 horas e 15 minutos, 14 graus a temperatura. Vamos então falar sobre o tempo. Vamos ver como é que se comporta o tempo aqui na nossa região. Marau, como é que fica o tempo aqui em Marau e comunidades próximas. Sábado de sol com algumas nuvens. Tem previsão de chuva rápida durante o dia e a noite. Não será muita coisa, mas tem previsão de chuva hoje. Aqui não precisa a hora, mas a previsão é que chove por aqui. O sol nasce às 7 horas e 1 minuto e se põe às 18 horas e 5. A lua está na fase da lua nova. A umidade do ar agora 83%. Os ventos serão moderados aí, um pouquinho mais de 15 km por hora, a velocidade do vento hoje por aqui. Então tem previsão de chuva, uma chuva rápida em pequena quantidade, e a temperatura máxima fica entre os 21 e 22 graus hoje. Amanhã, domingo, sol com pancadas de chuva pela manhã. Mas olha, não chega a 1 milímetro de chuva, segundo o índice pluviométrico. Muitas nuvens à tarde. À noite, o tempo fica firme amanhã, com temperatura mínima de 16 graus, a máxima de 25 graus. Segunda-feira não chove, parece que o tempo vai endireitar. Segunda-feira, sol com muitas nuvens durante o dia e períodos de céu nublado, noite com poucas nuvens. Temperaturas, segunda-feira, mínima 18, máxima 26 graus. Na terça-feira também não tem previsão de chuva, sol com muitas nuvens durante o dia, períodos de céu nublado, noite com muitas nuvens. Também sem chuva, não chove na terça, temperaturas mínima 20, máxima 26 graus. Na quarta-feira também não há previsão de chuva. O dia será de sol, com muitas nuvens durante o dia, períodos de céu nublado. Noite com muitas nuvens na quarta-feira, mas não chove. Assim é que se comporta o tempo, segundo esse primeiro boletim do tempo aqui para a nossa região. Hoje pode chover, mas em pequena quantidade. Amanhã, domingo, se chover, será muito pouco, aí menos de 1 milímetro. Pela parte da manhã. Segunda, terça e quarta-feira não tem previsão de chuva. Agora são 5 horas 18 minutos, 14 graus a temperatura. Depois do intervalo, a gente volta com mais música por aqui.
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1: Agora são 5 horas e 20 minutos, 5 e 20, temperatura

14 graus. Vamos falar as primeiras manchetes dos jornais deste sábado. Na área da política, meu papel é ser imparcial, garante André Mendonça sobre julgamento no STF de casos do Masters e do INSS. O ministro destaca a importância de critérios técnicos e distância de pressões em investigações de grande repercussão. Criptografia do Discord dificulta monitoramento de lives, aponta a ANPD. Bolsonaro solicita ao STF autorização para consulta odontológica com a Nora. PLP dos combustíveis custa 7,45 bilhões com subvenção, créditos e adiantamentos, diz planejamento. Aqui temos o tempo no Rio Grande do Sul. Daqui a pouco também vamos abrir aqui o serviço de meteorologia do nosso programa para falar sobre o tempo do estado. Aqui em Marau ainda hoje pode ter um pouquinho de chuva, amanhã também, mas segunda, terça e quarta-feira, graças a Deus, não tem previsão de chuva. Vejamos aqui. Missão aciona TSE e entrega dados para identificar autor de filiação fraudulenta de Flávio Bolsonaro. Alcolumbre manda avançar fim da 6x1, PEC da segurança e minerais críticos após encontrar Lula. Tem predominância aqui dos assuntos, dizem respeito às eleições, e somos limitados aqui nesse assunto, né? Vamos falar sobre esporte, então. Grêmio lança a terceira camisa para a temporada 2026. Rocher segue fora dos treinos e tem futuro no Inter indefinido. FIFA está próxima de anunciar calendário oficial da Copa do Mundo Feminina. Inter conhece datas e horários das próximas rodadas do Brasileirão. Donald Trump nega que condições a bordo de porta-aviões sejam preocupantes. Sítio do Laçador terá novas atrações culturais e turísticas por meio de adoção. Dólar sobe 2,68% na semana e atinge pico em 4 meses. Tem ainda Mundo. Netanyahu chama Reino Unido de República Islâmica. Ué. Peru subsidia combustíveis após protestos contra Fujimori. Mangione admite ter matado o CEO do maior grupo de seguros de saúde dos Estados Unidos. STF suspende condenação de Romero Jucá e afasta inelegibilidade. Estes são os destaques dos jornais. As primeiras manchetes dos jornais nesta manhã de sábado, 15 de agosto, 5 horas, 23 minutos e meio. Vamos ouvir música sertaneja, então vamos lá. João Paulo e Daniel, música antiga, Louco de Desejo.

Agora são 5h27, 14 graus a temperatura. 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E essas conquistas, 30 anos, não acontecem por acaso, não é mesmo? Agora são 5 horas e 29 minutos. Eu tenho aqui o boletim do tempo, chegando um pouco atrasado. O tempo no estado do Rio Grande do Sul. O sábado será de nebulosidade, mas com alguns períodos de sol e nuvens na maior parte do Rio Grande. De acordo com a meteorologia, existe chance de chuva e garoa em pontos do norte e do leste gaúcho nas primeiras horas do dia, que é o caso aqui de Marau. Até pouco aí estava garoando, fraquinho, mas garoava. No fim da tarde, os estágios iniciais da formação de uma frente quente trazem possibilidade de chuva e trovoadas em pontos isolados. Nestas primeiras horas da manhã, começam com uma sensação leve de frio, acentuada um pouco pelo vento, e a tarde será amena, com aquecimento maior no noroeste e no norte gaúcho. Então vai ficar quente por aqui. Agora em Marau, a temperatura está em 14 graus centígrados, e a previsão é de que a temperatura máxima por aqui fique na faixa dos 19, 20 graus, ou mais, até 21, 22, no alto da tarde. Em Passo Fundo, a mínima hoje é 15, máxima 24 graus. Em Erechim, também mínima 15, máxima 24. Em Caxias, mínima 12, máxima 22. Vacaria, mínima 10, máxima 20. Em São José dos Ausentes, a mínima 9, a máxima 18 graus. Em Porto Alegre, a mínima 15 e a máxima 22 graus centígrados. Agora são 5 horas e 31 minutos. Vamos prosseguindo, vamos com mais música. Morena Luxuosa, o Grupo Candeeiro.

Agora são 5 horas e 35 minutos. Bom dia, gente. Lembrando, o programa é ao vivo. Você pode se comunicar. O canal principal da comunicação conosco é o nosso WhatsApp. O nosso WhatsApp é o 99979-7515. É só deixar o seu recadinho aí. Nosso WhatsApp pode pedir a sua música, prestar a sua homenagem, ou mesmo quando tiver algo de interesse público, pode nos trazer aqui, enviar aqui. Sendo de interesse público, nós repassamos aos nossos ouvintes. Na próxima segunda-feira, dia 17, Marau recebe o Fogo Simbólico da Pátria. A chegada está prevista para as 4 horas da tarde, em frente ao Centro Administrativo. Após o ato, ele será levado à sede do Esquadrão da Brigada Militar, como sempre, né? Ele chega aqui e depois ele é guardado pela Brigada Militar de Marau, onde vai permanecer até o início da programação da Semana da Pátria. As atividades cívicas começam em 1º de setembro, às 8 horas da manhã, com a execução do hino nacional e a chegada do fogo simbólico ao centro administrativo. Até 7 de setembro, serão realizados atos diariamente, às 8 da manhã e às 4h30 da tarde, mantendo o formato adotado no ano passado. Segundo a organização, os horários e o local foram definidos buscando segurança e menor interferência no trânsito. No dia 7 de setembro, o fogo simbólico será conduzido ao altar da pátria para o desfile cívico. A programação começa às 8 da manhã, com o hino nacional, a apresentação das bandas. A estimativa é de participação de aproximadamente 80 entidades e instituições do município. Em 2026, o tema nacional da Semana da Pátria, os 7 povos das missões, em referência aos 400 anos do início da implantação das missões jesuíticas. No Rio Grande do Sul, a temática será dedicada à Polícia Civil do Estado. Em Marau, o tema escolhido é Marau do Bem, relacionado às iniciativas desenvolvidas por diferentes segmentos econômicos, sociais e educacionais do município. A programação também vai contar com sessão solene da Câmara de Vereadores no dia 3 de setembro, às 19 horas. As atividades são organizadas pela Liga de Defesa Nacional e a Administração Municipal por meio da Secretaria Municipal de Educação. Bom, na verdade, era para anunciarmos aí que o fogo simbólico chega dia 17, mas o entusiasmo nos levou a falar praticamente tudo sobre a Semana da Pátria 2026 em Marau. É bom saber, né? 5h39, rápido intervalo, já voltamos.

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1: Agora são 5 horas e 41 minutos e a temperatura na marca dos 14 graus centígrados. A FAB Marau realiza na próxima segunda-feira, dia 17, às 19 horas, 7 horas da noite, a aula magna que marca a abertura oficial do segundo semestre letivo deste ano. O tema do encontro, Inteligência Artificial e Dignidade Humana, com uma reflexão sobre os impactos das novas tecnologias na vida das pessoas. O evento terá participação de Dom Rodolfo Weber, da Arquidiocese de Passo Fundo, e também do professor Rafael Copetti, que atua no cartório eleitoral de Marau, e também é professor do curso de Direito da FAB. A proposta é discutir questões relacionadas à inteligência artificial, especialmente os seus impactos sobre a dignidade humana e a liberdade e a capacidade de decisão. É importante cada um ser dono do seu destino, do seu pensamento. Dona do Meu Destino é a música que vamos ouvir com Zé Henrique Gabriel, 5h42.

0: Agora são 5h45, 5h45, bastante umidade lá fora nesta manhã de sábado. 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Ah, e o Valcir ontem me falou que vai ter ainda esta semana, enquanto durar o estoque, pinhão, aquele pinhão graúdo, é o pinhão macaco, né? Ainda tem pinhão lá. Então, pessoal que gosta de um pinhão, aproveite aí que acho que são as últimas oportunidades de comer pinhão desse ano aqui no Sul. Tá bom, gente? 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Recebendo aqui recadinho... Pessoal lá de Arroio Bertolina, sábado, que Deus ilumine e cuide de cada passo e detalhe do nosso dia. É isso que eu também espero, viu? Forte abraço, bom fim de semana para o pessoal lá de Arroio Bertolina. Estou recebendo aqui um recadinho, continua escrevendo aí, né? O Vilmo Zanquim, Geno Tessaro, Antônio Montanha. Ô, gente, eu sei, acho que vocês estão reunidos aí atrás do posto, né? Do posto, o posto de abastecimento aí. É o Vilmo que mandou um áudio também. Coloca aí no ar o áudio do vice-prefeito de Marau. Ah, estão lá reunidos tomando café, como sempre, né? E que bom que fazemos parte desse encontro de amigos todas as manhãs. Vamos ouvir o que o Vilmo diz para a gente.
1: Luiz Carlos Rodrigues de Lima. Bom dia. Estamos aqui no nosso tradicional café da manhã, eu, o Geno e o Montanha, te desejando aí um feliz aniversário, que tu possa aí continuar sendo esta voz do Rádio Marauense. Grande abraço, meu querido. Aí, para homenagear, nós queríamos ouvir aquela música lá, Inquilina de Violeiro. Pode ser com Luan Santana ou com José de Camargo e Luciano. Grande abraço, bom sábado para ti. Aproveita aí, muita saúde.
2: Parabéns.
1: Muitos anos de vida. Valeu, um abraço, bom sábado.
0: Oh, para vocês também, gente querida. Pô, assim me emociona, né? Será que tem aí o Inquilino de Violeiro pro pessoal lá do... Eu sei que é ali atrás do... Ali atrás do Poço Sander, né? Todas as manhãs, o Geno, o Antônio, o pessoal se reúne aí tomar café. E sempre tendo como fundo musical a programação do Tá Na Hora. Inquilina, não inquilino, né? Aí, de repente, fica mais fácil na busca. Ó, localizei aí para vocês, gente querida. Zezé de Camargo e Luciano e Luan Santana, Inquilina de Violeiro. Apenas uma coisa aqui, né? Tem gente aí que falou... o Luiz Carlos nem se lembra mais quanto tempo faz que trabalha no rádio, né? Então, cada ano que passa, é mais experiência que a gente adquire, né? Vilmo, pessoal, eu sempre digo que... Que velho é o jovem que deu certo, não é verdade? Ou então, velho é o jovem há mais tempo jovem, né? Ou eu também uso como termo, não existe velho, existe pessoa antiga, né? Mais experiente. Gente, então vamos lá, muito obrigado pela lembrança, tá? É inquilina de violeiro. Tá aí, colocou já, prontinha pra...

0: essa sanfona, larga essa sanfona. Chega pra cá, Luciano.
1: Eu chego.

inquilina de violeiro, música bonita, animada, né? E é um tapa de luva em muita gente por aí, não é mesmo? Agora são 5h55. O Liquida Outlet Marau terá um novo formato nesse ano. O nome do evento é novo também. O evento é novo com novo nome, é isso? Nesse ano, a campanha será realizada diretamente nos estabelecimentos participantes entre os dias 10 e 19 de setembro, substituindo o modelo de feira em espaço único adotado nas edições anteriores. As empresas associadas à Associação Comercial Industrial podem aderir à campanha até a próxima quinta-feira, dia 20 de agosto. É, a mudança considera o comportamento do consumidor. Então, empresas interessadas, entrem em contato com a Associação Comercial, que é uma das promotoras, até a próxima quinta-feira, dia 20. Tem mais espaço para mais uma música? Então tá. Opa, pessoal mandou aí a imagem do local aí. É o bunker, né? É, o Vilmo, o Geno, Montanha... Ô, gente, muito obrigado aí pela lembrança, né? É, gente faceira lá. É, o Geno é aquele que cuida do tempo aí. Eu sei que ele tem uma cartilha. É, ele tem uma cartilha aí de vários anos aí, contando todos os dias quanta chuva aconteceu. Pode perguntar aí para ele, ó. Eu falo a verdade aqui. Um abraço, Vilmo, Antônio, Geno. É, tem aqui o recadinho, ainda dá tempo. A Dila, lá de Vila Maria, pedindo música Mississippi. Grande abraço para você. A Dila tá com a mão na massa nessa hora aí. Ela trabalha fazendo coisas gostosas para comer lá em Vila Maria. Mississippi! Jaine, no Tá Na Hora. 5h57, bom dia.

0: Agora são 6:01. Meu bom dia para Loreni Antunes. Deixou seu recadinho aqui para a gente. Obrigado, Loreni. Muita saúde e luz para você também. Bom dia, se possível, toca para nós Bugio da Chaleira Preta. Quem é que está pedindo aqui? Volmir Casagrande. Ô, Volmir, depois então, depois do intervalo. A propósito, tem muita gente aqui mandando seu abraço nesse dia 15, né? O pessoal lá do bunker, vamos assim dizer, né? Vilmo, o Antônio, o Geno. Eu tô até emocionado, viu? Eu cheguei aqui no estúdio e cheio de balões, nos desejando feliz aniversário. Também fotos aí, feliz aniversário, Luiz Carlos. E o que me chamou a atenção também é uma poesia que foi feita pelo nosso ouvinte amigo lá de Passo Fundo, o César Augusto de César. Para quem não sabe, o César é irmão do nosso inesquecível cidadão considerado marauense, o Telmo de César. Né? O César, irmão do Telmo, ele é aposentado da RGSE, mas continua trabalhando aí, né? Tem uma empresa própria na área de... Como é que é mesmo? Na área de inversores solares, né? E nas horas de folga, ele também é escritor e poeta. Ele me mandou aqui 12 versinhos, né? Escrito não é num papel comum, não. É em placa de prata, né? Placa metálica. Costuma-se dizer placa de prata. Isso me emocionou. E pensei, será que vou ler no ar esse texto, essa poesia bonita? Mas ele mandou aqui um áudio que eu vou colocar depois das 7 horas aí na mensagem. Eu vou colocar o texto escrito pelo César Augusto, viu? Realmente me emocionou, viu? Tudo isso, os balões, as mensagens. Tem outra mensagem aqui escrita à mão pelo meu amigo Johnny, que trabalha à noite, né? A gente se vê tão pouco. Deixou aqui um recadinho pra gente, né? Tudo isso emociona. E, aliás, nos incentiva sempre a trabalhar mais e melhor. 6:04, vamos ao intervalo.
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6: Olá, meu amigo, olá, minha amiga ouvinte, que bom que estamos juntos neste momento, despertai para o amor. Eu quero desejar para você e para a sua casa, para o seu trabalho, muita luz, muita paz, muito encontro com as pessoas e com a verdade. A verdade é a força libertadora que nos dá alegria e satisfação, por isso que nós possamos diariamente nos encontrarmos mais com a verdade que está dentro de nós, a verdade que é o próprio Deus. Gostaria de falar sobre a decisão. Nós somos colocados diariamente diante de propostas que precisamos decidir. Como decidir bem para acertar e construir uma vida de alegria e de sucesso? Para os gregos, o tema decisão era um tema central. Por exemplo, uma lenda de Hércules fala de Hércules na encruzilhada. Nessa lenda, Hércules deve decidir-se entre a sensualidade e o prazer, por um lado, e a virtude, por outro. Através desta lenda, os gregos transmitem que cada um é confrontado com a decisão de optar pelo caminho fácil ou difícil, pelo caminho do prazer superficial ou pelo caminho da virtude de uma vida bem-sucedida. E tanto o êxito quanto o insucesso da vida estão em nossas mãos. Isso significa que devemos escolher entre o caminho que pode levar ao precipício e o caminho que promete a vida verdadeira. Para os gregos, o bom caminho quer dizer a virtude, o caminho que corresponde aos deuses. A mulher que representa a virtude para Hércules não lhe promete uma vida fácil. Ela diz assim a Hércules: saiba, portanto, que de tudo que é bom e desejável, os deuses nada concedem aos homens sem trabalho e esforço. Olha que interessante aqui a compreensão grega. Tudo que é bom e desejável, nada se consegue sem trabalho e esforço. O evangelista Lucas, de certa forma, retoma o pensamento grego sobre a decisão e a escolha, desenvolvendo-o em várias passagens bíblicas. Os outros evangelistas também mostram como Jesus colocou as pessoas diante de decisões entre a vida e a morte, entre a fé e a descrença. No entanto, Lucas coloca a decisão, o tema da decisão, bem no centro. Bem no início de seu evangelho, Lucas nos apresenta duas possibilidades de reação às mensagens do anjo. Podemos duvidar como Zacarias ou confiar como Maria. Podemos nos esquivar da decisão com argumentos racionais como Zacarias ou podemos ouvir os impulsos internos que o anjo nos sugere como Maria. Se nos decidirmos, por exemplo, como Maria no Evangelho de Lucas, a ouvir esses impulsos internos, a aceitar a mensagem divina, também Deus nascerá em nós e entraremos em contato com a nossa imagem original e verdadeira que Deus fez de nós. Por isso, caro ouvinte, o tema da decisão é um tema do nosso dia a dia. Continuamente precisamos decidir. A vida está em nossas mãos. Eu desejo a você uma boa decisão em tudo aquilo que você faz. Mais mensagens através do nosso Facebook, facebook.com/Padre Ezequiel. Um forte abraço, Deus te abençoe e te guarde em nome do Pai, do Filho e do Espírito Santo. Amém.
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É, estamos voltando com o programa Tá Na Hora. Agora são 6 horas e 12 minutos e meio, 14 graus a temperatura. Vamos ouvir aqui, ver, melhor do que ouvir. É, feliz sábado, quem nos envia o recadinho aqui é a nossa ouvinte Lourdes Bressani, muito obrigado. É, bom sábado para você também. Aqui, recadinho do Antônio Carlos. Parabéns, tudo de bom, saúde e paz. É o Antônio Carlos Frölich. Ô, Antônio Carlos, muito obrigado, bom dia para você. Vamos ver mais aqui. É, o vídeo lá de Passo Fundo. O vídeo... Ah, não deu para entender aqui, tem letra enroscada uma na outra aí. Bom, muito obrigado pela companhia. Vamos lá, vamos com música, escolta de Vagalume, Sérgio Reis. Bom dia. Música.

Agora são 6 horas mais 16 minutos, 14 graus a temperatura, continua escuro, continua a noite lá fora. 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Dia de Cooperar. 10 cooperativas com atuação em Marau estão mobilizadas para a edição deste ano do Dia de Cooperar, o Dia C, iniciativa que reúne ações de voluntariado e solidariedade. A campanha já está em andamento com a arrecadação de alimentos e rações para animais em diferentes pontos da cidade e terá a sua programação alta no sábado, final do mês, dia 29 de agosto. Participam muitas cooperativas, a Coral, a Cotramar, a Cressol, Sicredi, Sicoobi, Unicred, Coprel, Coasa, Cotrijal e a Cooperativa Escolar de Marau. As contribuições já podem ser entregues nas sedes das cooperativas e nos pontos de recebimento, entre eles os supermercados. Temos aqui, vejamos, o supermercado e loja da Cotrijal, Mercado Imperial, Passalá, Crespe, Binda, Longo e Roso. São pontos que poderão ser arrecadados os alimentos. Beleza, então vamos lá, vamos com mais música. Tem recado aqui, do nosso amigo, o Volmir Casagrande, né? Pediu música. O Bugio da Chaleira Preta. Se possível, toca a música aí. Então, olha, eu tocar, não sei, eu posso colocar a gravação. A Lorena.

E Antunes, acho que já registrei aqui. Forte abraço, Lorenil. Obrigado pela companhia. O Bugio da Chaleira Preta é a música com o Porca Véia, né? Vamos ouvir. Um abraço para a Rosinha acompanhando a gente. Marcela também.

0: Agora são 6 horas e 25 minutos, 14 graus a temperatura.
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0: 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Participação de luto. A funerária marauense, juntamente com os filhos Neuza, Cleusa, Mauro, Juarez, Neiva, Neide, Cláudio, Tiago, Luciano, Marcos Adriano em memória, genros, noras, netos e bisnetos, comunicam o falecimento de Eva de Matos, ocorrido hoje aos 75 anos. O corpo está sendo velado na Capela A do Cemitério Municipal de Marau, com velório até às 14 horas, e logo após será trasladado para a capela da comunidade do Top Marau. A celebração de despedida será amanhã, em horário a ser divulgado, e logo após sepultamento no cemitério da comunidade do Top, em Marau. Comunicamos o falecimento de Eva de Matos, ocorrido hoje aos 75 anos.
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1: E agora são 6 horas e 28 minutos. A temperatura na marca dos 14 graus. Vamos de imediato à música para você aí descansando no interior. Alan e Aladim, depois das 6.

Agora são 6 horas e 32 minutos, 14 graus a temperatura. 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Agora são 6h34 com 30 segundos. Tchê Fandango, esse teu olhar.

0: Agora são 6 horas e 37 minutos. A temperatura na marca dos 14 graus centígrados.
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1: É, agora são 6:40, 14 graus a temperatura. Vamos prosseguindo com o programa. Pois olha, a Brigada Militar nos envia aqui um comunicado de alerta para riscos, né? Eu sei que o problema já acho que foi solucionado ainda ontem, mas o risco, o perigo que oferecem animais soltos em vias públicas, principalmente os equinos, os cavalos, né? Vaca, boi. Na tarde de ontem, por exemplo, por volta das 3 horas da tarde, uma guarnição da Brigada Militar foi deslocada até a rua Bom Filho de Rocco, no bairro Frei Adelar, em Marau, após denúncias sobre a presença de animais em via pública. No local, os policiais encontraram 6 equinos, 6 cavalos, soltos e amarrados em situação que representava risco à segurança do trânsito e à integridade de motoristas, motociclistas, pedestres e dos próprios animais. O proprietário, um homem de 31 anos, apresentou-se à guarnição e informou que havia deixado os cavalos no local em razão do alagamento das cocheiras provocado pelas recentes chuvas. Após as devidas orientações, foi confeccionado o termo circunstanciado por omissão de cautela na guarda ou condução de animais, sendo determinada, então, a retirada dos equinos da via pública. A Brigada alerta os proprietários e responsáveis por animais que adotem as medidas necessárias para mantê-los em locais seguros e devidamente cercados, especialmente em períodos de chuva ou outras situações que possam favorecer fugas. Animais soltos ou mantidos de forma inadequada às margens e sobre vias públicas podem provocar acidentes graves, inclusive com vítimas fatais. Situações excepcionais não afastam o dever do responsável de buscar um local adequado e seguro para a guarda dos animais. E a colaboração da comunidade é fundamental. Ao identificar animais soltos em vias públicas, a orientação é não tentar conduzi-los por conta própria, caso haja risco, e comunicar imediatamente os órgãos competentes, isto é, a Brigada Militar, a força da comunidade. Aqui, nesse boletim da Brigada, fala sobre o perigo até de provocar a morte de alguém, né? E é realmente isso. Estou vendo aqui no grupo das emissoras aqui da região, né? Emoção, saudade e pedidos de justiça marcam homenagens a motoboy que morreu após colisão com cavalos na ERS-324 em Passo Fundo. Então, gente, não é brincadeira, não estamos aqui falando à toa. Pedimos a compreensão do pessoal aí, proprietários de animais, principalmente cavalos, aí que tomem cuidado, né? Que cuidem bem como eles merecem, mas nos seus devidos lugares aí que ofereçam segurança. Aqui as emissoras de Passo Fundo noticiaram, houve uma manifestação aí, muitas flores na despedida do motoboy que infelizmente no seu trabalho do dia a dia, né, acabou se chocando com sua moto, trabalhando aí contra um cavalo e veio a falecer. Imagens tristes aqui que a gente vê no grupo das emissoras da região. Então tá, gente, dado o recado aí. É proprietário de animal, cuidado, né? Pessoal, ao ver animais na rua, aí não queiram conduzi-lo por conta própria, e sim comuniquem as autoridades, no caso a Brigada Militar. Vamos com mais uma música daquelas que você gosta de ouvir, 5 minutos de amor, os atuais.

0: Agora são 6:48.
1: Fechou com o coração? Que bom.
0: Beleza. 6:48, 14 graus a temperatura. Marau terá dia D de multivacinação nas unidades de saúde no dia 22 de agosto. Dia 22 de agosto, pode anotar aí, o dia D da campanha de multivacinação voltada à atualização da carteira de crianças e adolescentes menores de 15 anos. Durante a mobilização, as vacinas estarão disponíveis nas unidades de saúde do município. Até lá, as famílias podem procurar preferencialmente a ESF de referência para que a carteira seja verificada. E caso haja alguma dose indicada, a criança ou o adolescente será encaminhado à sala de vacina central. A campanha, promovida pelo Ministério da Saúde, segue até o dia 1º de setembro. Agora são 6:49, clareando o dia. Olha só, algumas nuvens esparsas no céu. Eu acredito que hoje nós teremos o sol já nas primeiras horas. Assim que ele raiar lá, por detrás dos morros, já teremos os primeiros raios aqui na cidade. Né? Teremos sol. Que bom. Aliás, vamos dar uma abertura aqui no, na previsão do tempo aqui para Marau. É hoje, é sol com algumas nuvens e pode chover rápido, mas em pequena quantidade, a qualquer hora do dia. Não vai passar aí de 2, 3 milímetros de chuva, se chover. Amanhã também, se chover, será menos de 1 milímetro, tem aqui o indicador. Mas a predominância será do sol, com algumas pancadinhas de chuva pela manhã. Depois, algumas nuvens à tarde, à noite, o tempo fica firme amanhã. Segunda, terça e quarta-feira, não tem previsão de chuva aqui na nossa região. Vamos prosseguindo para você, Castelhana Palavelho.

Agora são 6h54, 6h54. Rapidinho, dá mais uma música aqui. Então, vai essa para você. Para Isabel também, corpo e alma perigosa e linda.

0: Agora são 6h58, mais recadinho aqui. O Antônio De Marco pedindo música Baitaca Rancho de um Amigo. Até agora não localizei aí. Veja se não conseguirmos aí, pode escolher outra, tá bom? Grande abraço. Tem aqui meu amigo, o Volmir da Lasta, o Canhoto. Ô, Canhoto! Canhoto deixou um áudio aí. Vamos ouvir?
1: Bom dia, Luiz Carlos. Feliz aniversário. Opa. Tudo é bom para você. Muitos e muitos anos de vida e saúde. E um abraço.
0: Grande abraço para você também, Canhoto. Meu amigo, mas desde os tempos de antigamente, não é, Canhoto? E que possamos ainda ter muitos anos de amizade pela frente. Forte abraço para você, para Dona Maria, aí que sempre nos acompanha. Recebendo aqui um recadinho da Camille. Bom dia, sou ouvinte da Rua Santo Marqueto, esquina com a Vitório Tessaro. Não temos luz. É possível verificar o que está acontecendo? Olha, o que é que eu vou te dizer? Agora não temos ainda informação, mas assim que a nossa equipe estiver em campo, aí nós poderemos averiguar aí o motivo da falta de energia elétrica ali na Rua Santo Marqueto. Pois olha, sei que critério deveria ser, mas não é, né? Deveria ser de, no máximo, uma hora sem energia elétrica. Sem energia elétrica. Não ocorrendo isso, já é uma irregularidade que a fornecedora tem que dar uma explicação satisfatória. E agora a Camille está dizendo que lá na Rua Santo Marqueto não tem luz. Vamos ver aí, esperar, vamos torcer mais um pouquinho, Camille. Senão aí já deixa a desejar muito, né? Então fica pelo menos por hora o registro. Quem mais deixou aqui recadinho? Nossa amiga lá do bairro Carolo. Feliz aniversário, Luiz. É a Rosinha, a Rosalina. Grande abraço, muito obrigado. Bom, vamos ao intervalo, depois nós voltamos. Ah, eu quero dizer que depois, logo depois das 7h, na Música Mensagem hoje, eu vou apresentar aqui, até para valorizar o trabalho do nosso amigo César Augusto de César. Ele compôs uma poesia e enviou para cá, para minha surpresa, ao chegar aqui no estúdio, né, cheio de lembranças dos colegas, meus queridos colegas, uma grande família Alvorada, né, sobre o dia de hoje, o meu aniversário. Né. Mas o César Augusto, ele foi muito além. Ele mandou imprimir em placa de prata uma poesia para mim. E eu vou colocar no ar, até porque ele mandou um áudio aqui. Eu vou colocar no ar hoje, substituindo a tradicional mensagem do nosso programa. Tá bom? Tem bem mais recadinhos aqui, na medida do possível. Já estou recebendo aqui, viu? O vice-prefeito, sempre atento, Camille. Ele escreveu assim: bom dia de novo. Passei agora ali na esquina da Santos Dumont com Padres Capuchinhos e o pessoal da RGE está trabalhando em um transformador ali na esquina. Então ele acredita que deve ser esta a causa da falta de energia na Santo Marqueto. Tá bom, Camille? Espero que seja satisfatória esta resposta dada aí pela autoridade. Competente como sempre, meu amigo Vilmo. Voltamos daqui a pouquinho.
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3: Francisco de Assis, uma semente de vida eterna.
4: Irmã Morte, louvado sejas, meu Senhor, por nossa irmã a morte corporal, da qual homem algum pode escapar. Ai dos que morrerem em pecado mortal, felizes os que ela achar conformes à tua santíssima vontade, porque a morte segunda não lhes fará mal. Antes a morte era nossa inimiga, mas depois de Cristo ter vencido ela em sua ressurreição, a morte é nossa irmã. Não há o que temer quem deposita sua confiança em Deus. Não há o que temer diante do desejo último de nos reencontrarmos como Pai, Louvado sejas, meu Senhor, pela irmã Morte. Seja um franciscano, seja uma franciscana, paz e bem.
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o nosso programa está na hora. Hoje, 15 de agosto, 7 horas, 6 minutos, 14 graus a temperatura. O dia já está bem clarinho, só que com nebulosidade. Eu ainda acredito que o sol vai mostrar a sua cara logo no início da manhã. Meu amigo Adilor Coldebella, bom dia! Banda Calmon, duas vidas em um só coração.

Agora são 7:09. Bom dia, gente. O programa está na hora, aqui pela Alvorada. 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

0: Esta música está a indicar a nossa tradicional mensagem, mensagem do programa. E hoje eu me reservo até o direito, até porque a minha vontade era ler a poesia que recebi aqui logo no início do... Quando eu entrei aqui no estúdio, né, cheio de balões e recadinhos dos colegas, né, gestos de carinho pelo aniversário, mas entre todas essas lembranças aqui, uma placa de prata aí com 12 versos de autoria do meu amigo lá de Passo Fundo, César Augusto de César. A primeira ideia foi, vou divulgar na hora da mensagem, né? Mas felizmente, eu até não teria condição emocional aí que provavelmente surgiria aquele nó na garganta, né? Mas o próprio César, meu amigo lá de Passo Fundo, ele resolveu ele mesmo ler para nós. Então hoje, na mensagem do programa, nós vamos ouvir na voz do César Augusto de César. Ele é escritor e também, de vez em quando, poeta, não é, César? Vamos ouvir.
1: Um grande comunicador. A primavera adormecida não demora a despertar, florindo sem parar, enfeitando nossa vida. E o inverno de partida, quase um ano para voltar. Na obra do Criador, boa semente sempre vinga, e nasceu lá em Putinga um grande comunicador que mostrou o seu valor no jeito da moda antiga. Que linda história me pediram para narrar, e não consegui achar na minha parca memória como descrever com glória a trajetória de um cidadão. 4 filhos criados, pura emoção: Jerônimo, Jônia e Raquel, e a Sílvia, mãe do neto Gabriel. Por certo, bem educados e pelo pai abraçados, cultivando o amor cristão. E quem gosta do que faz, certamente faz bem feito. É o radialista eleito pelo povo lá de fora, escutando o Tá Na Hora e se mostra satisfeito. Nesta grande jornada, teu rastro é luminoso, com os ouvintes carinhoso, um exemplo a ser seguido, e jamais será esquecido o locutor da madrugada. Às 5 da manhã, o agro já está na luta, e a preferida para escuta é a Rádio Alvorada, com música solicitada, atendendo os fãs. Vocabulário impecável,

0: Linda cidade, um povo trabalhador, que derrama seu suor, trabalhando com vontade, e está nesta comunidade o nosso comunicador. O saber nos anima, e descobri na minha idade que a rádio tem identidade com a audiência lá em cima, na voz do Luiz Carlos Rodrigues de Lima. Que a harpa da cristandade imita os sons do amor, e ao nosso comunicador desejo muita felicidade, muita longevidade, pois faz bem à humanidade.
1: Pois é, o que dizer, gente? Me faltam palavras. E até emocionado, né? Muito obrigado, meu querido amigo César Augusto de César, lá de Passo Fundo.

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Agora são 7:20 com 30 segundos, 14 graus a temperatura. Quero lembrar a coleta de lixo seco no interior, que acontece sempre às quintas-feiras. Na próxima quinta-feira, dia 20 de agosto, a coleta do lixo seco será feita na Rota 5, da qual fazem parte as comunidades de São Miguel, São Caetano, Nossa Senhora do Carmo e São Luís da Mortandade. 7:21, 14 graus a temperatura. 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
9: Agora são 7h24. Olha, tô acompanhando aí. Ver se os raios de sol começam logo a refletir nos prédios que tem aqui à direita do estúdio, aí na Rua dos Capuchinhos, quase esquina com a Irineu Ferlim. Aí na Irineu Ferlim tem um prédio grande, mas esse fica de costas aí aos raios, né? Tem o outro ali na Capuchinhos, que assim que chega o sol, reflete aí. Então eu acho que logo, logo vamos ver a presença do sol. Recebendo aqui uma imagem bonita do pessoal lá da lancheria da Cotramar. Tem um café com leite. Será que é polenta? É, parece polenta na chapa, polenta brustolada. Tem também... Tem aqui... Parece ser sonho, né? Não dá para... Olha, eu não sei bem, né? Se eu sentisse o gosto aí, tudo bem, né? Mas a imagem tem polenta, tem produtos farináceos, tem bolo aí. É sempre gostoso o lanche ali na Cotramar, né? Aliás, faz tempo que eu não apareço por lá. Estou recebendo um abraço do Joel, da Andréia, do Gabriel, da Neiva. Ô, gente, forte abraço para vocês também. Tem bastante recado aqui. Buongiorno, tudo bem? Vai ter bolo hoje? Quem pergunta é o Marivaldo Roa. Ô, Marivaldo, vamos ver aí se der tempo de repente, né? Bom dia, aniversariante, linda mensagem, linda narrativa do César. lhe desejando feliz, tá bom, um feliz aniversário. É a Silvane Rissardo, tá bom. Olha, na medida do possível, na medida do possível, vamos ler tudo aqui. Feliz aniversário da nossa amiga Antônia. Ah, Antônia, muito obrigado. Tem quem mais aqui? Bom dia, parabéns, felicidades a Ana Paula e o Ivair. O Ivair Casanova, muito obrigado. Luiz, amanhã... Onde é que está aqui? Bom dia, aniversariante. Muitas e muitas felicidades, alegrias sempre. Deus lhe abençoe. Nós temos todos os dias a sua voz nos acompanhando. Meu filho Neymar escreveu aqui. Neymar da Silva também está de aniversário. Manda um abraço para ele. Mas então vai lá um aniversário, o aniversariante também, aqui junto comigo, o Neymar. Um abraço. O Neymar é filho da Carmen Brunheira da Silva. Mais um aqui, o Mário Busnello. Ô Mário, bom dia. Hoje, parabéns, muito obrigado. Quem mais aqui? Olha, tem bastante. Bom dia. Nossa, tá bom. Olha, na medida do possível, eu vou ler todas as mensagens, claro, né? Só que o pessoal precisa ouvir música também, né? Peço desculpas, mas aos poucos aqui eu vou lendo e na medida do possível atendendo, né? Vamos tomar juntos um chimarrão, então? Osvaldir e Carlos Magrão.

0: Agora são 7 horas e 31 minutos. Pois é, gente, como eu disse, na medida do possível, vou lendo ou respondendo aos recadinhos, às homenagens aqui pelo aniversário. Antenor, meu amigo, grande abraço para você, muito obrigado. A Viviane também deixou seu recadinho para gente. O Moacir da Fonseca, muito obrigado, Moacir. Tem mais aqui, não deixou nome, né? É, parabéns, não deixou nome aqui. É apenas grupo 2 membros, não sei quem, mas felizmente, né? De qualquer forma, vai o meu abraço com o meu agradecimento. É, muitas imagens muito engraçadas, bonitas. E tem também aqui, onde é que está? O Valdecir mandou aqui. Dizendo que está na escuta, mandou umas imagens bonitas aí. Fazia tempo que eu não via galinha solta, né? Galinha caipira aí. Nossa, tem um montão de galinha caipira solta no pátio, né? O Valdecir de Assis, um grande tradicionalista. Muito obrigado. Angelita, bom dia, amigo. Angelita, deixando o seu recadinho aqui pra gente. Angelita Maurina, muito obrigado. Quem mais aqui? Bastante, né? Bastante. Então, gente, muito obrigado de coração. Eu volto depois do intervalo, já para a parte final do nosso programa. Vamos ter a Kátia Valente daqui a pouco falando sobre o tempo. Ah, o sol apareceu. Aí os primeiros raios de sol que refletem no prédio aí, à direita da janela aqui de onde me encontro, e também os reflexos no antigo convento São Boaventura. Que beleza! Finalmente o sol!
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1: Agora são 7 horas e 35 minutos e meio, temperatura 14 graus, manhã bonita de sábado. Vamos chamar a Kátia Valente, que fala sobre o tempo hoje.
2: Olá, meus amigos e caros ouvintes. O final de semana é de tempo muito instável em todo o Rio Grande do Sul e aqui na nossa região nós vamos ter essa mistura de muita nebulosidade, eventualmente pancadas de chuva. No período da manhã é mais nebulosidade, mas a partir da tarde as instabilidades ganham força, porque nós vamos ter um aumento das temperaturas. Na sexta-feira as máximas ficaram na faixa dos 18 graus, mas neste sábado já vamos ter temperaturas à tarde na casa dos 23, 24 graus. E isso vai alimentar ainda mais as instabilidades. Então, entre a tarde, final de tarde, noite, podemos ter temporais aqui na região associados a granizo e também a rajadas de vento, que, segundo alguns modelos, podem chegar a 80 km por hora. No domingo, a gente segue com a instabilidade predominando e com calor na parte da tarde, temperaturas que vão oscilar entre 24 e 26 graus, ou seja, esse calor vai continuar alimentando as instabilidades sobre a nossa região e o estado como um todo. Com a previsão do tempo, Kátia Valente.
1: Beleza, muito obrigado, Kátia. Programa Tá Na Hora. 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Amargo do Colono e Vitamel nas melhores farmácias. 7 horas e 38 minutos. 7h38. Vamos em frente. Tem áudio aí? De quem é o áudio? Vamos. Mariano Eli, João Pedro. Tá bom, coloca aí no ar, pessoal lá de Arroio Bertolina, né?
3: Oi, bom dia, Luiz Carlos. Aqui quem fala é o João Pedro Machado Tobias, aqui da Arroio Bertolina, Nicolau Vergueiro.
1: Nossa.
3: Tô mandando os parabéns pra ti, pro teu aniversário, que se repita por muitos e muitos anos, viu? Eu sou ouvinte assíduo teu, viu? Só que não te conheço pessoalmente, um dia quero te conhecer pessoalmente, viu? Que Deus te proteja sempre, Nossa Senhora Aparecida, tá bom, querido?
1: Tá bom.
3: Um abração de coração do teu amigo aqui. Tenha um bom dia, viu?
1: Deus lhe abençoe também, viu? João Pedro Tobias, a Maria Noeli. Eu também não conheço pessoalmente. Eu só penso não decepcioná-los, né? Se um dia a gente se encontrar. Brincadeira, viu? Então, forte abraço a essa gente querida de toda a região. Para você, na linha do tempo, Vitor e Léo.

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1: Agora são 7 horas e 43 minutos e meio, 14 graus a temperatura. Esses sons diferentes que você ouviu está indicando que a Ana Lúcia já está na produção. Ana, por favor, eu tomo a liberdade aí de chamá-la aqui, porque eu, sinceramente, eu havia visto aqui de frente para o estúdio toda esse preparativo, essa estratégia por esse dia aqui. Estou lendo na porta que eu abro e não olho para trás, né? Está escrito assim: atenção, é expressamente proibido café, chimarrão, limão. Não tem nada a ver, né? Não tem nada a ver. Tem uma corneta aí, daquelas de um alto-falante.
2: Megafone.
1: Parabéns, megafone, né? Aqui à minha esquerda tem a minha foto. Feliz aniversário, Luiz Carlos. É cheio de balões e tal, e já falei, já comentei sobre a placa de prata. Parece que aí tem uma história, né? Uma estratégia toda, porque eu perguntei para a Ana, assim que ela chegou agora, como é que chegou até aqui essa placa? É, se denomina placa de prata. Qual é o número de telefone aí? 4, né? É o número 4. Esse aqui. É, e aí, como é que... É placa de prata, falei. Como é que chegou até aqui? Para mim, uma surpresa, né? O César deixou um recadinho para mim hoje aqui no WhatsApp, mas não falou nada.
2: É, até eu brinquei contigo, né, Luiz? Bom dia primeiro.
1: Bom dia.
2: A você e a todos os ouvintes, de que foi uma logística bem interessante, né? Para que a placa chegasse até você. E até aproveito aqui, claro, para, meu Deus, agradecer ao César, uma pessoa tão, tão especial, e o carinho que ele tem por ti,
1: Luiz. E eu não conheço ele pessoalmente, viu?
2: O carinho...
1: Só sei que ele é irmão do meu inesquecível amigo Telmo de César.
2: Nosso inesquecível Telmo de César. E ele tem um carinho tão grande, tão verdadeiro por ti, que até eu acabo estendendo para toda a equipe, porque é um carinho tão grande e a gente fica super agradecido por isso. Mas ele entrou em contato comigo e com a ideia já de pedirmos para o motorista que faz o trabalho, né, Amaral Passo Fundo, na Secretaria de Saúde.
1: Ah, sim.
2: E aí eu entrei em contato, Luiz, com o secretário Douglas, que gentilmente e prontamente repassou o contato do Delciano Ferneda, que é o motorista.
1: Grande amigo também, grande pessoa.
2: Grande pessoa, que também se colocou à disposição no primeiro segundo que a gente explicou para ele do que se tratava, e realmente deu tudo certo. Ontem ele me mandou uma mensagem: em 10 minutos estou chegando. E aí eu não estava aqui na emissora, mas a Júlia já estava por dentro de tudo e era minha auxiliar em toda essa logística. Sim. Então ela que recebeu com o Delciano aqui na rádio.
1: Olha só que coisa linda, viu? Eu até, logo que peguei na mão, pensei, vou ler na hora da mensagem. Uhum. Mas felizmente o César, ele deixou aqui um áudio gravado, né? Daí reproduzi, me poupou, porque eu acho que, não tenho certeza, a gente tem um certo preparo emocional de não dar aquele nó na garganta.
2: Seria mais que um nó, Luiz Carlos, porque se eu e a Júlia choramos, nos emocionamos lendo, imagina você.
1: É, não é fácil,
2: não,
1: né?
2: Não é fácil, não.
1: É, mas é agradável, é gratificante.
2: Luiz,
1: meu abraço, muito obrigado.
2: E todo o meu carinho e em meu nome, de toda a nossa equipe, tá? O carinho gigante que nós temos por você, a admiração que a gente tem por ti, o legado que tu deixa na nossa emissora diariamente. E olha, sinceramente, para nós é uma honra trabalhar ao teu lado. Porque a gente sabe que a gente te ensina um pouquinho todos os dias, mas a gente aprende muito mais contigo. A lida que a gente tem aqui, a importância que é a comunicação que a gente faz para os nossos ouvintes. Então, parabéns e muito obrigada pela tua vida, pela tua presença aqui conosco.
1: Que bonito ouvir isso. Não sinto vergonha nenhuma de correr lágrimas nesse momento.
2: Você
1: muito
2: é muito
1: obrigado,
2: especial para nós, Luiz.
1: Gente, a vida continua e ela é linda. Hoje é dia 15 de agosto. Vamos dar os parabéns para o pessoal que aniversaria hoje: a Giovana Xavier, o Gilberto Coelho, a Grace Zanotto Bonamigo, o Volmir Dalberto, o Guto Sabe, Érica Betu, Andrigo Vans, Enedi Jurema Sequete, a Lina Júlia Bianchi, um abraço para a Lina, a Luciana Belleri, a Agroindústria Guion, a Alessandra Bordim, a Lucena Soldá, o Luiz Jorge Luiz Marcon e a Rosângela Pique. Esses são os aniversariantes de hoje, dia 15 de agosto. Vamos ver amanhã, né? Amanhã, dia 16 também, tem gente de aniversário. Amanhã não temos o programa, então antecipo os meus parabéns. Roque Dias dos Santos, grande amigo. Abraço, Roque Prece, a Vanderlei Abroco, a Adriana Boscardim, a Ivete Barribe Sabe, Jacinta Lima, Leti Ribeiro, Elisandra Kaller, Rúbia Pereto, Giovana Rodrigues, o Roque Lázari, meu amigo Roque, grande abraço, o Jaime Evaldo Chu, a Nereide Formaio Becker, a Larissa Olderide, e estes são os aniversariantes de amanhã. Gente, já estamos nos encaminhando para o término do programa. Cabe mais uma ou duas músicas, então vamos deixar no ar músicas para encerrar aqui. Foi muita conversa, né? E música pouca. Então vamos ouvir Mate da Esperança, música que eu adoro, com o Délcio Tavares.

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1: Agora são 7:54, pois é, gente. Estamos então encerrando a apresentação de hoje do programa Tá Na Hora, agradecendo a todos e antecipadamente pedindo desculpas, não será possível nem sequer curtir a todos os recadinhos aqui, o pessoal está de prova aí, né, encerrando o programa, mas nas horas de folga, sempre que possível, acessar aqui o Whats da Alvorada, vou ler e, na medida do possível, responder a todos que deixaram os seus recadinhos para a gente. Gente, muito obrigado, dia lindo de sábado a todos, um bom dia, bom sábado e bom fim de semana. Daqui a pouco o programa da Prefeitura de Vila Maria e, na sequência, a sua companhia será a Ana Lúcia Jacomini no Revista de Sábado. Um abração a todos!

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1: Muito bom dia, amigos ouvintes. Está no ar mais uma edição do programa Juntos por Vila Maria, trazendo para você as ações, atividades e conquistas da administração municipal. Fique com a gente e acompanhe tudo o que foi desenvolvido nos últimos dias. Iniciamos o programa de hoje com a participação especial da coordenadora de Artes e Cultura, Graciela Ortolon Ferro, que falará um pouco sobre as atividades desenvolvidas pela Secretaria de Educação nos últimos dias. Bom dia, Graci. Seja muito bem-vinda ao programa Juntos por Vila Maria.
2: Bom dia, Ângela. Bom dia, ouvintes do programa Juntos por Vila Maria. Como dizia Malala, uma caneta e um livro podem transformar tudo ao nosso redor. A Secretaria Municipal de Educação, Cultura e Lazer de Vila Maria, por meio da Escola Municipal de Ensino Fundamental Maria Busato, realizou no sábado, dia 11 de julho, no Salão Paroquial de Vila Maria, o segundo jantar em família. Mais do que o evento festivo, o segundo jantar em família reafirmou a importância da parceria entre escola e família na formação das crianças. A verdadeira inclusão não é apenas abrir a porta para o outro entrar, mas garantir que ele se sinta em casa. Nosso município está entre os 52 municípios gaúchos contemplados pelo edital de chamamento público RS Sem Barreiras. Por meio desta iniciativa, Vila Maria recebeu um Chevrolet Spin LT 0 km, equipado para o transporte de cadeirantes e pessoas com transtorno do espectro autista. Este veículo já está sendo utilizado para o transporte dos beneficiários da APAI. No dia 17 de julho, o Coral Municipal de Vila Maria, regido pelo professor Lucas Dalviti, representou o município no encontro de corais na comunidade de Evangelista em Casca, dentro da programação da Quarta Festa da Colônia. No dia 9 de julho, no município de Casca, pela parte da manhã, ocorreu a reunião descentralizada da UNDIME, reunindo cerca de 70 secretários municipais de educação, representantes das 28 regionais da entidade, que juntos representam os 497 municípios do Rio Grande do Sul. Logo após a reunião, pela parte da tarde, a comitiva visitou a Escola Cívico-Militar Ana Paula Fincato e os Caminhos de Lavanda, um dos pontos turísticos que temos em nosso município. Os professores da Rede Municipal de Ensino de Vila Maria, no dia 17 de julho, participaram do segundo Fórum Regional de Educação realizado no município de Casca. O evento reuniu profissionais da educação de diversos municípios da região, promovendo momentos de formação, reflexão e troca de experiências sobre temas fundamentais para o fortalecimento da educação pública. Também no dia 5 de agosto, no Auditório Municipal, houve uma formação pedagógica voltada aos professores das EMEIs Sementinha do Saber e Mundo Encantado e aos professores dos primeiros e segundos anos da EMEF Maria Busato, com o tema Parecer Descritivo na Educação Infantil e Anos Iniciais. No mesmo dia, os professores da EMEF Maria Busato estiveram participando de uma tarde de técnicas de yoga e reiki, onde o cuidar de si é um ato de amor e respeito. Quando se dedica tempo à saúde e cultiva-se bem-estar, encontra-se mais força para os desafios diários. Em vista disso, a educação de Vila Maria tem mais um importante motivo para comemorar. A Rede Municipal de Ensino elevou sua nota no Índice de Desenvolvimento da Educação Básica dos anos iniciais do ensino fundamental, passando de 6,4 para 7. O resultado coloca Vila Maria entre os destaques da região e demonstra o compromisso da administração municipal, por meio da Secretaria Municipal de Educação, com a oferta de um ensino público de qualidade, investindo na aprendizagem, no desenvolvimento dos estudantes e na valorização da educação. Esta conquista é fruto do trabalho, da dedicação e do comprometimento de professores, equipes diretivas, servidores, estudantes e famílias que juntos constroem diariamente uma educação cada vez mais forte e de excelência. A educação e a cultura juntas abrem as janelas da mente e mostram quem nós somos de verdade. Afinal, povo que estuda e valoriza sua própria arte é povo que constrói um futuro forte e livre. A segunda-feira do livro de Vila Maria, realizada na última sexta-feira, 7 de agosto, foi um verdadeiro sucesso. A abertura oficial contou com a presença de autoridades municipais e uma belíssima apresentação do projeto de música realizado pelos alunos do nono ano da IMEF Maria Busato, sob orientação do professor Moisés. Um momento especial que marcou o início de uma programação repleta de cultura, conhecimento e arte. Com atividades pensadas para contemplar todas as idades, o evento reuniu estudantes, professores, famílias e a comunidade em geral em um dia de aprendizado, literatura, cultura e muitas boas risadas. Durante a programação, o público pôde conferir a exposição de trabalhos desenvolvidos pelas escolas municipais EMEI Sementinha do Saber, EMEI Mundo Encantado e EMEF Maria Busato, inspirados nos espetáculos apresentados pelo Grupo EBA, como As Aventuras do Fusca à Vela, Zão e Zoraia e O Incrível Sumiço das Letras. A programação também contou com encontro e bate-papo com o autor Jonas Piccoli, proporcionando momentos de troca, conhecimento e aproximação com o universo da literatura, além da venda de livros, incentivando ainda mais o contato com a leitura. E para encerrar esse dia especial com chave de ouro, o público prestigiou à noite o espetáculo Flor de Maracujá, da Companhia Teatral Caravana da Ilusão de Vila Maria. Nesta última semana, tivemos nossa Estação Cultural, uma série de espetáculos, como teatros, oficinas de artesanato, oficina de dança, oficina de percussão, show de humor e recreação, show de mágica, planetário, oficina de dança, contação de histórias, oficina de técnica vocal e oficina de interpretação e expressão cultural em diferentes espaços do município, envolvendo estudantes da rede pública de ensino municipal e estadual, entidades locais e a comunidade em geral. Uma semana especial dedicada à cultura, à arte e à participação da comunidade. Lembrem-se, aprender é a única coisa que a mente nunca se cansa, nunca tem medo e nunca se arrepende. Agradeço o espaço e desejo um bom final de semana a todos.
1: Obrigada, Grace, pela sua participação e seguimos falando sobre o início de mais um curso gratuito de qualificação profissional e empreendedorismo. A Administração Municipal de Vila Maria, por meio da Secretaria de Desenvolvimento Econômico e Turismo, realizou na noite de segunda-feira a abertura do primeiro curso de qualificação profissional e empreendedorismo promovido no município por meio da consulta popular em parceria com a FAB Marau. O primeiro curso realizado na IMEF Maria Busato é voltado às tecnologias digitais com conteúdos de Word, Excel, PowerPoint, Internet, Power BI e Windows. A iniciativa oferece qualificação profissional de forma totalmente gratuita, contribuindo para o desenvolvimento de novas habilidades, ampliando oportunidades no mercado de trabalho e incentivando o empreendedorismo. Ao final do curso, os participantes receberão certificação. Ainda nesta semana, nós tivemos o encerramento de um curso de qualificação. Na noite de quinta-feira, dia 13 de agosto, o Auditório Municipal foi palco da cerimônia de encerramento do curso de montagem e reparação de circuitos elétricos residenciais, realizado gratuitamente em Vila Maria por meio do programa ARS Qualificação Recomeçar. A iniciativa foi executada pelo município de Vila Maria por meio da Secretaria de Desenvolvimento e Turismo, em parceria com o Governo do Estado do Rio Grande do Sul, através da Secretaria de Trabalho e Desenvolvimento Profissional e ministrada pelo SENAI. Com 40 horas de formação, o curso disponibilizou 20 vagas, além de bolsa permanência, aos alunos concluintes de certificação, contribuindo para a qualificação profissional e a geração de novas oportunidades no mercado de trabalho. A cerimônia contou com a presença de autoridades municipais, representantes do SENAI e familiares, marcando a entrega dos certificados aos alunos que concluíram mais essa importante etapa. Parabéns a todos os concluintes pela dedicação e conquista. Que esse novo conhecimento seja o início de muitas oportunidades. Nosso agradecimento ao SENAI pela parceria de sempre e a todos que contribuíram para a realização do curso. E vem muito mais por aí. Em breve, novos cursos de qualificação profissional serão iniciados e outras oportunidades serão ofertadas à comunidade. Investir em qualificação é investir nas pessoas e no futuro de Vila Maria. E hoje ficamos por aqui, o nosso próximo encontro já está marcado, será no próximo sábado, neste mesmo horário. Um ótimo final de semana a todos, obrigado mais uma vez pela sua companhia, um grande abraço, cuidem-se e até lá!
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6: Participação de luto. A funerária marauense, juntamente com os filhos Neuza, Cleusa, Mauro, Juarez, Neiva, Neide, Cláudio, Tiago, Luciano, Marcos Adriano em memória, genros, noras, netos e bisnetos, comunicam o falecimento de Eva de Matos, ocorrido hoje aos 75 anos. O corpo está sendo velado na Capela A do Cemitério Municipal de Marau. O velório segue até as 2 horas da tarde, quando o corpo será transladado para a capela da comunidade do Top, em Marau. A celebração de despedida será amanhã, domingo, dia 16, em horário a ser divulgado, e o sepultamento será no cemitério da comunidade do Top. Comunicamos o falecimento de Eva de Matos, ocorrido hoje aos 75 anos.
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1: Oi, gente, bom dia para todos. Está no ar o nosso Revista de Sábado. A gente passa a semana toda esperando por esse momento, né? Pois ele chegou e vamos juntos até o meio-dia, até as 11 horas da manhã também, com músicas que marcaram época, que marcaram corações e que a gente vai relembrando por aqui, além das principais informações da nossa central de conteúdo, que é quem é responsável pela produção aqui do programa, na gerência geral de Mauro Matesco e direção do Frei Renor Pegoraro. E eu confesso que eu tô adorando o clima desse estúdio, em função do aniversário do Luiz Carlos. Ele tá tão alegre, tá cheio de balões, tá cheio de fotos do Luiz e tá cheio de detalhes também. Microfones, fita cassete, vinil, tanta coisa bacana, bem no clima também do nosso Revista de Sábado. Tá bem lindo o nosso estúdio e tá cheio de recadinhos aqui no WhatsApp. E o Luiz Carlos tá lá no celular acompanhando todos eles e respondendo aí com um joinha a cada um que enviou a mensagem de aniversário do colega. Agora 8h15, com 15 graus de temperatura e com sol aparecendo na manhã de hoje. Entre nuvens, claro, e ainda com muita umidade e com possibilidade de novos períodos de chuva, mas aproveitando esse período de sol, né? 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

8h15 com 15 graus, a informação de Esquadrias Polmar, tradição e credibilidade de 21 anos no ramo de fabricação, de venda, de instalação de portas e janelas em madeira. 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Já tem aqui ao meu lugar. Vamos conhecer mais uma família de destaque no desenvolvimento rural da nossa região. Mas antes tem um pouco de música e tem boletim da Kátia Valente já também. E hoje abrimos o Revista de Sábado com o pedido do Evandro, nosso amigo lá do Jardim do Sol, que sempre está na companhia da nossa programação como um todo, né? Abraço para você, Evandro. Muito obrigada pelo carinho. Já vi que tem mensagem da Rosinha por aqui. Tem mensagem também da Silvane. Tem mensagem da Roseli. Então, olha... Já vou ler todas por aqui.

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1: A Kátia Valente já está por aqui para falar então a respeito das tendências do tempo para as próximas horas na região, mas todo mundo comemorando esse pouquinho de sol que a gente tem, né?
2: Olá, meus amigos e caros ouvintes. O final de semana é de tempo muito instável em todo o Rio Grande do Sul e aqui na nossa região nós vamos ter essa mistura de muita nebulosidade, eventualmente pancadas de chuva. No período da manhã é mais nebulosidade, mas a partir da tarde as instabilidades ganham força, porque nós vamos ter o aumento das temperaturas. Na sexta-feira as máximas ficaram na faixa dos 18 graus, mas neste sábado já vamos ter temperaturas à tarde na casa dos 23, 24 graus, e isso vai alimentar ainda mais as instabilidades. Então, entre a tarde, final de tarde, noite, podemos ter temporais aqui na região associados a granizo e também a rajadas de vento, que, segundo alguns modelos, podem chegar a 80 km por hora. No domingo, a gente segue com a instabilidade predominando e com calor na parte da tarde, temperaturas que vão oscilar entre 24 e 26 graus, ou seja, esse calor vai continuar alimentando as instabilidades sobre a nossa região e o estado como um todo. Com a previsão do tempo, Kátia Valente.
1: Valeu, Kátia. Brigadão, tá? Pelas informações. 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Nosso abraço carinhoso aos amigos Eupídio Paul e Ademar Tímbola. Também um abraço para Oneide, tudo de bom para você, Oneide. Excelente final de semana. A Ana, minha amiga lá de Camargo, beijão para você, Ana. Tudo de bom para a família toda. Vou transmitir aqui o carinho para o Luiz Carlos, com certeza. E vai em dobro para ti e para todos os familiares. Silvane, que bom conversar contigo, hein? Olha, começar o dia conversando contigo é muito bom. Então, um abraço. Fica com Deus. A família toda também. Nosso abraço carinhoso. A Paola também, que é maravilhosa, né? Um beijão para todos vocês. Vade, feliz aqui com a mensagem. Fica com Deus, você também. E muito obrigada pela oportunidade que eu tenho de estar aí na casa de tanta gente, no ambiente de trabalho, às vezes é no carro, né, com a alvorada de carona. Fico muito feliz em saber que o Revista de Sábado também está aí no seu dia a dia, no seu final de semana. Então, um abraço carinhoso a todos. E a Roseli, que é a presidente do Lions Clube aqui de Marau, me mandou uma mensagem para a gente lembrar, e já a gente vai falar com mais detalhes ainda a respeito do Baile da Saudade, né? É hoje, também tem tudo a ver aqui com o nosso Revista. Rose, beijo para você, tá? Hoje tem Baile da Saudade no Grêmio Esportivo Liberdade, traje obrigatório, né? Um lindo sorriso no rosto e muita alegria no coração. Olha que legal a dica de traje que a Rose está deixando para a gente. Um lindo sorriso no rosto e muita alegria no coração para celebrar o Baile da Saudade. É um evento super tradicional aqui do nosso município e que tem o viés da solidariedade. Daqui a pouquinho a gente fala mais a respeito disso. E já tem Aqui é o Meu Lugar. A gente conhece mais uma família que tem, né, o desenvolvimento rural como destaque. Já.

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2: Bom dia, família do agro, bom dia, família da Lopiola, que descobriu a grande paixão pela produção de flores. Por aqui, gente, o jardim é enorme, rosas e muitas rosas, que além do perfume, também representa uma das grandes potenciais do nosso agronegócio. Tudo isso se concentra aqui na comunidade de São Roque, Passo Fundo. Neuci, muito bom dia, tudo bem contigo?
3: Tudo bem, muito bom dia a todos os ouvintes da rádio.
2: Olha, estou curioso para saber um pouco mais da sua vida, em especial da família da Lapiola, com certeza bem italiana ou não?
3: Sim, bem italiana, bem gringo, lá de Nova Roma do Sul.
2: Nova Roma do Sul, você nasceu lá?
3: Eu nasci em Antônio Prado, criada em Nova Roma do Sul, que é interior ali de Antônio Prado.
2: Tua família ainda permanece por lá?
3: Permanece. Meu pai ainda está lá.
2: Trabalha com o que lá?
3: Produção de uva.
2: E você veio para Passo Fundo quando? Como?
3: Eu vim para Passo Fundo há 15 anos atrás. Por causa do meu esposo, que é servidor público. Então surgiu o serviço para ele aqui. E aqui estamos nós, há 15 anos.
2: No começo, o que, que você fazia aqui?
3: Aqui eu era dona de casa. Cuidava da casa, das crianças, até surgir a ideia das flores.
2: Pois é, curioso saber aí como você começou com relação às flores. Eu sei que quando você teve a ideia, você só falou, bom, mas a Nilcio tá louca, né, produzir flores, é isso?
3: É isso. Até hoje eles me acham louca.
2: Como é que foi o começo de tudo isso, hein?
3: O começo foi complicadinho, mas foi interessante, sabe? É muito bom aprender coisas novas. Desafiador, muito desafiador. Mas valeu a pena.
2: Mas por que exatamente com flores?
3: Em primeiro lugar, por causa que minha mãe gostava muito de rosas, né? E acho que eu herdei isso dela, em homenagem a ela também. Eu fui pelas rosas por primeiro.
2: Mas quando você teve a ideia de produzir flores, você buscou informações aonde, com quem, por exemplo?
3: Na verdade, foi uma ideia bem louca que surgiu do nada e o meu esposo me acompanhou. E daí nós fomos seguindo. Viemos conhecer aqui o interior, que eu moro no centro. Não conhecíamos aqui o interior. E por coincidências, achamos a dona Terezinha aqui, Rosso, que estava do lado. Né? E conhecendo, paramos e perguntei para ela se ela não soubesse de alguém que tem uma chácara para vender. Diz ela, eu estou vendendo. Quando é para ser, as coisas acontecem.
2: O universo, né? Ajuda, né?
3: É. E daí ela vendeu esse pedacinho, que é meio hectare só, e colocamos duas estufas. Dava 2.000 e poucas mudas. E aí foi um sacrifício, né? Porque sem saber nada e começar do nada assim, foi complicadinho. No começo, as primeiras mudas quase morreu tudo. Porque eu adubei demais. E daí foram sofrendo demais, foram morrendo e matando raiz e foi indo. Aí depois eu fui para o Lambra, fiquei uma semana lá fazendo curso. Muito bom, isso me ajudou muito.
2: Onde é isso?
3: É São Paulo.
2: São Paulo?
3: Em Olambra.
2: Aliás, São Paulo é a capital das flores, né?
3: Isso. Ah, é muito... Nossa, quando tu chega lá para conhecer, é outro mundo, né?
2: São flores de exportação, né?
3: São. Lá tem de tudo um pouco, estufas enormes. A gente aqui é uma formiguinha e eles é o formigueiro inteiro.
2: É verdade. E daí, o que você trouxe de São Paulo para cá e colocou em prática aqui?
3: Ah, de São Paulo para cá, olha, bastante ideias, mas como eles lá são produtores muito grandes, a gente não consegue acompanhar eles, né? Sim. Tem que ir no nosso passo. Então, como eu estava começando, não deu para aproveitar muita coisa assim, né? Porque eles lá têm tudo, tipo, eles fazem a parte da muda toda, até produtos químicos, adubação, substratos, tudo eles se produzem, cada um para a sua cultura, né? Já nós aqui não, a gente como não tem tanta coisa, tem que depender dos outros para isso, né?
2: Bom, no começo você falou que foi difícil. E aí foi pesquisar o mercado, questão de pôr da venda. Como é que foi isso?
3: A questão da venda, por coincidência, um dia o Mércio, que é o presidente da feira aqui da Gare, da feira do produtor, passou aqui pela frente e eu estava naquela fase bem difícil, que nem uma máquina para pulverizar eu tinha. E ele parou ali e me perguntou o que, que eu estava produzindo ali. Daí eu falei, ó, é para ser rosas. Aí ele veio conhecer. Diz ele, meu Deus, eu vou para casa pegar o meu trator e a gente vem e pulveriza junto. Aí ele veio, pulverizou comigo e me convidou para fazer parte da feira. Que até hoje eu tô na feira. Foi por convite dele e foi surgindo assim as oportunidades.
2: Que maravilha. Também com a gente aqui está o agrônomo, o Kleber Zortea, também italianíssimo, e que dá um suporte importantíssimo aqui para a nossa amiga Neuci, a Neuci das Rosas. Kleber, tudo bem contigo? Bom dia.
4: Como é que está? Tudo bem,
2: tudo José? Tudo bem, tranquilo.
4: Tudo bem aí pro pessoal da Rádio Alvorada 107.7. Uma satisfação estar com vocês aí. E ainda mais quando nós estamos aí conversando sobre um projeto que deu tão certo, de um sonho de uma família, né?
2: O Kleber, você é acostumado a lidar aí com grãos, produção de grãos, produção de leite, aves, suínos, e agora dando uma assistência, um suporte para algo bem diferente, mas que também é do nosso agro, que são a produção de rosas aqui. Como é que foi esse início aí também?
4: Foi bem bacana, porque nós atuamos nas mais diversas áreas de produção vegetal, frutas, hortaliças, grãos, pastagem. E na parte de flor, já tinha estudado muito, pensando em montar isso para a nossa família, porque nós também somos produtores rurais. E em relação à falta de mão de obra e não estar tão próximo de um grande centro, Cristal do Sul, município de Cristal do Sul, para quem conhece, então não viabilizou pela distância de fornecer produtos no momento. Uhum. E quando veio essa demanda aqui, já tinha estudado, já tinha organizado, já tinha atendido uma outra propriedade em Caxias do Sul, onde ela entrou com a produção de flor de corte, e também o projeto já tinha dado certo. Então nós fomos unindo a experiência dos cursos, fui muito para São Paulo buscar conhecimento na parte de manejo de flores, flores de corte, principalmente, e aí poder estar colocando em prática junto, mas foi um desafio novo, mas muito satisfatório.
2: Ou seja, você também teve que buscar mais informações e estudar sobre isso?
4: Com certeza. Quando nós falamos na parte de grãos, tem muita tecnologia.
2: Isso.
4: Mas na parte de flores, sempre tem muita novidade, cultivares novas, manejo, nutrição, a questão do controle de doenças, e exige um acompanhamento e uma dedicação ainda maior do que grãos, para poder estar tendo a melhor escolha ou orientando da maneira mais assertiva para os produtores.
2: Então, na verdade, que eu tenho suporte de uma maneira geral, é isso?
4: Isso, eu sou especializado na parte de fisiologia de plantas, a parte de irrigação e nutrição, fértil irrigação. E aí, quando vem as demandas de projetos, nós estudamos a cultura, buscamos ver as cultivares que mais se adaptam ao clima, ao local, de acordo com a necessidade que o mercado precisa. E a partir dali, então, nós começamos a desenvolver todo um protocolo de manejo de acordo com as características daquela cultura escolhida.
2: Bom, percebo que aqui também tem um processo de irrigação, não é mesmo? Hoje, a flor, a rosa, ela quer muita água ou não?
4: Geralmente, quando nós pegamos o período vegetativo, nós estamos falando aí para cada metro quadrado de área de cultivo, em torno de 5 a 6 litros diário. É uma demanda hoje que uma rosa em produção ela tem no período quente, no verão. Então, ela exige uma irrigação, porque você não consegue suprir essa demanda só pela chuva que nós temos. Uhum. Então, é muito importante trabalhar e a demanda dela é uma demanda alta.
2: O Kleber, quando você se deparou com essa propriedade aqui, esse empreendimento, né, rural, e a Neuci à frente desse projeto. Mulheres guerreiras também no agro. O que você achou dessa iniciativa dela também?
4: Uma dos grandes desafios, muitas vezes, é nós pararmos ao chegar em uma propriedade e fazer o diagnóstico. O que a família faz, por que ela faz, por que ela está fazendo daquele jeito. E quando ela colocou que foi um sonho, foi desafiador, ela começou com o sonho e a coragem e você poder estar contribuindo para que ela seja, cada atitude, cada ação dela seja mais assertiva, foi algo que é difícil explicar, porque é um sentimento de satisfação e ao mesmo tempo de você poder contribuir, porque quando eu saí de casa, eu saí com um propósito. Ou eu ajudo as pessoas a realizar os sonhos, ou eu volto a ficar produzindo. Então você poder encontrar pessoas com um propósito, com um objetivo, sonhos, e amar aquilo que está fazendo, e você poder contribuir, é algo muito gratificante que nos motiva a todo dia levantar e agradecer a Deus por ter pessoas boas e oportunidades como essa na nossa caminhada.
2: Hoje o Kleber é um cara realizado, feliz da vida?
4: Sim. Sou, por quê? Porque meus pais me ensinaram, deram muita educação e sempre priorizaram a importância da família. E o meu sonho sempre foi poder entrar na igreja de mão dada com a minha esposa e meus filhos. E hoje eu consigo realizar isso. Então, me sinto uma pessoa realizada por realizar o sonho maior, que é ter uma família e fazer isso, e também por ter oportunidade e trabalhar naquilo que eu amo, que é na parte de produção de alimentos, e ao mesmo tempo contribuir para que essas pessoas possam realizar esse sonho e ser assertivo naquilo que elas fazem.
2: Que bonito, hein? Agrônomo Kleber Zorté, que bom conhecê-lo pessoalmente, um abraço e boa sorte, parabéns pelo teu trabalho também.
4: Muito obrigado, José. É bacana e nós sempre frisamos muito, muito a importância de se trabalhar e produzir algo de qualidade, porque o trabalho de quem está lá no campo está presente no momento mais importante na vida das pessoas, que é o momento da alimentação, e o caso da Neucia aqui, que é um momento de confraternização de uma data comemorativa muito importante na vida das pessoas. E isso é muito gratificante. Então, poder fazer isso e nós ter esse resultado, não tem preço, né?
2: Família do Agro, família da Lopiola, comunidade São José Paz Fundo. Pausa comercial, já voltamos, é rapidinho.
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2: Estamos de volta hoje na comunidade São Roque, Passo Fundo, onde encontramos uma ótima produção de flores e tudo isso com o capricho da família da Lopiola. Pois é, minha gente, o agro vai muito além da grande produção de grãos, produção de leite, suínos e aves. Tem muita atividade rural que merece destaque e atenção. Por isso que estamos visitando hoje a dona Neucy, que viu nesta atividade uma grande oportunidade de crescimento e também de prosperidade. Bom, você falava de que o começo foi difícil, mas hoje temos aqui quantas estufas?
3: Temos 6. 5 de rosas e uma outra, agora num modelo um pouco diferente, que é meio que semi-hidropônico, na casca de arroz. Que são outras variedades de flores.
2: Casca de arroz, para quê?
3: Em vez do substrato, coloca-se a casca de arroz em bancadas.
2: Sim.
3: Para facilitar o manejo. Diz que vale a pena, eu estou testando ainda. Essa é uma estufa nova, digamos assim, né? Que não faz muito tempo que está produzindo.
2: Você tem aqui, parece-me que 6 mil pés de rosas, é isso?
3: Isso, de rosas são 6 mil pés.
2: Como é que funciona a questão das mudas? Você plantou, você produziu aqui, é enxerto, como é que é?
3: Ela é de enxerto. Eu consigo as mudas da Flora Brasilis, lá do sul de Minas, com o Heitor, que me fornece. Aí eu mesma aqui reproduzo. Faço a parte da enxertia aqui direto no chão, no canteiro que elas ficam.
2: Então, na verdade, um pé de rosa, ele produz por muito tempo?
3: Produz uns 10 anos.
2: 10 anos?
3: Aham. Uhum. Estamos numa faixa de umas 15 hastes por pé. por ano, digamos assim, por safra de produção.
2: Em que momento você vê que tem que trocar aquele pé, colocar um outro no lugar dele?
3: Ah, ela começa a ficar com uma floração menor, mais feinha, digamos. Então,
2: já fraquinha.
3: É, já se vê que já tá bom para ela, tem que renovar.
2: Mas também 8, 10 anos, vou te contar, né?
3: É, muita vida.
2: Produz
3: é.
2: Praticamente o ano todo?
3: Praticamente o ano todo. Fica metade de julho até começo de setembro, metade de setembro. Depende muito do clima, se é muito frio ou um pouco menos, né?
2: Aqui você tem estufas. Seria possível produzir sem as estufas? Ao ar livre, digamos?
3: Possível é, não com a qualidade das estufas, né? E produz por menos tempo também, né? Porque sem proteção, no inverno não produz. Então, não sei se compensa tanto.
2: Bom, você aqui colhe praticamente todo dia, tem algo para ser colhido aqui, é isso?
3: Isso, todo dia tem colheita.
2: Você colhe, traz aqui para a câmara fria e daqui vai para onde?
3: E daqui vai para as floricultura e vai para a feira, para as casas, para alegrar as famílias, as pessoas que levam para casa.
2: Você entrega nas famílias também?
3: Não, não faço entrega. Cheguei a fazer na pandemia um tempinho, mas hoje não tem condições mais. Fazer entrega é muito corrida, é muita coisa. E temos pouca mão de obra, pouca gente para trabalhar, então não dá.
2: Então é floriculturas e a feira do produtor.
3: E a feira do produtor, isso aí.
2: Aliás, aqui em Passo Fundo a feira é muito forte, né?
3: É muito forte, a feira é muito boa.
2: Questão econômica, valeu a pena investir em rosas?
3: Valeu a pena sim.
2: Como é que é? Valeu a loucura da Nilce?
3: Valeu a loucura. É. Tanto que investi em mais uma agora ali faz pouco tempo, e essa aqui... Olha, foi a mais salgada de todas, né? Por causa desse novo jeito de produção. Mas tá valendo a pena também.
2: Você colhe na medida em que é a saída também? Colhe hoje para entregar amanhã, entrega no mesmo dia?
3: Não, a gente colhe sempre, porque é necessário colher, não dá para deixar a flor abrir no pé, né? A gente colhe e guarda. Daí, conforme tem a venda, a gente pega da câmara e daí organiza e entrega.
2: É, você tem aqui um sistema que coloca tipo uma capinha, uma cestinha. Como é que funciona isso, hein?
3: É uma telinha de proteção. É uma tela de proteção para o botão. Ajuda ele a crescer melhor, ficar uma flor mais bonita, maior, mais vistosa. Então, compensa também. Dá trabalho, digamos, para colocar e tirar ela também antes da venda, né?
2: Mas você imagina assim, todo dia tem que colocar a telinha?
3: Uma vez por semana.
2: Por semana. É. Mas daí você coloca quando o botão está começando a se formar?
3: Isso, o botão bem pequenininho. Daí a gente põe que é mais fácil de colocar, né? Quando ela está maiorzinha, já é mais difícil para a gente pôr, daí acaba quebrando as pétalas dela, daí não recomendo mais fazer.
2: A Nilce é uma pessoa romântica ou não?
3: Sim.
2: Tem tudo a ver com a produção de flores?
3: Tudo a ver com a produção de flores. Por mais que eu tenha muita flor, muita produção, ainda o que eu mais gosto de ganhar são flores.
2: Produz, mas gosta de ganhar.
3: Gosto de ganhar.
2: Interessante, né? O Nilce, quantos tipos de flores aqui que você tem? Quantas variedades?
3: Eu tenho, entre as variedades das rosas, acho que são 10 variedades. Aí agora entrou a gérbera, diantos, gipso, e eu quero testar mais umas outras ali nessa outra estufa também em seguida.
2: Que seria o quê?
3: Um outro formato de produção de rosas também, só que nesse mesmo estilo. Vamos ver se vai dar certo. Ela é uma rosa spray, que ela vem de cachopinha, não tem uma flor só. Tem várias florzinhas na mesma haste.
2: As variedades, você cria aqui ou elas vêm de fora?
3: Essa rosa spray veio de fora. Eu peguei lá com o Heitor da Flora Brasil. As outras são das minhas que eu já tenho mesmo. Daí eu pego dos meus pés e reproduzo.
2: Por que Minas Gerais, hein? É uma região que produz bastante mudas?
3: Minas Gerais, na verdade, eles estavam ali em Vila Ipê. Eles tinham ali. Só que agora eles se mudaram para lá. E a única que tinha mudas eram eles, né? Acho que até hoje são eles só, que tem mudas de rosa, são eles. Então eu consegui com o Heitor, que foi muito gente fina. Geralmente Os que produzem mudas não costumam vender pouca quantidade.
5: É bastante?
3: É bastante quantidade. Daí o produtor, para conseguir plantar tudo aquilo, tem que ter uma estrutura enorme. E no começo você não tem condições de fazer isso, né? Uhum. Então é difícil.
2: Quando se fala em flores, se fala em amor e também delicadeza. É uma espécie delicada para se cultivar ela?
3: É delicada. Bastante delicada. Qualquer coisinha que for na pétala já fica marcada e aparece. Uhum. E já tira aquela beleza dela. Uhum. Bichinho, até joaninha. As pessoas pensam, ah, a joaninha é linda, mas faz um estrago enorme na flor.
2: É? A joaninha?
3: A joaninha.
2: É. Daí tem que passar um produto para combater?
3: Tem que passar um produto. Tem que ser inseticida. Infelizmente, não tem como hoje produzir sem inseticida.
2: Uhum. Neuci, como é que você vê hoje a mulher no agro, hein? Você é um exemplo de guerreira, de empreendedora aqui, hein?
3: É, eu diria que sim, que sou um exemplo. Mas eu não vejo muitas mulheres dispostas a isso. Uhum. Não, né? Até nas arredondezas aqui, a gente vê mais o homem sempre na linha de frente e a mulher mais caseira, mais em casa, né? Eu sou meio que uma exceção.
2: Bom, você tem aqui hoje 6 estufas, 6.000 pés de flores, de rosa no caso. Qual é o sonho daqui para frente, Neuci?
3: O sonho daqui para frente é produzir mais e mais. Uhum. Vamos ver se a gente consegue alcançar esse sonho, né? Uhum. O que falta muito para nós aqui é mão de obra, né? Eu dei muita sorte agora que eu consegui o Alencar, que me ajuda aqui. Nossa, muito bom, ele sabe estar aqui, é o meu braço direito com as flores, é ele, posso contar com ele para tudo. Então, ainda bem que, digamos assim, nós se achamos nesse lado, né? Para a gente caminhar junto.
2: Você hoje é uma pessoa feliz e realizada?
3: Sim, eu diria que sim.
2: Neuci, muito boa sorte e parabéns por essa coragem de empreender também no meio rural.
3: Obrigada.
2: Tá bom, então. Família do Agro, família da Lopiola, comunidade São Roque, Passo Fundo. Desejos que em cada amanhecer vocês possam renovar a fé e a esperança de continuar produzindo cada vez mais, amando e respeitando a nossa Mãe Terra. De coração, muito boa sorte.
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1: Segunda hora, segunda parte do programa, já iniciando a partir de agora, é o nosso Revista de Sábado, hoje 15 de agosto de 2026, o dia do aniversário do Luiz Carlos. 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

Bom dia, amigos e amigas da tua Rádio Alvorada, de Marau e região. Paz e bem. As portas que precisamos atravessar. Há portas que usamos todos os dias sem perceber o que elas significam. Algumas nos levam para dentro de casa, outras nos colocam na estrada. Mas existem portas que não são apenas passagens. Existem portas que dividem a nossa vida em antes e depois. Quando as atravessamos, alguma coisa fica para trás e alguma coisa começa a nascer. Nessa semana, dia 11 de agosto, lembramos o dia de Santa Clara de Assis. Por isso que neste sábado, quero trazer um fato da vida dessa santa para pensarmos sobre as portas que precisamos atravessar. Clara tinha apenas 18 anos quando decidiu deixar para trás a vida que sua família havia imaginado para ela. Nascida em uma família rica e nobre de Assis, poderia ter seguido o caminho que lhe estava reservado: casamento, conforto, segurança. Mas Clara havia descoberto dentro de si um desejo diferente. Na noite do Domingo de Ramos de 1212, deixou secretamente a casa e foi ao encontro de São Francisco e seus companheiros. E há um detalhe muito significativo nessa história. Para sair de casa, Clara passou por uma porta usada para retirar os mortos. Uma porta que normalmente era a passagem para quem deixava aquela casa pela última vez. Para Clara, porém, aquela porta se tornou passagem para uma vida nova. Talvez seja isso que torna essa história tão atual. Há momentos em que precisamos atravessar uma porta para que uma parte de nós possa morrer e outra parte possa começar a nascer. Não estou falando necessariamente de abandonar tudo ou de fazer grandes rupturas. Às vezes, é uma mudança muito mais silenciosa. É deixar morrer um ressentimento que há anos ocupa espaço dentro de nós. Existem momentos que precisamos aceitar que determinada fase da vida terminou e precisamos começar de novo. E normalmente, o novo assusta. A porta de Clara não dizia o que haveria do outro lado. Ela apenas lhe permitia sair de uma vida que já não correspondia ao que havia descoberto dentro de si. Às vezes, não atravessamos uma porta porque sabemos exatamente para onde vamos. Atravessamos a porta porque sabemos que não podemos continuar aonde estamos. Há pessoas que passam anos diante de uma porta, segurando a maçaneta, mas sem coragem de girá-la. Sabem que precisam mudar, mas têm medo de dar este passo. Sabem que precisam recomeçar, mas temem o fracasso. Sabem que determinada história terminou, mas continuam tentando ressuscitar aquilo que já não existe. E talvez a pergunta não seja apenas o que vou encontrar quando atravessar. Talvez seja também o que preciso deixar morrer para poder viver de outra maneira. Toda mudança profunda tem um pouco de morte e ressurreição. Morre uma expectativa, morre uma imagem que tínhamos de nós mesmos. Morre um jeito antigo de amar, de pensar e de viver. E no espaço deixado por aquilo que termina, alguma coisa nova começa a nascer. Clara não atravessou aquela porta apenas para fugir de uma vida. Ela atravessou porque havia encontrado um sentido para caminhar em outra direção. Talvez essa seja a diferença entre simplesmente fugir e verdadeiramente recomeçar.
Fugir é querer apenas deixar para trás. Recomeçar é também descobrir para onde queremos caminhar. E você? Quais portas precisa abrir? O que já morreu? O que precisa deixar para trás? E não vale apenas fugir. Tem que saber para onde quer ir, mesmo que não saiba o que vai acontecer. Tenha a coragem de Santa Clara de Assis, de abrir novas portas e recomeçar. Um lindo e abençoado sábado. Paz e bem.

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1: Frei Laércio, muito obrigada por mais uma belíssima mensagem compartilhada aqui com a gente, com toda a audiência da tua Rádio Alvorada. 9:09, 16 graus, informação de Esquadrias Pomar. Um abraço para o meu amigo Wilson Malfatti, também acompanhando a nossa programação, também junto da gente aqui na 107.7 FM.

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1: 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E atenção, gente, para a oportunidade de trabalho. A Avivem Tintas de Marau tem vaga de emprego para a função de entregador estoquista, sexo masculino. Requisitos: possuir CNH categoria AB, agilidade e organização nas tarefas, ser comunicativo, ter bom relacionamento interpessoal, ser proativo no dia a dia, saber trabalhar em equipe. A empresa oferece salário compatível com a função e plano de saúde também. Mais informações sobre a vaga de trabalho para entregador estoquista da Avivem pelo 999331576. Os currículos podem ser enviados também para esse mesmo contato de WhatsApp, tá bem? É vaga para entregador estoquista sexo masculino na Avivem Tintas de Marau.
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3: Olá, meus amigos e caros ouvintes. O final de semana é de tempo muito instável em todo o Rio Grande do Sul e aqui na nossa região nós vamos ter essa mistura de muita nebulosidade, eventualmente pancadas de chuva. No período da manhã é mais nebulosidade, mas a partir da tarde as instabilidades ganham força, porque nós vamos ter um aumento das temperaturas. Na sexta-feira as máximas ficaram na faixa dos 18 graus, mas neste sábado já vamos ter temperaturas à tarde na casa dos 23, 24 graus e isso vai alimentar ainda mais as instabilidades. Então, entre a tarde, final de tarde, noite, podemos ter temporais aqui na região associados a granizo e também a rajadas de vento, que, segundo alguns modelos, podem chegar a 80 km por hora. No domingo, a gente segue com a instabilidade predominando e com calor na parte da tarde, temperaturas que vão oscilar entre 24 e 26 graus, ou seja, esse calor vai continuar alimentando as instabilidades sobre a nossa região e o estado como um todo. Com a previsão do tempo, Kátia Valente.
1: Kátia, muito obrigada pelas tuas informações, pela tua participação aqui no programa. Sei que tu volta ainda hoje, né? Aqui no Revista, então muito obrigada por estar conosco. Quero deixar aqui o meu carinho também para Martina, mandando mensagem aqui para a gente. Bom dia para você também, Martina. Obrigada pela audiência na tua rádio Alvorada. Também o nosso abraço carinhoso para a Janete aqui no centro. A gente estava conversando há pouco, né, Janete? Ao telefone está todo mundo aproveitando esse solzinho para lavar a roupa, né? Para dar uma ajeitada na casa depois de tantos dias de chuva que a gente teve. Só que elas voltam, né? Como a Kátia acabou de comentar, então tem que aproveitar mesmo o sábado de sol. Beijo para você, tá, Janete? Obrigada pelo carinho. Também quero registrar aqui a audiência do seu Iris Lupe. Ele está sintonizado sempre conosco, que eu sei, hoje mandando mensagem pra gente também, com o feliz aniversário pro Luiz Carlos, ou repassar aqui pra ele com toda a certeza. A gente acabou de ouvir uma do Roberto Carlos, mas na medida do possível entra também o Baile na Fazenda, com certeza, tá, Iris? Obrigada pelo carinho da audiência, sei que tu tá sempre sintonizado, né, aqui na nossa programação, muito obrigada por isso. 9h27, 17 graus, essa é a temperatura agora aqui no centro de Marau e essa informação é lá dos amigos de Esquadrias Pomar. 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O nosso patrocinador aqui da informação da hora e da temperatura, 9,27, 17 graus. E agora, deu vontade de ouvir essa, né? Muita gente mandou mensagem para cá também pedindo essa enquanto ouvia o Aqui é o Meu Lugar. 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

20 para as 10, 17 graus de temperatura aqui no centro de Marau. Revista de sábado junto com você, lembrando dos eventos, né, que acontecem no dia de hoje. Nós temos o Baile da Saudade, que acontece neste sábado, 15 de agosto, lá no Grêmio Esportivo Liberdade. É um evento tão bonito, que tem todo esse viés da solidariedade também, uma das programações tradicionais do nosso município, que está chegando aí a sua 37ª edição, é o Baile da Saudade, que reúne diferentes entidades do município numa noite de confraternização, que também tem como propósito arrecadar recursos para organizações que atuam junto à comunidade marauense. Bom, a programação do jantar será feita pela Cozinha da Mônica, a Mônica e o Keio, né? Eles que assinam o jantar. O baile terá animação da banda La Constância e também de Doug Wills. Aproveitando aqui um abraço para a família Carraro. O café ficará a cargo dos postos Marau Norte e Sul e a decoração assinada pela Salete Decorações. Durante o baile vai ter sorteio de 2 relógios da Martini. O caráter beneficente acompanha a trajetória do Baile da Saudade e nessa edição o resultado obtido com a realização do evento será destinado à APAE, à ABESFA, à AMES e também ao CONSEPRO, que é o Conselho Pró-Segurança. A organização reúne a ACEAMA, o Lions Club, o Rotary Club, a Fraternidade Maçônica de Marau e também o Grêmio Esportivo Liberdade, uma mobilização conjunta de entidades em benefício dessas instituições contempladas, repito aqui, a APAE, a ABESFA, a AMES e CONSEPRO, em uma programação que é muito bacana também. Então, se você ainda tiver a oportunidade, participe hoje. Ainda tem alguns ingressos que podem ser adquiridos, né? É R$450 o casal, sem a bebida. As entidades promotoras ainda têm alguns ingressos. É o Baile da Saudade, jantar da Cozinha da Mônica, a Mônica e o Keio, a banda La Constância, que dispensa comentários, é maravilhosa, né? E também o Doug Wills, do nosso amigo Douglas Carraro. Então, um evento que vale muito a pena e que tem todo esse viés da solidariedade também a todos. Então, um bom Baile da Saudade. Vamos com as homenagens por aqui. Deixa eu abrir o WhatsApp. Roseli Longo, beijo pra você, tudo de bom pra você também, tá? Já já tem a música aqui na playlist do Revista. E também um beijo e um abraço cheio de carinho para minha amiga Aide, que está no meu coração. E hoje, de forma especial, aqui a mensagem, né, Aide? Porque a Sheila, que é a filha da Aide, a Sheila Chaves, está de aniversário. Junto com o Luiz Carlos, né? Uma vida longa e repleta de amor e de felicidade é o que a família toda deseja para Sheila e também para o Luiz Carlos. O recado tá dado para ele também, tá? Então, um beijo para ti, Aide, todo o nosso carinho também para Sheila, que tá de aniversário. Muitas felicidades sempre.

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4: Participação de luto. A funerária marauense, juntamente com os filhos Neuza, Cleusa, Mauro, Juarez, Neiva, Neide, Cláudia, Tiago, Luciano, Marcos Adriano em memória, genros, noras, netos e bisnetos, comunicam o falecimento de Eva de Matos, ocorrido hoje aos 75 anos. O corpo está sendo velado na Capela A, do Cemitério Municipal de Marau. O velório segue até 2 horas da tarde e logo após o corpo será transladado para a capela da comunidade do Top, em Marau. A celebração de despedida será amanhã, em horário a ser divulgado aqui pela tua rádio Alvorada. O sepultamento será no cemitério da comunidade do Top. Comunicamos o falecimento de Eva de Matos, ocorrido hoje aos 75 anos.
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1: Bora lá para a terceira parte do nosso programa. Agora 10 horas e 3 minutos, chegamos aos 18 graus de temperatura aqui no centro de Marau, numa manhã de sol. Ainda aqui com variação de nebulosidade e ainda com bastante umidade também, né? 10 horas e 3 minutos, 18 graus de temperatura. 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
1: E é com muito carinho que eu recebo hoje aqui no Na Torcida a colega Rosana Costenaro e a gente fala de futsal marauense, né, Rô?
3: E é hora de falarmos de futsal aqui comigo, estamos recebendo representantes da equipe AMDV, os meninos da Vila, que participam da série bronze de futsal e estão nos representando muito bem, né? Aliás, estão aqui comigo o Elzio Matos, também o Igor, para a gente falar um pouquinho, né, dessa temporada, como é que está sendo os desafios. Elzio, seja bem-vindo, bom dia.
4: Bom dia Rosana, bom dia Igor, bom dia a todos os ouvintes. Mais uma vez, uma satisfação, muito obrigado por nos estender o convite mais uma vez para falar de futsal e meninos da Vila.
3: Igor, também ele que coordena essa equipe, né? E tem aí toda essa galera na mão, né? Igor, seja bem-vindo.
5: Obrigado, Rosana. Bom dia, ouvintes. Bom dia, Rosana. Bom dia, Elzio. É um prazer estar falando novamente com vocês aqui. Já é a terceira, quarta vez que nós viemos esse ano aí. E toda vez vindo com boas notícias, né?
3: É isso que a gente vai trazer agora, porque parece que a gente tem novos reforços para essa temporada. Isso porque, claro, a equipe está indo muito bem na competição, precisa se reforçar, né? Tem equipes muito fortes também competindo junto, né, na competição. Então é importante dar esse passo, não é mesmo, Elzio?
4: É, então, Rosana, como tu mesmo falaste, né? Nós precisamos aí abrir um pouco o leque, né, em questão de atletas. Tivemos aí a grata surpresa, né, de pegar mais uns guri aí da região, porque o futsal hoje ele tá muito competitivo, né, na série bronze. A nossa chave, ela é uma, se não uma mais forte, uma das mais, né? Então conseguimos aí trazer o pessoal aí que tava na CF, né, e um guri aí do Locomotivo, então que com certeza vai agregar muito, a gente já vai conseguir trazer eles para domingo aí, para estrearem junto ao Catuípe agora.
3: Eu quero saber os nomes deles, se vocês lembram, assim, o nome, né, da onde estão vindo.
4: Esses guri, na verdade, já trabalharam comigo, né, nós fomos, já, na verdade, a região toda aí, né, quem vem pro Meninos da Vila ou já jogou, a gente conhece, porque o modo da gente trabalhar esse ano tá dessa maneira, né, dependendo a situação a gente consegue trazer. Nós precisava de um pivô, a gente foi atrás de um pivô, né, que é o Filipim, aí de Serafina, também... Conseguimos dois alas, o Zezinho de Vila Maria e também o Ian, né? Que tava também, ambos os três estavam na CF, lá de Serafina. Conseguimos trazer o Ricardo também, que está trabalhando junto ao Locomotivo ali também de Serafina. E o Roger Brunheira, que é pivô, que atualmente está jogando na CFS lá em Sirico.
3: Que legal, reforços então que chegam e estão disponíveis já para o final de semana e eu quero saber como é a integração dessas pessoas que chegam agora, Igor. Por mais que o Elzio tenha dito que essas pessoas já conhecem, né, a MDV, de certa forma já jogaram, enfim, de certa forma agora tem que ser incluídas com todo o grupo, né?
5: Isso, é interessante agora trazer eles junto contra o Catuípe, né, porque são reforços que a gente já visa dentro da competição, haja visto que já estamos classificados para a próxima fase, agora estamos disputando mais a questão de subir ou não na tabela, né, de classificação. Já começar a integrar esses guri no elenco para poder jogar já esse jogo contra o Catuípe, o próximo jogo contra o Ibira, para poder conhecer um pouco mais o grupo. Esses guri, como o Elzio falou, é uma gurizada que já tava jogando junto na ASF, então entre eles já se conhecem. A gurizada aqui da região, todo mundo já jogou junto, um campeonato, outro, um regional, ou a outra, alguma outra competição aí a nível regional aqui na nossa região. Então todo mundo meio que se conhece já, né? Mas claro, é sempre interessante eles jogarem juntos, se conhecerem um pouco melhor, se integrarem um pouco ao grupo, conhecer como é que é a nossa dinâmica no vestiário, aquecimento, o jogo propriamente dito, né? Como é que funciona tudo isso, o esquema de jogo do Elzio, né? Que às vezes muda de um treinador para outro. Então é interessante eles jogarem esses dois jogos já para ir já se acostumando, para quando nós entrar para a fase dos matas ali já tá bem integrado ao elenco.
3: Agora, é importante que a gente também comente, porque esses reforços chegam num momento importante, né? Como vocês dizem, né? De uma próxima fase. E vocês já enfrentaram, por exemplo, o Catuípe, né? Foi um jogo bastante difícil, mas e também um local longe, né? Que vocês tiveram que se deslocar. Então agora, jogar novamente com uma equipe que vocês já conhecem mais ou menos como é que é o modo de jogo deles. Como é que é o jogo?
4: A gente jogou já contra o Catuípe, né? No jogo de ida lá. A gente perdeu, se não me engano, 5-3, 6-3. Né? Fizemos um bom jogo. O elenco estava um pouco reduzido. Questão de gastos e também de lesões, né? E é sempre um jogo difícil, né, contra o time deles. É um time bem estruturado, tem uma direção que trabalha forte lá, tem uma estrutura fantástica e tem jogadores de nomeados lá, né? Então, com certeza, a gente trabalha jogo após jogo, né? Contra a Catuípe não vai ser diferente. Eles têm um estilo de jogo mais de segurar a bola, de fazer o ritmo do jogo por alguns atletas já serem rodados, né? Terem nomes aí. E nós temos uma gurizada diferente deles agora, né? Daqui a pouco a gente vai tentar reduzir, tirar um pouco a bola deles, né? Dar o ritmo do nosso jogo, botar um pouco mais de pressão na saída de bola deles, para sim, em casa a gente ter um pouco mais de força em casa, vamos dizer assim, né? Para poder sair com os 3 pontos, né? Tirando a marcação lá em cima, para a gente conseguir êxito na vitória e subir mais na tabela, como o Igor falou. Nós temos mais 2 jogos, né? Contra a Catuípe agora, uhum. E dia 30 contra o Ibira. E aí a gente sela a primeira fase, né? E aí posterior a isso a gente vai para os mata-matas, né? E quanto melhor a gente classificar, mais pontos a gente fizer, o bom é que a gente traz o segundo jogo para casa, né? Então quem classifica com menos pontos faz a primeira em casa e a segunda fora. Então é de extrema importância a gente classificar bem na tabela para trazer o segundo jogo para casa.
3: Perfeito. Agora eu queria saber sobre a torcida marauense, né? Vamos receber mais um jogo em casa agora. E como é que tem sido a torcida marauense? O pessoal tem comparecido? Vamos fazer esse chamamento também para que as pessoas acompanhem essa partida. Vamos repassar o horário, tudo certo. Vocês também estão fazendo as partidas em Marau sem custo a princípio de entrada. Isso é muito importante.
5: Isso, vamos deixar o convite aí para toda a comunidade marauense para vir assistir os nossos jogos aí. A torcida tem vindo, tem acompanhado, tem assistido tanto nós quanto a AME, né? Os dois times de Marau que foram representantes na Série Bronze, né? Como você falou, nós não estamos tendo nenhum custo, haja visto que nós temos uma parceria aí, até agradecer também à Prefeitura, né, de Marau, que nos trouxe um grande auxílio para nós conseguir fazer esse futsal acontecer aqui em Marau, trazer mais uma equipe aqui ao cenário profissional de futsal, né? Que é interessante isso para a comunidade marauense. Então, agradecer à prefeitura, né? E haja visto essa parceria está sendo sem custo nenhum a entrada, no caso, né? O nosso jogo é às 18 horas, no domingo, no ginásio da SERP, por enquanto, como o nosso ginásio aqui municipal está em reforma, em fase final, graças a Deus. Se Deus quiser, vamos jogar a fase de mata-mata já na nossa nova casa. Mas, por enquanto, estamos mandando os jogos lá no ginásio da SERP. Então, domingo, às 18 horas, fica convite para a comunidade marauense.
3: Perfeito, gente. Agradeço muito a presença de vocês aqui. Ficam os microfones abertos para que vocês possam fazer seus agradecimentos. Enfim, Elzio.
4: Então, Rosana, agradecer vocês, né, pelo espaço. Agradecer todos os nossos patrocinadores, né? Prefeitura, que nos dá o auxílio que a gente mais precisa. E chamar, né? Chamar a comunidade que se faça presente na SERP, domingo às 18 horas, que com certeza vai ter um grande jogo. Também teremos uma transmissão da Alfa junto com o Serginho, né? Que é um baita cara que está nos auxiliando também. E com certeza vai ser um jogo duro, um jogo onde a gente vai lutar pela vitória do começo ao fim. E com certeza quem assistir tanto pela Alfa, tanto lá no ginásio, né? Se for possível, vai ver um grande jogo. Agradeço de coração e estamos aqui sempre à disposição.
3: Muito legal conversar um pouquinho aqui com a MDV e trazer, né, essas boas notícias de reforços, de uma nova fase, agora de um passo à frente. E claro, né, esse foco que a gente percebe aqui da equipe diretiva, né, técnica, focada então em conseguir bons resultados nessa competição, a Série Bronze de Futsal. Rosana Costanaro para a tua Rádio Alvorada.
1: Obrigada, Rosana, pelo conteúdo. Boa sorte, todo o nosso carinho aí para os meninos da Vila.
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1: Agora 10h13, 18 graus. 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Gente, na próxima segunda-feira, dia 17, 7 da noite, tem aula magna que marca a abertura oficial do segundo semestre letivo de 2026 na FAB. E olha que tema interessante, gente. Inteligência artificial e dignidade humana. É uma reflexão sobre os impactos das novas tecnologias na nossa vida. Esse evento vai ter a participação do Dom Rodolfo Weber, que é o arcebispo da Arquidiocese de Passo Fundo, e também do professor Rafael Copete, que inclusive é o chefe do cartório eleitoral de Amaral e também professor do curso de Direito da FAB. A proposta é discutir questões relacionadas à inteligência artificial, especialmente os impactos sobre a dignidade humana, a liberdade e a capacidade de decisão. Conforme o diretor da instituição, Cassiano Pertli, a discussão terá caráter multidisciplinar e não ficará restrita nem à teologia e nem ao debate religioso. Direito, tecnologia, inteligência artificial serão algumas das áreas abordadas durante o encontro. Ainda há vagas disponíveis, tá, para essa aula magna, que é gratuita, porém é preciso fazer uma inscrição. E essa inscrição pode ser feita na segunda-feira de manhã pelo fone WhatsApp 54-3342-8301, que é o contato da FAB Faculdade. Claro, hoje e amanhã não tem atendimento, né? Na segunda de manhã, se você tiver interesse, é possível ainda fazer a inscrição, pois ainda há vagas e essa atividade ela é gratuita e é um tema, olha, sinceramente, muito interessante, hein? Inteligência artificial e dignidade humana, uma reflexão sobre os impactos das novas tecnologias na vida das pessoas, e a gente é inundado, né, de novas tecnologias diariamente. Será na FAB, então, segunda-feira, a partir de 7 da noite, com o Dom Rodolfo Luiz Weber, o arcebispo da Arquidiocese de Passo Fundo, e também o professor Rafael Copete, do curso de Direito da FAB e também chefe do cartório eleitoral da 62ª Zona Eleitoral aqui de Amaral. 10h16, Vitor Mesoma, um abraço, obrigada pelo carinho também para a Giana. Aproveito e mando para a Leonora também o meu abraço, tá? Obrigada pela audiência de vocês.
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4: 10 horas e 25 minutos.
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0: 10 e 27, 19 graus a temperatura. A gente vai recebendo mais uma vez a Kátia Valente aqui na programação, a nossa meteorologista que atualiza as informações sobre as tendências do clima aqui na região.
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2: Olá, meus amigos e caros ouvintes. O final de semana é de tempo muito instável em todo o Rio Grande do Sul e aqui na nossa região nós vamos ter essa mistura de muita nebulosidade, eventualmente pancadas de chuva. No período da manhã é mais nebulosidade, mas a partir da tarde as instabilidades ganham força, porque nós vamos ter o aumento das temperaturas. Na sexta-feira as máximas ficaram na faixa dos 18 graus, mas neste sábado já vamos ter temperaturas à tarde na casa dos 23, 24 graus e isso vai alimentar ainda mais as instabilidades. Então, entre a tarde, final de tarde, noite, podemos ter temporais aqui na região associados a granizo e também a rajadas de vento, que, segundo alguns modelos, podem chegar a 80 km por hora. No domingo, a gente segue com a instabilidade predominando e com calor na parte da tarde, temperaturas que vão oscilar entre 24 e 26 graus, ou seja, esse calor vai continuar alimentando as instabilidades sobre a nossa região e o estado como um todo. Com a previsão do tempo, Kátia Valente.
0: Valeu, Kátia. Muito obrigada pelas tuas informações e presença no programa. Agora 10 e 29 com 19 graus. E atenção para a oportunidade de trabalho. A Vivem Tintas de Marau tem vaga de emprego para a função de entregador estoquista, sexo masculino. Requisitos: possuir CNH categoria AB, agilidade e organização nas tarefas, ser comunicativo e ter bom relacionamento interpessoal, ser proativo no dia a dia, saber trabalhar em equipe. A empresa oferece salário compatível com a função e plano de saúde. Mais informações sobre a vaga de trabalho para entregador estoquista da Avivem no 999-33-15-76 e os currículos podem ser enviados para esse mesmo contato, tá bem? Um abraço para Rosinha sintonizada conosco. Tudo de bom para você, tá, Rosinha? Beijo no coração. Também a Maria Noeli, daqui a pouquinho tem o Morango do Nordeste para você, tá, Maria Noeli? Um beijão. Obrigada pela companhia. Para a família toda, um ótimo final de semana. Um beijo para a Rose Francisqueto. Tudo de bom, Rose, para você, para a família toda. Fico bem feliz quando você manda mensagem, embora eu saiba que você sempre que pode estar sintonizada no programa, né? Então, um beijão. E também quero deixar aqui a nossa mensagem, mais uma vez, né, para o colega Luiz Carlos. São inúmeras mensagens que eu estou recebendo aqui, muita gente ligando também para cá, dizendo: dá o meu abraço no Luiz Carlos. E todos os recados estão sendo repassados para ele, tá? O colega Luiz Carlos Rodrigues de Lima, que está de aniversário hoje. Estou repassando todos os recados de quem manda aqui no WhatsApp e de quem liga também, tá bom?

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5: 10 horas e 42 minutos.
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0: Agora 15 para as 11, 19 graus a temperatura aqui no centro de Marau. Hoje tem ronda jovem do CTG Felipe Portinho. E quem está lá no CTG para trazer um pouquinho para a gente da expectativa para esse grande baile é a Rosana Costenaro.
1: Dia de Ronda Jovem do CTG Felipe Portinho, um dia lindíssimo. Estou aqui com elas, que são as posteiras, já estão se arrumando aqui, os últimos preparativos para a grande noite do baile. A Ed aqui comigo para a gente trazer aí as primeiras informações dessa expectativa, né? De como está o coração nessa manhã, Ed. Seja bem-vinda, bom dia.
2: Bom dia, Rosana, tudo bem? Então, estamos aqui nos preparativos, né? Chegou o tão sonhado dia, né? Como posteira aí, posso dizer que para mim é uma honra estar participando, porque o tradicionalismo para mim vem desde criança, mas nessa parte de dança é um pouquinho mais, eu digo, mais emocionante, né? Porque a gente entra em todo o contexto ali do tema também. Então, acredito que vamos, enfim, fazer um grande evento esta noite e esperamos todos vocês, todos os ouvintes aí que estão... Enfim, nos prestigiando e convidamos a todos, a partir das 19 horas da noite, será a nossa recepção no CTG Felipe Portinho e esperamos para o grande baile.
1: Pois é, um tema hoje à noite que a gente só vai conhecer hoje à noite. Eu até tento perguntar às vezes para elas aqui, né, o que pode ser o tema, mas não adianta. Tem que chegar lá na hora para conhecer o tema e também para ver, né, toda a decoração que vocês prepararam para essa noite, essa apresentação dos posteiros, que também é um momento super aguardado, e eu digo que é o ponto alto, né, porque realmente é um momento de superação também para todos que fazem parte, né. Eu não sei, aqui que compõem os posteiros, tinha gente como você que já estava dentro do tradicionalismo, outras pessoas não estavam tão incluídas assim, né, na nossa cultura.
2: Isso, dá um friozinho na barriga, né, porque às vezes a gente não está preparado para esse momento, mas com os ensaios, né, com toda a preparação, enfim, ali a gente escolhe o tema, esse tema a gente escolheu para trazer um pouquinho mais também das nossas raízes de passados, então vai ser bem legal, e é sobre isso. Cada ensaio, cada reunião, cada conversa, né, entre os posteiros, e foi muito gratificante, foi muito bom isso.
1: Que legal, né? Sem dúvida vai ser uma grande apresentação e hoje também um grande baile, né? Vamos relembrar que o jantar é maravilhoso do CTG Felipe Portinho e também um baile que é muito esperado. Faz tempo, né, que essa banda, esse grupo não vem a Marau.
2: Então, estamos com casa cheia, vendemos praticamente todas as mesas, então eles são uma banda extremamente divertida, extremamente puxa o público para o baile, então acredito que não vamos ter a nossa sala vazia em nenhum momento do baile e vamos, enfim, animar muito o público aí esta noite.
1: Sem dúvida, hoje não tem hora para terminar no CTG Felipe Portinho. Quero saber aqui das meninas, como é que tá o coração? Batendo forte? Tá apertado? Teu nome, por favor.
3: Luísa.
1: Luísa, conta pra gente, o que tu tá sentindo agora de manhã? Ainda tá cedo, né? Eu acho que quando chega mais pertinho, a gente fica um pouquinho mais nervoso, né?
3: Com certeza. Mas o coraçãozinho já tá apertado, já tá batendo mais forte. Foi um ano de preparação, muitos ensaios, encontros diários agora nas últimas semanas, né? Foi bem puxado, a gente tá bem cansado. Mas com certeza vai ser um dia muito especial, né? Que a gente nunca vai esquecer.
1: Vocês estão se preparando aqui agora, né, com maquiagem, cabelo e tudo mais, e os guris também estão se preparando, eu tenho certeza, né?
3: Claro, claro, os guris estão lá na barbearia já, fazendo o cabelo, a barba, estão ficando, ó, nos trinques pra noite do baile, né?
1: Que legal. Gente, desejo muito sucesso pra vocês, que seja uma noite incrível e, claro, estaremos lá acompanhando, fazendo a cobertura também com os representantes da Rádio Mais Nova. Sucesso de bom, Edi.
2: Muito obrigada.
1: Tá aí, então, falando um pouquinho de Ronda Jovem, toda essa expectativa dos casais posteiros durante todo um ano de trabalho. Hoje é o grande dia para mostrar toda essa alegria, né, da nossa cultura gaúcha. Hoje, Ronda Jovem, do CTG Felipe Portinho. Rosana Costanaro para a programação da emissora.
0: Obrigada, Rosana. Bom baile a todos. 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As últimas de hoje, já já temos os informativos.
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0: Fechando a parte musical do programa de hoje, 2 para as 11, a gente ouve na sequência o programa do Sindicato Rural de Marau, junto com a FARSUL, que é a Federação da Agricultura no Rio Grande do Sul. Logo depois, o programa da COASA, a nossa Hora do Recado, o programa do Sindicato dos Trabalhadores Rurais e também o programa da Paróquia Cristo Rei, aqui de Marau, com informações também das paróquias dos municípios vizinhos. 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
1: 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Agronegócio Gaúcho registra alta de 13% nas exportações em julho.
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1: Dados divulgados pela FARSUL mostram que em julho de 2026, as exportações do agronegócio gaúcho atingiram US$1,390 bilhões, alta de 13,1% na comparação com julho do ano passado. E o destaque não foi só no valor, mas também no volume, que cresceu ainda mais, 21,7%, somando quase 2 milhões de toneladas embarcadas. O motor principal desse resultado foi o complexo soja, impulsionado pela demanda firme da China e pela forte necessidade da Índia por óleos vegetais. Nas proteínas animais, a carne de frango in natura também brilhou, com salto de quase 40% no valor, refletindo a normalização do mercado após os desafios sanitários do ano passado. Por outro lado, o setor do fumo seguiu limitado no mês, pressionado pela concorrência internacional, especialmente da África. No acumulado de janeiro a julho, as exportações do agro gaúcho já somam US$8,240 bilhões, um avanço de 9,2% frente a 2025. Tecnologia e inovação no campo com custo zero. O Senar do Rio Grande do Sul está com inscrições abertas para capacitações gratuitas no Centro de Formação Profissional Rural da Campanha, localizado em Hulha Negra, no Pampa Gaúcho. A estrutura tem 36 hectares com salas de aula, laboratórios e modernos pavilhões para treinamento prático. Na grade, cursos voltados para o uso de tratores, colheitadeiras, plantadeiras, pulverizadores, irrigação por pivô central e até drones agrícolas. Tudo isso com equipamentos de última geração cedidos por grandes marcas parceiras. Além disso, produtores e trabalhadores rurais de todo o estado têm direito à hospedagem e alimentação totalmente gratuitas durante os cursos. As inscrições podem ser feitas pelo site do Senar do Rio Grande do Sul ou diretamente no Sindicato Rural do seu município. A CNA e a Confederação das Associações Comerciais e Empresariais do Brasil lançaram no Congresso o painel Gasto Brasil. A nova ferramenta digital monitora em tempo real a execução das despesas de municípios, estados e da União, oferecendo transparência total à sociedade. Durante o evento, o vice-presidente da CNA, Humberto Miranda, destacou que discutir a qualidade do gasto é essencial para o futuro do país. Ele alertou que o Brasil precisa romper o ciclo de juros altos e baixa produtividade para abrir espaços a investimentos estratégicos em infraestrutura e inovação. E o sistema CNA-Senar já se prepara para o próximo passo. No dia 25 de agosto, em São Paulo, realiza o evento Agenda Brasil, Crescimento, Emprego e Competitividade, debatendo propostas para fortalecer a gestão fiscal do país.
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1: Contagem regressiva para a Expo Inter 2026. E o Senar preparou uma grande programação para a feira, que acontece de 29 de agosto a 6 de setembro. As ações acontecem no Pavilhão Internacional, na Casa do Senar e na Unidade Imóvel, onde o público vai poder acompanhar oficinas de meliponicultura focada nas abelhas sem ferrão, além de demonstrações de bovinos de leite, tosquia de ovinos e as tradicionais apresentações de cães de pastoreio. Para quem busca conhecimento estratégico, a Casa do Senar cediu o Talk Agro, com seminários sobre integração lavoura-pecuária, soja e pecuária de corte, entre os dias 31 de agosto e 2 de setembro. O público ainda poderá participar de um quiz interativo, oficinas de saúde preventiva, com aferição de pressão e glicose, e além da tradicional gincana dos Jogos Rurais. Termina aqui mais uma edição do programa Sistema Farsul em Campo. Até a semana que vem.
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0: Bom dia a todos que estão sintonizados conosco. O programa Informativo Coasa no ar. Nesse final de semana dos dias 15 e 16 de agosto. Fique conosco.
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0: Recebemos hoje o Gustavo Ricardo Gava, da unidade de Tapejara, e também o Emerson Domingos Bianchin, da unidade de São José do Ouro. Bem-vindos, bom dia.
8: Bom dia, Ana. Bom dia a todos os nossos ouvintes.
9: Bom dia, Ana. Bom dia aos nossos associados, amigos, produtores que nos ouvem hoje.
0: Bom, nós iniciamos a nossa conversa sempre trazendo um panorama, né, das lavouras, daquilo que está em andamento. Pergunto a vocês, como que transcorreu essa última semana, nesse momento do ciclo também, falando em culturas de inverno, o que está exigindo aí a atenção nas lavouras aqui da região? Que panorama que vocês podem comentar conosco?
9: A gente está vendo que está passando uma situação com bastante chuva, né? Então a gente pede atenção dos produtores, que estando para o primeiro tratamento, a dar uma direcionada principalmente em manchas, que essas condições são muito boas para proliferação da doença, né? Porque o clima em si, ele é um agravante, né, para as doenças. Então, com o pessoal que tem trigo, e a gente sabe que é um ano difícil, né? Mas que a gente tem que ter o cuidado, que a gente sabe que lá na frente pode ser vantajoso, porque a gente sabe que o trigo agora vem subindo o preço, né? A gente pede que o produtor se atente muito a manchas esse ano, né? Que é um clima que está muito favorável.
8: Reforçando também a questão de doenças de trigo e cevada aí, como o Emerson falou, como o clima está bem complicado, está favorecendo as doenças, assim dizendo, vale a pena reforçar, como o Emerson disse, sobre manchas, algumas cultivares aí, já estamos encontrando o ídio também, ferrugem. Então, num contexto geral, acredito que o produtor tem sim que se alertar aí, porque o clima está bem favorável para as doenças, sendo que também não está deixando a gente entrar, fazer as aplicações como a gente deveria fazer. Então, a doença está aí, o clima está favorável, ela vai entrar na planta. E como o Emerson comentou, é um ano difícil? É, mas vamos fazer o melhor aí para que lá na frente, na hora da colheita, a gente consiga colher um trigo de qualidade e consiga ganhar dinheiro em cima disso. Sendo mesmo no trigo ou na própria cevada, né?
0: Bom, dentro desse tema das doenças, né, nas culturas de inverno, muito favorecidas aí pelas questões climáticas, como vocês comentaram, tem alguma delas que o produtor tem que ter uma atenção maior nesse momento, algo que cause um pouco mais de preocupação, digamos assim, usando essa palavra entre aspas aqui?
8: Sim, Ana. Vamos bater bem forte em cima da bacteriose, né? A bacteriose, como todo mundo sabe, é uma doença que tira muito da cultura. É uma doença bem preocupante, que ela é, vamos dizer assim, invisível. É uma doença silenciosa e quando a gente percebe, já não tem mais o que fazer. Então, ela se desenvolve nessas condições do clima aí, um clima úmido, e ela tem duas diferenciações, que é a bacteriose de estria e a bacteriose que é aquela que faz a queima da folha. E o controle para ela, Ana, a gente está alertando que tem que ser preventivo. Depois que ela está instalada na planta, a gente não tem mais controle. Em todos os estudos feitos aí, não tem nenhum produto curativo para que faça o controle dela. Então, o que, que a gente está recomendando? Produtor pegar e nos chamar. Vamos lá, vamos fazer um estudo da lavoura e vamos fazer o controle, o uso do fungicida ou bactericida, resumindo ali, que a gente tem, que é o Casumin, que é um dos produtos mais eficazes na prevenção dela, e fazer o uso dele antecipado. Fazendo o uso antecipado desse produto, a gente vai conseguir que ele entre na planta e forme aquela proteção nas folhas. Assim, a gente tendo uma chance bem menor que a doença se espalhe na planta ou, enfim, entre na planta e cause prejuízo. Porque, como estudos mostram, a bacteriose ela pode tirar do produtor ali em níveis altos de ataque em produção e, consequentemente, tirando o pH, vamos dizer, a nossa principal fonte de preço aí que a gente tem é no trigo. Então, a gente está frisando que o produtor tem que se alertar muito para isso. O nosso departamento técnico está aí disponível, vamos chamar, que essa doença está aí, o clima está favorecendo, então temos que controlar ela antecipadamente.
9: Como o Gustavo falou, a bacteriose ela é muito técnica, né? Vamos dizer assim, né? Produtos hoje a gente só tem preventivo, né? Curativo a gente não tem nada. E como a gente tem observado bastante, principalmente em relação ao clima, essa chuva forte, às vezes vem granizo, o granizo lesionando a folha do trigo é uma porta de entrada também para a bacteriose. Então, se tiver algum dano na folha, é bom já entrar com o produto logo após para evitar, né? Porque essas lesões na folha é uma grande porta de entrada para a doença, né?
8: O controle, então, preventivo no mercado, hoje a gente tem mais eficiente o Casumin, que é um casugamicina, que é um produto aí preventivo de melhor ação no mercado. Também a gente tem biológicos na cooperativa. A gente tem uma gama muito grande de produtos aí. Chame a nossa equipe técnica aí que a gente vai para a lavoura, vai para o campo aí e vai fazer a melhor recomendação possível para que o produtor não tenha dano.
0: Eu ia perguntar para vocês mais ou menos nesse sentido, se existe um sinal de alerta que o produtor pode ter em relação à bacteriose na lavoura, mas vocês frisam que é uma doença silenciosa e que é apenas então um tratamento preventivo que é feito nas plantas. Não existe esse sinal de alerta, é isso? Não se pode deixar ela chegar, é mais ou menos por aí?
8: É isso aí, Ana. É uma doença que ela, como o Emerson comentou ali, que entra na planta a partir de lesões ou com o próprio clima, né?
9: Então, depois que ela está instalada na planta, né, a gente não tem produtos hoje curativos, né? Então, por isso que a gente sempre frisa, né? Que produtos para bacteriose são produtos preventivos. Depois que está instalada na planta, não tem muito o que ser feito, né? Ela já está lá, já vai causar danos, né? Então, a gente sempre frisa isso, que tem que ser aplicação preventiva.
0: Uhum. E só para a gente ter uma dimensão, o que, que ela pode causar de perdas nas lavouras?
8: Ana, a bacteriose em si, ela é uma doença que ela reduz muito a área foliar da planta. Então, reduzindo a área foliar, a planta tem menos fotossíntese, a planta vai consequentemente produzir menos e assim, ó, o pH, que é o principal do trigo aí, vai diminuir um monte. E o dano que ela pode causar na planta, numa epidemia severa, como a gente pode dizer, é de 20 a 40% de perda.
0: Bom, aproveitando também a presença de vocês aqui no programa de hoje, falando agora, né, da próxima safra, especialmente sobre milho, o que, que já é possível deixar de orientação para o produtor associado em relação a planejamento da safra de milho, dessecações, preparação, né, para esse plantio?
9: Então, a gente está indo para uma cultura que também é muito importante para a nossa região, né? Que é o milho, que a gente frisa agora, o pessoal que já dessecou as áreas, deu uma reavaliada, né, porque a gente viu que esse mês de agosto até agora foi poucos dias com luminosidade, então esses produtos mais específicos para azevém, para gramíneas em geral, necessitam de luz, luz e calor, né, então tem muitas áreas que vão ter que ser refeita uma reavaliação e outro manejo, então a gente pede que o produtor tenha atenção nesse ponto, não queira fazer assim, correria, né, porque a gente sabe que um ano assim, tem que ter calma, o milho, principalmente o arranque dele inicial, é muito importante. A gente tem que ter um stand de plantas já desde o começo. Então, a gente frisa nesse momento, o produtor ter calma, a gente sabe que um ano atípico assim não é fácil, no aspecto de secação, se precisar fazer uma reavaliação, né? Ter calma na hora do plantio também.
8: Reforçando o que o Emerson comentou aí, a semeadura do milho já está aí. Tem muitas regiões que ainda demora alguns dias, mas tem regiões dos nossos associados aí que é assim que o tempo der condições, o produtor vai pôr na terra. E um alerta grande também nessa questão das dessecações. É muito importante que a nossa semeadura seja feita no limpo, porque uma semeadura boa, a gente já arranca com o potencial, vamos dizer assim, da nossa lavoura alto. E o clima, como o Emerson comentou, não está favorável, então a gente tem que frisar mais isso aí ainda. Vamos ter calma, vamos fazer certo, que lá na frente o retorno vem. A gente começar a apurar os serviços aí, as dessecações, as semeaduras, a gente já vai arrancar mal e daí lá na frente não tem mais o que fazer depois. Vamos chamar a nossa equipe técnica, estamos aí disponível para que precisar, o produtor deve nos chamar, que a gente vai na lavoura e vai avaliar da melhor forma possível para que a gente esteja um êxito muito bom na semeadura, nas dessecações, estamos aí.
0: Tá certo, então. Gustavo Gava, Emerson Bianchin, nossos convidados do programa de hoje. Já quero aqui agradecer a presença de vocês, as informações, né, que vocês repassaram ao longo do programa, da conversa de hoje. Se tem mais alguma orientação, fiquem à vontade, mas já quero agradecer a disponibilidade de vocês e desejar um bom final de semana.
8: Certo, Ana. Nós que agradecemos e um bom final de semana a todos.
9: Ana, mais uma vez agradecer a oportunidade, o espaço, né? De muita valia, né, para nós, para nossos associados, nossos produtores. Obrigado ao colega Gustavo pelas informações, a conversa. Deixar mais uma vez frisado que o produtor, qualquer demanda, que acione a nossa equipe, que a gente está aí para sujar a botina, né? Fica aqui nosso agradecimento, um final de semana abençoado e qualquer coisa nos comunique.
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0: O presidente da Coasa, Orildo Germano Belegante, participou, agora no início de agosto, da Jornada dos Presidentes da Federação das Cooperativas Agropecuárias do Rio Grande do Sul, a FECOAGRO RS. Realizada em Goiás e no Distrito Federal, a programação contou, por exemplo, com visitas técnicas, encontros institucionais e debates relacionados ao cooperativismo agropecuário. Segundo Orildo, a agenda foi bastante positiva e também agregou o diálogo em torno da primeira etapa do planejamento estratégico da federação.
10: A jornada dos presidentes já faz alguns anos que acontece, e ano passado também aconteceu uma viagem para os Estados Unidos, onde participou então representando a cooperativa Roberto Ferini, nosso vice-presidente. Nesse ano, a viagem então ela ocorreu aqui para o Centro-Oeste brasileiro. Então, nós visitamos então primeiramente a Comigo, uma cooperativa bastante estruturada, com mais de 50 anos, com vários negócios, faturamento superior a 14 bilhões de reais, uma estrutura de gestão bastante inovadora, reforçando bastante o princípio do cooperativismo. E aí fortalece a cooperativa nos negócios que ela possui na região que ela atua, que são 20 municípios do estado de Goiás. E posteriormente nós fizemos então uma visita ao CB em Brasília, onde acompanhamos toda uma colocação também dos dirigentes da OCB, também do Ministério da Agricultura, da PEX, para colocar um pouco essa situação toda da a importância também das cooperativas do nosso estado, olharmos para a questão da exportação de produtos agrícolas. E finalizando, a gente aproveitou a oportunidade de realizar a primeira etapa aí do planejamento estratégico da Federação das Cooperativas do Estado do Rio Grande do Sul, e aí foram levantadas várias sugestões e várias atribuições também para a nossa federação continuar representando o cooperativismo gaúcho.
0: A jornada reuniu dirigentes de 31 das 33 cooperativas filiadas à Federação das Cooperativas Agropecuárias do Rio Grande do Sul, que é a FECOAGRO RS.
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0: Cotações da sexta-feira, dia 14 de agosto. Preços para associados. A soja com DAP, R$ 132. O milho para sócio com DAP e fidelização, R$ 63. E o trigo pão, PH 78,

0: Administrativo financeiro para a filial de Tupanci do Sul, auxiliar de armazenagem e beneficiamento para a unidade de Laranjeira em Marau e balanceiro para a filial de Gentil. E se você ficou interessado em alguma dessas vagas, acesse a aba Vagas no site coasrs.com.br e envie o seu currículo. No site, você também pode se cadastrar no nosso Banco de Talentos para futuras oportunidades. Se preferir, envie o seu currículo para o e-mail currículo@coasrs.com.br ou ainda deixe o seu currículo em uma de nossas unidades. E vamos juntos cooperar para desenvolver. Era isso por hoje. Muito obrigada pela audiência e um bom final de semana.
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1: E com muito carinho a gente está recebendo hoje o Fabiano, que passa a ser o gestor do Stock Center aqui de Marau. Fabiano, é um prazer receber você aqui na programação da rádio. Conta aí pra gente também de toda a tua expectativa, da tua chegada agora como gerente do Stock aqui de Marau. E bem-vindo à nossa programação. Bom dia!
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1: Participação de luto. A funerária amaraense, juntamente com os filhos Neusa, Cleusa, Mauro, Juarez, Neiva, Neide, Cláudio, Tiago, Luciano, Marcos Adriano, em memória, os genros, as noras, os netos e os bisnetos, comunicam o falecimento de Eva de Matos, ocorrido hoje, aos 75 anos. O velório acontece até às 2 horas da tarde na Capela A do Cemitério Municipal de Marau. E após esse horário, o corpo será transladado lá para a comunidade do Top. E a celebração de despedida será amanhã, em horário a ser divulgado aqui pela emissora, com sepultamento no cemitério da comunidade do Top. Comunicamos o falecimento de Eva de Matos, ocorrido hoje aos 75 anos.
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1: Bem-vindos, muito bom dia, gente.
10: Bom dia, Ana. Bom dia, Marilice. Bom dia, Adroaldo.
11: Bom dia, Silvio. Bom dia, Ana. Bom dia, Adroaldo.
12: Bom dia, Mara, bom dia, Silvio, bom dia, Ana, bom dia, ouvindo da Rádio Alvorada, especial o nosso associado, o Sindicato de Trabalhadores do Rádio de Marau, Vila Maria, e toda a região que nos ouve todos os sábados aqui através da tua Rádio Alvorada.
10: Bom dia especial, então, a todos os nossos associados, ouvintes do programa do Sindicato dos Trabalhadores Rurais de Marau, uma parceria aí com o Sindicato de Vila Maria, importante essa parceria, né? Compartilhar os nossos conhecimentos, nossos dados, né, Mara? Municípios que se avizinham, municípios que se assemelham também, né? Então, acho que é importante essa parceria e dizer que estamos aqui mais uma vez para apresentarmos o programa do sindicato, né? Assim, com bastante expectativa, né, Mara? Muitas coisas para acontecer e a angústia também dos nossos produtores com toda essa chuva, né? se aproximando o período do plantio, do zoneamento do plantio do milho. Então, são vários temas que a gente está discutindo, encaminhamento dos custeios também, liberações. Então, aí temos bastante atarefados, né, de serviços junto às entidades. Brasília também, né, que bom que essa semana demos mais um passo sobre a questão da renegociação de dívidas. Quem sabe que nos próximos dias tenhamos aí boas notícias, e acredito que sim. Então, assim, é um bastante coisas que estão acontecendo, né? Também quero reforçar aqui, mais uma vez, o convite, então, para quarta-feira, 19 de agosto, no CTG Felipe Portinho, né? Vamos ter a reunião da Coprel, no dia 19, às 14 horas, no CTG Felipe Portinho. Coprel, que nos dá uma força, né, para levarmos adiante o programa aqui. Coprel, que tem essa parceria importante com os sindicatos de trabalhadores rurais, nos encaminhamentos de auxílio pecúlio, transferências de cotas de energia elétrica e outros serviços, né, que a gente presta aí para a Coprel. Essa parceria importante aí para os sindicatos e também para a Coprel. Então, essa reunião que acontece em Marau, estamos aí, o pessoal da Coprel, estou auxiliando também, visitando os associados no interior, formalizando então o convite. Não vamos conseguir atingir todo o município de Marau. O município de Marau é um município muito grande, muitas propriedades, né? E aí foi mudada a data, então, da reunião, que era para ter sido no dia 23 de julho, mas devido àquelas fortes chuvas, aí foi, então, por medida de segurança, foi pedido, então, para ser transferido. Então, ficou marcado agora para quarta-feira, dia 19 de agosto. Então, a gente está repassando novamente o convite, estão recebendo via mensagens no WhatsApp, mensagens de, né, também. Então, acho que é importante aí o pessoal reservar essa data, é importante, vai estar aí toda a direção, toda a parte de engenharia, toda a parte da telecom, toda o 116 vai estar ali, né? Toda a parte estrutural da Coprel vai estar ali em Marau. Então, é uma oportunidade do associado vir conhecer a Coprel, tirar algumas dúvidas, eu acho que é importante. Ah, eu tenho um problema lá na propriedade, que está acontecendo tal coisa, eu acho que é o momento de estar ali e colocar isso, registrar essas ocorrências, né? Então, é o momento para tirarem as dúvidas. A Coprel vem de 4 em 4 anos em cada município, né? Também é feita a escolha da liderança que vai representar o município de Marau na Coprel, onde que são escolhidos 3 líderes. Então, acho que é muito importante aí a participação do associado conhecer a Coprel. Então, fica aí o registro, convites aí para todos. Estamos passando, pedir desculpas aonde que não se consegue chegar, né, por esse período curto de espaço, né, para fazer os convites, né, mas a gente fica aí o convite através da tua Rádio Alvorada, através das mensagens. Na próxima semana vamos ter também duas entrevistas nas rádios aqui de Marau. Então, é muito importante também para divulgar este momento, que é importante aí para conhecer toda essa parte da Coprel.
12: Bom, eu gostaria também de lembrar que nós tivemos durante a semana aí algumas tarefas, né? O nosso presidente participou, mas gostaria que a gente iniciasse conversando a semente de milho, Mara. Quando é que vai ser entregue? Como é que está? Chegou toda a semente?
11: Não, na verdade, quase toda a semente já chegou, falta bem pouca, tá? Então, nós vamos falando com a Emater nesta semana, e daí nós vamos distribuí-la toda num dia, tá? Mas assim, eu não vou dar exatamente o dia, porque o milho está todo, né, Silvio, já reservado com o nome do agricultor que fez o pedido. Então, as funcionárias vão entrar em contato, porque a ideia é que chegue todo o milho. E se não chegar, daí vamos ver de que maneira que vamos fazer. Porque tem muitos agricultores já querendo plantar, né, Silvio? Embora o tempo não está colaborando, né? Mas então, fique no aguardo, esperando que nós vamos entrar em contato.
10: Aproveito, né, Mara, também, nós, então, também falta alguma coisinha, uma pouca coisa para chegar, mas assim, a gente já está fazendo a distribuição, né? Então, o pessoal que fez a reserva, né, procurem retirar a semente de milho. Nós temos que fazer um controle, a Emater tem que fazer um acompanhamento Depois, Mara, a Imater também tem que fazer uma fiscalização, né, para o pessoal que plantou, aonde plantou, tem que passar as coordenadas geográficas para que o Estado também acompanhe. Então, é doado, né, Mara? É de graça, mas a burocracia para nós, sindicatos, foi bastante...
11: É cara, a burocracia é cara.
10: A burocracia é cara, né? Então, nós temos que prestar contas da mesma forma, e o sindicato não ganha nada com isso, né? Então, por isso que a gente liberou para associados, né, do sindicato, a gente não abriu para não associado, devido a esse transtorno, né? Então, acho que é... Mas é importante, né, Marau, foram 509 sacas que vão ser distribuídas gratuitamente, né, Mara? Então, vamos colocar aí um valor de R$800 a saca, né? São R$400 mil que o produtor vai deixar de desembolsar, né? E vai conseguir fazer uma planta com tecnologia, né? Hoje, os milho troca-troca, inclusive, temos aí variedade da LG, variedades da Biomatrix, variedade do Morgan, variedade do Forseed, né? Que foram disponibilizadas esse ano no troca-troca, então não são variedades assim... Ah, uma vez o pessoal falava, né, condenava tanto milho do sindicato, e a gente vem por experiência própria, por muitos e muitos anos aí, vendo aí que o pessoal se equipara aí a variedades de milho, que o pessoal paga mais de R$1.000 a saca. Então fica aí, o pessoal já está apto, então, que fez a reserva, pode passar a fazer a retirada, então, a partir de segunda-feira.
12: É, e também lembrar que no ano passado houve uma fiscalização aqui na região que vieram visitar. Só que assim, não precisa eles mais vir na casa do agricultor ou no sindicato. Eles apenas via satélite com a questão do croqui, né, que é feito com defeito financiamento, eles sabem muito bem aonde o agricultor planta o seu milho hoje. Está tudo sob controle deles, né? Então a gente tem que ter um cuidado muito grande para que não caímos em alguma armadilha aí de que depois a gente tenha que se incomodar ainda. Mas eu acho que nossos agricultores têm a consciência tranquila, não vai ter nenhum problema. Mara teve em Porto Alegre também um encontro de mulheres essa semana, lembrando, acho, os 40 e poucos anos de Margarida Alves. Gostaria que você comentasse alguma coisa, que é questão de mulher.
11: Isso. Então, nessa semana, né, lá em Porto Alegre, foram mais de 330 mulheres. E, Silvio, mais de 20 anos que estou ali no movimento, foi a primeira vez que eu não participei. Né, tipo, não deu para mim participar, mas foi um grande encontro, a nossa regional foi muito bem representada, com 15 mulheres, e é a história que lembra, né, dia 12 de agosto, né, dia que Margarida Alves foi assassinada, e ela é a Margarida da história, e nós, mulheres agricultoras, vemos muito esse lado que a mulher pensa 43 anos sem Margarida Alves. Então, ela foi assassinada há 43 anos. Se hoje está difícil e complicado ainda para as mulheres, embora nós avançamos muito, mas eu fico pensando como é que era aquele tempo, a coragem dela de enfrentar os grandes proprietários, os mineiros, né, e que ela batalhava lá para defender o pessoal, os agricultores, os trabalhadores, os salários, férias, jornadas. Então, nós temos que lembrar da luta, da história, principalmente o Adroaldo, que começou antes do que eu, sabe muito bem da história das mulheres como agricultoras, e que hoje, se somos mais valorizadas, que hoje recebemos um benefício, que avançamos bastante, é porque lá teve uma história. E que hoje, as de hoje, muitas não lembram disso. Portanto, é importante de nós falar nesses programas, senão daqui a pouco vai passando como se fosse um direito. Eu sempre digo, é um direito, sim, conquistado.
12: É, eu acho que eu me lembro muito bem, Mara, de aquele tempo, né, que a gente saía, eu representava o sindicato de Vila Maria, antes era de Marau, quando o tempo da pastoral, e uma coisa que eu sempre falei e não tenho medo de falar, eu sei que muitos homens de repente não gostam muito, mas as mulheres foram assim, quem realmente assumiu a bronca naquele tempo lá, quando a gente precisava pegar assinatura, alguma coisa, as mulheres estavam dispostas e assumiram a luta, por isso que até perdemos algumas companheiras, como diz o ditado, mas eu também me lembro de alguns colegas que nós estávamos em Brasília, voltavam para casa lá no Norte, no Nordeste, e vinha a notícia de que eram assassinados. Mas eu acho que valeu a pena. Hoje já temos muitas conquistas e a gente espera que se continue mantendo. E a nossa luta, assim, o nosso dia a dia, é para não perder e conseguir mais coisas.
10: Com certeza, eu acho que a luta das mulheres ela tem que ser muito valorizada e respeitada, né? Hoje em dia ainda as mulheres sofrem muito
11: a violência
10: contra a mulher, muita discriminação ainda no próprio local de trabalho, assim, a gente ouve muitas coisas, né? Então acho que é realmente importante essa organização das trabalhadoras rurais, que tem aí muitos desafios pela frente, né? Então muitos feminicídios, inclusive no nosso meio rural também, né? Que uma vez a gente não ouvia praticamente falar, mesmo que antigamente as mulheres eram muito pouco valorizadas, né? Respeitadas pelos próprios homens. A gente sabe que tinha muitos maridos que eram os coronéis, né? Então, assim, a gente sabe, a gente evoluiu muito, mas ainda tem muito que caminhar. E eu acho que parabéns pela organização. Já são 40 anos de organização aqui da nossa federação, né? E eu acho que merece o nosso respeito e por isso que a gente sempre se empenha em poder auxiliar, ajudar nessas organizações, né? E assim temos hoje mulheres nas diretorias dos sindicatos, temos mulheres políticas, temos mulheres diretoras de empresa, presidentes de conselhos, né? Então, acho que tudo isso vem se somando, mas ainda a mulher está sofrendo muito, né? Discriminação ainda por parte da sociedade, eu digo, mas que bom que elas estão organizadas, estão discutindo isso, né? Que aos pouquinhos vai se avançando. Acho que a gente sabe que diz que uma mulher não precisa ficar atrás do homem e nem na frente. Eu acho que ficar ao lado, né? Para ter direitos iguais. Então, acho que isso é muito importante. Então, a gente sabe de tudo isso. Parabéns, então, às nossas representantes, né, Mara? Aqui da regional, que estiveram lá representando a regional em Porto Alegre. Então, a todas elas, nosso respeito.
12: Também gostaria de lembrar, né, Mara, que temos um convite da Imater aqui para a Expo Inter, no dia 4 de setembro. Então, o pessoal interessado, até dia 20 de agosto, dar o nome lá na Imater, Mara?
11: Isso. Sim, é lá na Imater, porque é preciso até dia 21 enviar a lista. Então, vai ser feito aqui pelo sindicato, vai ser feito lá no sindicato, todo o cadastro, e precisa ser enviado na FETAG para ter acesso... não pagar, né, civil no dia. Então, é antecipadamente.
12: E também vamos ter um encontro de sunicultores aqui em Vila Maria. Talvez você comente alguma coisa, Mara, isso. Você conversou com o pessoal da direção.
11: O Gabriel Tura, que é presidente da SUIVIMA, então esteve nos convidando para fazer também a divulgação, né? Então, vai acontecer no dia 22 de agosto, vai ser no sábado, um tradicional almoço, às 12 horas, no Salão Paroquial. Então, almoço à base de carne suína, linguiça, maionese e salada diversas. Então, o valor adulto é R$ 50,00 e com a diretoria.
10: Muito bem. Então, também nós temos alguns avisos aqui, rotineiros, né? Dizer aí que as cartelas de medicação a gente, então, também está recebendo novamente. Então, já temos um grande volume lá. Estamos até preocupados aí com a falta de embalagens para embalar, para nós enviar para Caxias, que tem que ser em caixas de papelão, né? Então, estamos buscando aí nas lojas do comércio local para conseguir as caixas para enviar lá para Caxias. Então, o pessoal pode continuar entregando. O nosso Centro Alternativo de Medicina Natural tem aí os produtos naturais, xaropes, essência, própolis. E também nós temos aí a parceria com o HCR, a farmácia, que está aí do lado do sindicato, né? Também com descontos especiais para os associados, o pessoal que tem o Hospicard também. Então, assim, é muito importante essa parceria, né? Com o hospital, nós temos que ajudar aí, manter essa entidade cada vez mais fortalecida. Então, pessoal, comprem aí na farmácia, que o resultado da farmácia ajuda nós mantermos o HCR aberto. Também quero fazer um outro convite, então, para a próxima quinta-feira, dia 20 de agosto, às 19 horas, no auditório do Sindicato dos Trabalhadores Rurais. Vamos ter aí uma palestra com o nosso contador, o Fred Almeida, né? É uma palestra sobre planejamento patrimonial, empresarial, previdenciário, contabilidade estratégica e investimento. Então, fica aberto aí o pessoal que quiser, nós temos vagas limitadas. Então, o pessoal, deixem um nome na segunda e na terça, e até na quarta-feira da próxima semana, né? Para que a gente possa se organizar, que vai ter um coffee break aí depois, Então, a gente precisa se organizar. Então, o tema da palestra é da terra ao legado. Então, o pessoal procurem ali deixar o nome, é importante aí o pessoal das comunidades, alguém, as lideranças, né? O pessoal que fez aquele curso sobre gestão na propriedade, é importante, é um complemento desse curso. Eu acho que tem um conhecimento muito grande sobre a questão da reforma tributária também, o que, que pode acontecer, o que, que não pode. Então, vamos acompanhar. Então, fica aberto aí esse convite para o dia 20. Também a gente encerrou as atividades com os dentistas lá no sindicato, mas o pessoal que queira ser atendido nos consultórios particulares aí do Dr. Luiz Carlos e da doutora Maria Helena, então o procedimento é o seguinte: passa no sindicato, busca a ficha clínica e vai até os consultórios particulares, agenda então horário para atendimento e a gente participa, ajuda aí também com um percentual em cada atendimento. Também dizer que já abriu o período de fazer o ITR e o CCIR 2026. Então, o pessoal vai se organizando, se programando, quando vem para a cidade, vem para Amaral, passe no sindicato, né? Nós temos mais de 2.000 declarações que são feitas no sindicato, né? Então, o pessoal procura aí, não deixar aí para o final de setembro, né? Que nunca teve prorrogação esse ano, então, iniciou nesta semana já. Então, o pessoal vai se organizando e vai passando no sindicato lá para a gente já deixar em dia os impostos aí, o ITR e também o CCIR. Quanto à nota fiscal eletrônica, o aplicativo para baixar no celular também, o pessoal procure ainda quem não fez. Nessa semana tivemos aí bastante procura, o pessoal que também recebe um arrendamento, né, precisa baixar o aplicativo para fazer a venda, né, da soja. A soja subiu um pouquinho no valor, o pessoal aproveitou a vender os grãos aí que receberam de arrendamento. Então, a gente ajudou, auxiliou aí o pessoal. Então, a gente está aí para auxiliar o nosso produtor da melhor forma possível. Isso é no INSS também. Agora liberou mais uma vez, de novo, a senha, né, que nós tínhamos, essa parceria com a Contag. Muito importante aí a senha que a gente tem aí para encaminhar as aposentadorias. E esse dia tivemos uma aposentadoria recorde, que nunca na história a gente tinha visto. Foi colocado na página às 8h30 da manhã, toda a documentação, quando que era 11 horas, a aposentadoria foi concedida. Então, foram nem 3 horas depois foi concedida a aposentadoria. Então, claro, toda a documentação em dia, e quem já foi enviado, encaminhado, caiu para análise, analisado, tudo ok, concedido o benefício. Então, menos de 3 horas, isso é uma coisa que nunca tinha acontecido, né? Então, demonstra o trabalho sério que a gente vem fazendo. Inclusive, recebemos a visita, né, Mara, há poucos dias, de uma superintendente do regional aqui do INSS, o qual parabenizou o trabalho do sindicato, né? Isso não é de agora, isso já fazem desde a Constituição, né, de 88, que a gente vem sempre fazendo esse trabalho em prol dos associados, né? Então, fica aí esse registro, que é muito importante, e eu acho que isso nos gratifica muito o trabalho que é feito, né? E a gente parabeniza as colaboradoras, né, Mara? Que se empenham também a fazer esse serviço e fazer corretamente, com bastante, assim, paixão, gosto pela coisa, né? Então, acho que isso é importante. Então, a gente vai ficando por aqui, né? Mais uma vez, não sei se o Adroaldo tem mais algum recadinho.
12: Só gostaria de lembrar que hoje, ao meio-dia, tem almoço em São Roque, dia 23. E amanhã festa, né? Então, o pessoal está convidado, como o pessoal da comunidade, encontrei com algumas pessoas ontem lá e estão convidando. E a gente espera que o tempo melhore também, nos dê uma ajuda, porque realmente é muito preocupante. A gente está muito triste com o que está havendo aí, de tanta chuva e o nosso agricultor não podendo plantar os seus grãos na terra. Mas voltamos no próximo sábado, se Deus quiser.
11: Um ótimo final de semana a todos.
10: Também um bom final de semana e até sábado próximo, se Deus quiser.
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1: Hora das informações da paróquia Cristo Rei de Marau. Frei Marcelo, quem está conosco, fala também, né, Frei Marcelo, das paróquias vizinhas aqui da nossa região. Bem-vindo, bom dia, paz e bem.
14: Bom dia, Ana. Bom dia aos nossos ouvintes. Nossa saudação de paz e bem. O Evangelho deste sábado, 15 de agosto, está em Mateus, no capítulo 9, versículos 13 a 15. Então, Algumas crianças foram levadas a Jesus para que impusesse as mãos sobre elas e rezasse. Mas os discípulos as repreendiam. Jesus disse: deixem as crianças e não as impeçam de vir a mim, porque delas é o reino dos céus. E tendo imposto as mãos sobre elas, partiu daí. Palavra da salvação. Glória a vós, Senhor. Meus queridos, esse pequeno trecho do Evangelho, mas com um profundo ensinamento, nos diz: o reino dos céus pertence aos pequenos e fracos. Para compreender plenamente a mensagem de Jesus, precisamos recordar o que ele tinha dito pouco antes no capítulo 18 de Mateus, que meditamos lá na última terça-feira. Vale a pena que a gente pudesse reler o Evangelho e a reflexão, pois ali vemos a associação do reino com a atitude de humildade e de respeito para com os simples e frágeis, assim como as pequenas crianças. Mas hoje Jesus vai um pouco além, afirmando que ele é o caminho e a porta para o reino. Por isso, nenhum desses pequenos pode ser impedido de o seguir, ou melhor, eles devem ser auxiliados no itinerário de aproximação de Jesus. Essa é a função de todos nós e dos discípulos. Por isso, são reprimidos quando fazem o contrário. Nós temos hoje a mesma tentação de facilitar o acesso daqueles que são influentes, e é verdade que nosso discurso sempre fala, muitas vezes, de pobres e oprimidos. Precisamos refletir se, de fato, quem nós estamos privilegiando. Nós precisamos refletir se, de fato, as pessoas que Jesus estende a mão são aqueles que são cuidados, amados. Algo que nos deve fazer refletir e mudar algumas práticas atuais para que a gente possa retornar o caminho indicado por Jesus Cristo no nosso dia a dia. Lembramos nossa programação para este final de semana. Hoje, sábado, nós teremos missas, 14 horas, São Francisco, São Paulo da Cruz e Cruzinhas, 15 horas, São Luís da Mortandade e São João do Barroso. Às 18 horas, na Igreja Matriz, nós teremos a missa da solenidade da dedicação da Igreja Matriz. Às 18 horas também tem São Pelegrino e Nossa Senhora das Graças, Colinas Nova Amaral. E às 19 horas, Santa Bárbara, no bairro Borges, e São José Operário. No domingo, 8 horas da manhã, tem missa na Matriz e também Nossa Senhora Aparecida do bairro Carolo. 9 horas, Primavera e Santa Rita. 10h30, duas festas, festa em honra ao Divino Pai Eterno, Comunidade Bom Pastor, bairro Frei Adelar, e festa em honra ao São Roque, Comunidade Nossa Senhora de Lourdes, Gruta do Rio Marau. 10h30, missa, meio-dia almoço e depois continuações festivas. E à noite, no domingo, 19 horas, São Roque e também na Matriz. Nossas paróquias vizinhas, paróquia Nossa Senhora da Saúde de Vila Maria, hoje, 19 horas, tem missa na Matriz de Vila Maria. E amanhã, no domingo, 9 horas, a missa na Matriz de Vila Maria. 10h30, missa e festa em São Roque, linha 23. 14 horas, São João, linha 21. E às 15 horas, no Morro da Salete. Santo Antônio do Palmo e Santo Antônio de Gentil. Hoje, 14 horas, São Paulo, Campina dos Novelos Gentil. E 15h30, Nossa Senhora da Conceição, Campo do Meio Gentil. E às 19 horas, na Matriz do Palma. E no domingo, 9 horas, na Matriz de Gentil, e 10h30, missa e festa no Capitel de Nossa Senhora de Częstochowa, em Nossa Senhora do Rosário, no Palma, e 10h45, missa e festa do Padroeiro São Caetano, em Gentil. Da paróquia Santo Antônio de Camargo, para hoje, 14 horas, missas em Santa Bárbara e São Vítor, às 18 horas na Matriz de Camargo, e amanhã, domingo, 9 horas na Matriz de Camargo e 10h30, missa e festa em Povoado de Baixo. Desejamos a todos um bom final de semana, um bom almoço, paz e bem e santa alegria.
1: Paz e bem, santa alegria e muito obrigada ao Frei Marcelo para a gente fechar o Revista de Sábado de hoje com estas informações. Meio-dia em ponto e a gente apresenta a partir de agora a mensagem do Provincial dos Capuchinhos no Rio Grande do Sul, o Frei Álvaro Morés. Na sequência, programa da Prefeitura de Camargo, Marau e sua tradição italiana e também o Em Alto Especial de Sábado. Gente, muito obrigada pelo carinho da audiência. Bom final de semana, paz e bem.
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16: Estimados ouvintes da Rede Tua Rádio, nossa saudação franciscana de paz e bem. No terceiro domingo do mês vocacional, celebramos a vocação à vida religiosa consagrada. Quando nos referimos à vida religiosa, temos presente os homens e mulheres que, vivendo em comunidade, buscam a perfeição pessoal e assumem a missão própria do seu instituto, ordem ou congregação. São tantos religiosos e religiosas presentes em nossa região, em nossas cidades e paróquias. A todos, nossa prece e nossa homenagem. Também celebramos na liturgia deste final de semana a festa da Assunção de Maria. Ela, que é bendita entre as mulheres, porque acreditou na promessa de Deus e gerou em seu ventre o Salvador. Celebrando a Assunção de Maria, nós queremos celebrar a sua Páscoa e sua ressurreição. Ela é elevada ao céu, tornando-se a imagem e modelo de criatura plenamente salva, liberta e realizada. Para os religiosos e religiosas, Maria é colocada como modelo daqueles que fazem a vontade do Pai. Que Maria, a primeira cristã, abençoe e inspire a todos os religiosos e religiosas em sua caminhada vocacional, para que sejam sinais visíveis de Jesus Cristo no meio do povo.

tendo presente o mês vocacional, rezemos. Jesus, Divino Mestre, que chamastes os apóstolos a vos seguirem, continuai a passar pelos nossos caminhos, pelas nossas famílias, pelas nossas escolas, e continuai a repetir o convite a muitos dos nossos jovens. Dai coragem às pessoas convidadas. Dai força para que vos sejam fiéis, como apóstolos leigos, como sacerdotes, como religiosos e religiosas, para o bem do povo de Deus e de toda a humanidade. Amém. Abençoai os religiosos e as religiosas, os que exercem serviços em nossas comunidades, as famílias, nossas casas e o alimento em nossas mesas. Em nome do Pai, do Filho e do Espírito Santo. Amém. Um forte abraço, paz e bem.

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1: Bom dia, ouvintes! Sejam muito bem-vindos ao informativo da Prefeitura Municipal de Camargo, hoje sábado, dia 15 de agosto. Atenção ao atendimento pediátrico. Informamos que excepcionalmente nesta semana, o Dr. Edson, pediatra, realizará atendimentos somente nos dias 17 e 19 de agosto, no período da manhã. Nos dias 18 e 21 de agosto, não haverá atendimento. Após essa semana, os atendimentos retornam à programação habitual. Campanha de multivacinação. A Secretaria Municipal de Saúde informa que está sendo realizada a atualização da caderneta de vacinação de crianças e adolescentes menores de 15 anos. Atendimento das 7h30 às 11h30 da manhã e das 13 às 17 horas no posto Silvio Cerato. Dia D, sábado 22 de agosto, atendimento das 8 da manhã às 16 horas da tarde. Traga sua carteira de vacina. Natal premiado. Troque suas notas fiscais e concorra a 10 prêmios. As trocas podem ser realizadas até o dia 16 de dezembro na Secretaria Municipal da Cidade, Indústria e Comércio. O valor da premiação deverá ser gasto no comércio local. Compre no comércio local, troque suas notas e participe. Contemplados do Nota Fiscal Gaúcha do mês de julho. Diva Borges, contemplada com o valor de R$ 350. E Anildo Bonato, contemplado com R$ 250. Parabéns a todos os ganhadores do Nota Fiscal Gaúcha do mês de julho. É hoje sábado, o tradicional jantar italiano em Camargo. Não fique de fora. Já adquira seu ingresso e venha participar dessa noite especial no Salão Paroquial. Hoje sábado, com início às 19h30 e a animação do grupo Le Farfalle. Os ingressos estão à venda na Prefeitura Municipal e na Escola Estadual Pandiaca Lógeras. Esperamos você para uma noite de muita comida boa, música e tradição. Fique por dentro de todas as novidades do nosso município. Siga nossos perfis oficiais e acompanhe informações, avisos, eventos e ações das secretarias. No Instagram, @município_camargo. Secretaria, _saúde_camargo. CRAS Camargo. Educação, _camargo. No Facebook, Município de Camargo e Secretaria de Saúde e Assistência Social. Siga, curta e compartilhe. E chegamos ao final de mais um informativo da Prefeitura Municipal de Camargo. Desejamos a todos um excelente e abençoado dia e voltaremos no próximo sábado, neste mesmo horário.

Essas foram as principais informações da semana. Siga acompanhando os canais oficiais da Prefeitura de Camargo e mantenha-se sempre bem informado. Nos encontramos na próxima edição. 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
4: Nota de falecimento. 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
1: 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Nota de falecimento. A funerária Martelo, juntamente com a família Batistella, com pesar comunicam o falecimento de Libera Batistella, ocorrido hoje aos 83 anos de idade. Seu corpo será velado na Capela D do Cemitério Municipal de Marau. Convidam para a celebração de despedida hoje às 5h30 da tarde. Logo após, seu corpo será transladado para as últimas homenagens no Memorial Vera Cruz, em Passo Fundo. Enviamos condolências a toda a família enlutada. Comunicamos o falecimento de Libera Batistella, ocorrido hoje, aos 83 anos.
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4: Nota de falecimento. 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
4: 3 horas, 1 minuto.
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6: Nota de falecimento. A funerária Martelo, juntamente com a família Batistella, com pesar comunicam o falecimento de Libera Batistella, ocorrido hoje aos 83 anos de idade. Seu corpo será velado na Capela D do Cemitério Municipal de Marau. Convidam para a celebração de despedida hoje, às 17h30. Logo após, seu corpo será transladado para as últimas homenagens no Memorial Vera Cruz, em Passo Fundo. Enviamos condolências a toda a família enlutada. Comunicamos o falecimento de Libera Batistella, ocorrido hoje, aos 83 anos.
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11: 23 graus.
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0: Participação de luto. A funerária marauense, juntamente com os filhos Neuza, Cleusa, Mauro, Juarez, Neiva, Neide, Cláudio, Tiago, Luciano e Marcos Adriano, em memória, genros, noras, netos e bisnetos, comunicam o falecimento de Eva de Matos, ocorrido hoje aos 75 anos. A celebração de despedida será amanhã, em horário a ser divulgado e logo após sepultamento no cemitério municipal da comunidade do Tope. Comunicamos o falecimento de Eva de Matos, ocorrido hoje aos 75 anos.
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0: Olá, boa tarde, ouvintes. Está no ar o programa Em Alta, na programação da tua Rádio Alvorada de Marau. Obrigado pela sua sintonia. Nós vamos juntos até às 7 horas da noite, com muita música e informação. Olha, a comunidade do Top, considerada a mais antiga de Marau, começa hoje as comemorações pelos seus 150 anos. A programação abre a exposição 150 anos do Top no Centro Cultural José João Santim, reunindo fotografias, artes e registros históricos. A mostra fica aberta até 21 de agosto. Também haverá feiras de artesanato na Praça Doutor Eupídio Fialho, neste sábado e nos dias 17 e 21. O ponto alto será no dia 22 de agosto, na própria comunidade, com cerimônia oficial, distribuição da chama crioula, inauguração de um totem comemorativo e também almoço.
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0: Agora é hora de música. A Karine Minosso traz a força da música de banda com uma interpretação cheia de personalidade. A música Pirataria é Crime chama atenção já pelo título irreverente e chega com aquele clima animado que combina muito bem com o rádio. Programa Em Alta, na sua tarde de sábado. Uma boa tarde para você.
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0: 23 graus.
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7: 3:32.
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10: Participação de luto. A funerária marauense, juntamente com os filhos Neuza, Cleusa, Mauro, Juarez, Neiva, Neide, Cláudio, Tiago, Luciano e Marcos Adriano, em memória, genros, noras, netos e bisnetos, comunicam o falecimento de Eva de Matos, ocorrido hoje, aos 75 anos. A celebração de despedida será amanhã, em horário a ser divulgado e logo após sepultamento no cemitério da comunidade do Tope. Comunicamos o falecimento de Eva de Matos, ocorrido hoje, aos 75 anos.
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0: Programa em Alta está no ar para fazer companhia para você em mais uma tarde de sábado no seu fim de semana. A música é o destaque do programa, mas sempre tem novidade, sempre tem informação para você ficar bem informado com a tua Rádio Alvorada. O Corpo de Bombeiros de Marau recebeu duas novas ambulâncias. Os veículos ampliam a estrutura utilizada nos atendimentos de emergência. Segundo o comando dos bombeiros, as ambulâncias têm espaço específico para transportar equipamentos de desencarceramento usados principalmente em acidentes de trânsito. Até então, determinadas ocorrências exigiam uma segunda viatura apenas para levar essas ferramentas. A mudança pode reduzir deslocamentos e agilizar o socorro. A aquisição faz parte de um financiamento de R$2,5 milhões feito pela Prefeitura junto ao Badesul. O pacote contempla ainda uma caminhonete Ford Ranger já entregue e um caminhão de combate a incêndios previsto para chegar em novembro.
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0: Mais música chegando. Edson e Hudson construíram uma trajetória marcada por grandes canções românticas e pela mistura do sertanejo com influências do rock. Minha Estrela Perdida é daquelas músicas carregadas de saudade, falando de um amor que deixou marcas. Edson e Hudson, no programa Em Alta de sábado.
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1: Parece que eu já quero sentar aqui num bar em Goiânia mesmo e já começar a beber ouvindo essa.
2: Tô pronto.

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5: 4:03.
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0: muita música e, claro, informação na tua tarde de sábado. Essa é a tua rádio Alvorada de Marau, 107.7 FM, líder de audiência. Muito obrigado pela sua sintonia também no fim de semana. Vamos falar de eleições? A campanha eleitoral entra oficialmente nas ruas amanhã domingo no Rio Grande do Sul. Os principais candidatos ao Palácio Piratini preparam caminhadas, adesivaços, inaugurações de comitês e encontros políticos. A propaganda eleitoral de rádio e televisão está prevista para começar no dia 28 de agosto. Sobre o mesmo assunto, partidos e federações têm até às 7 horas da noite de hoje para registrar candidaturas às eleições de outubro. Até amanhã deste sábado, a Justiça Eleitoral havia recebido aproximadamente 18 mil pedidos. O registro ele é realizado eletronicamente. Depois do protocolo, a Justiça Eleitoral analisa cada candidatura e decide se o pedido será deferido ou negado. Candidaturas à presidência são julgadas pelo Tribunal Superior Eleitoral. Já candidatos a governador, senador e deputados têm os registros analisados pelos tribunais regionais eleitorais.
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0: Da informação, nós vamos para a música. Zezé de Camargo e Luciano ajudaram a escrever uma parte importante da história do sertanejo brasileiro. A música Você Vai Ver é um dos clássicos românticos da dupla, com aquela mistura de orgulho, despedida e sentimento que marcou os anos 90.
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1: Israel e Rodolfo, falando de amor.

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3: 4:29.
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9: 23 graus.
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0: Super tarde de sábado com o programa Em Alta, aqui no canal da tua Rádio Alvorada. Em meio aos sucessos musicais, sempre tem informação. Destaque agora pro esporte. A MF, que é a Associação Maranhense de Futsal, volta a jogar diante da torcida. Hoje, sábado, daqui a pouco, às 6 horas da tarde, no ginásio do Colégio Gabriel Taborim, em Marau. O adversário será os Filtradores de Bom Princípio pelo Gauchão Série A. A MF tenta aproveitar novamente o fator local depois de vencer o Atlântico em sua última partida em casa. O técnico Giba terá os retornos de Xuxa e Wallison, enquanto Matheus Gaúcho segue fora por cartões acumulados. Os ingressos para a partida custam R$ 15,00 para adulto, crianças de até 11 anos e sócios torcedores não pagam. Agora, a previsão do tempo com a meteorologista Kátia Valente.
1: Olá, meus amigos e caros ouvintes. O final de semana é de tempo muito instável em todo o Rio Grande do Sul. E aqui na nossa região, nós vamos ter essa mistura de muita nebulosidade, eventualmente pancadas de chuva. A partir da tarde, as instabilidades ganham força, porque nós vamos ter um aumento das temperaturas. Na sexta-feira, as máximas ficaram na faixa dos 18 graus. Mas neste sábado, já vamos ter temperaturas à tarde na casa dos 23, 24. Graus, e isso vai alimentar ainda mais as instabilidades. Então, entre a tarde, final de tarde, noite, podemos ter temporais aqui na região associados a granizo e também a rajadas de vento, que, segundo alguns modelos, podem chegar a 80 km por hora. No domingo, a gente segue com a instabilidade predominando e com calor na parte da tarde, temperaturas que vão oscilar entre 24 e 26 graus, ou seja, esse calor vai continuar alimentando as instabilidades sobre a nossa região e o estado como um todo.
0: Obrigado, Kátia. Um excelente fim de semana para você.
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0: Da informação, da previsão do tempo, a gente vai para música. Gustavo Lima segue como uma das vozes mais reconhecidas do sertanejo, alternando músicas de festa com grandes sofrências. E a nova Bala Alojada usa uma imagem forte para falar sobre sentimento que fica preso no peito e é difícil de esquecer. Gustavo Lima, na tua Rádio Alvorada.
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0: 22 graus.
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6: Francisco de Assis, uma semente de vida eterna.
7: Conselhos de São Francisco da Reta Correção. Bem-aventurado o servo que recebe as advertências, acusações e repreensões dos outros com tanta paciência como se proviessem dele mesmo. Bem-aventurado o servo que, repreendido de boa mente, se submete com respeito, obedece, humildemente reconhece sua culpa e oferece reparação. Bem-aventurado o servo que não procura logo fugir e com humildade suporta a vergonha e repreensão por uma falta que cometeu. Façamos correções fraternas com a ideia de ajudar o irmão e a irmã e não prejudicá-los ou vingá-los. Seja um franciscano, uma franciscana, paz e bem.
8: 5 horas, 1 minuto.
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0: Sua Rádio Alvorada de Marau, líder de audiência e programa em alta no seu fim de semana. Obrigado pela sua sintonia. Aqui a tua tarde de sábado tem muita música e, claro, informação. Destaque para o esporte: dupla Grenal, Internacional e Remo se enfrentam na próxima segunda-feira às 8 horas da noite no estádio Beira-Rio em um duelo direto do Campeonato Brasileiro. O Colorado aparece com 23 pontos, enquanto o time paraense soma 22, o que aumenta o peso da partida na luta para se afastar das últimas posições da tabela. Os clubes se enfrentaram 5 vezes pelo Campeonato Brasileiro, com 2 vitórias do Inter, 2 empates e 1 vitória do Remo. E o Grêmio faz os últimos ajustes antes de enfrentar o Atlético Mineiro, amanhã domingo às 4 horas em Belo Horizonte. Depois da vitória sobre o São Paulo, o tricolor gaúcho busca aumentar a distância para a zona de rebaixamento. Krovinovic, recentemente liberado para atuar no Brasil, aparece como opção para o meio-campo. No ataque, o técnico Luiz Castro ainda avalia as disputas entre Amuzu e Giovanni Cabral, além de TT e Pavon. O Atlético Mineiro chega ao confronto em sequência de 8 partidas sem perder. Lembrando que você acompanha os jogos de Grêmio e Inter ao vivo aqui na tua rádio Alvorada, com exclusividade para Marau e região. Para fechar, vamos falar aqui do Juventude de Caxias do Sul, que vai enfrentar o Fortaleza hoje sábado, daqui a pouquinho às 18h30, no estádio Alfredo Jaconi, em Caxias, pela 22ª rodada da Série B do Campeonato Brasileiro. O time gaúcho está na vice-liderança com 38 pontos, 2 atrás do Criciúma. Uma vitória combinada com o tropeço do líder pode colocar o Juventude no topo. E fica aqui a nossa torcida.
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0: Mais música chegando no programa. Antes de conquistar o mundo com seus grandes sucessos, o Michel Teló já mostrava seu estilo descontraído e comunicativo. A música Ei Psyll, Beijo Me Liga, que com certeza você lembra, tem refrão fácil, clima de paquera e aquela energia perfeita para cantar junto. 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

0: Super tarde de sábado com o programa Em Alta, aqui no canal 107.7 FM da tua Rádio Alvorada, quase 70 anos de história na comunicação de Marau e região. E em meio aos sucessos musicais, claro que tem informação. Marau vai receber na próxima segunda-feira agora o Fogo Simbólico da Pátria. A chegada está prevista para as 4 horas em frente ao Centro Administrativo. Após o ato, será levado para a sede do Esquadrão da Brigada Militar, onde permanecerá guardado até o início da programação da Semana da Pátria. As atividades cívicas começam em 1º de setembro, às 8 horas da manhã, com a execução do hino nacional e a chegada do fogo simbólico ao Centro Administrativo. Até o dia 7 de setembro, serão realizados atos diariamente às 8 horas e às 4h30, mantendo o formato adotado no ano passado. No dia 7 de setembro, acontece o desfile cívico. A estimativa é de participação de aproximadamente 80 entidades e instituições do município.
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0: Música chegando. O Traia Véia vem ganhando espaço com uma proposta que mistura o sertanejo atual com referências de músicas que o público já conhece e gosta. Na música Três Vícios, o grupo divide a interpretação com a banda Corpo e Alma, aproximando dois estilos muito populares no Sul.
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2: Cinco horas, 59 minutos.
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6: 22 graus.
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0: Programa em alta na tua Rádio Alvorada. Já agradecendo demais a sua audiência em mais uma tarde. Vamos juntos até às 7 horas da noite. Marau está com 51 vagas abertas para 3 cursos gratuitos de qualificação profissional. Instalação hidráulica predial, refrigeração comercial e industrial e também cuidados básicos com idosos. As inscrições seguem até o dia 31 de agosto e podem ser feitas presencialmente no centro administrativo. O curso de refrigeração já tem início previsto para o final de outubro. Os outros dois cursos estão com a organização em andamento. Além da gratuidade, a edição prevê uma bolsa de R$ 750 a cada 40 horas de curso concluídas. O público prioritário inclui pessoas desempregadas e subocupadas, com previsão de que 50% das vagas sejam destinadas às mulheres. Mais informações sobre o assunto pelo 54 99505 1828. 99505 1828.
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0: Agora a gente aperta o play na parte musical, trazendo mais música para você, ouvinte. Dona de uma das vozes mais marcantes do sertanejo atual, a Simone Mendes encontrou em sua carreira solo uma sequência de músicas de grande repercussão. A música Oi Erro entra no universo da sofrência, daqueles amores que a razão manda esquecer, mas o coração insiste em procurar.
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1: Francisco de Assis, uma semente de vida eterna.
2: A força do perdão. Louvado sejas, meu Senhor, pelos que perdoam por teu amor e suportam enfermidades e tribulações. São Francisco fez esta implementação de estrofe no Cântico das Criaturas diante da rixa que havia entre o bispo e o prefeito da cidade. O apelo é claro: perdão e reconciliação. Perdoar não é esquecer, é oferecer um pouco do grande amor que recebi de Deus para fazer com que esta situação ou pessoa seja separada dos erros e assim eu tenha respeito e preze por sua dignidade. Quem não perdoa fica amarrado e estanca o processo de crescimento. Seja um franciscano, seja uma franciscana, paz e bem.
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5: 21 graus.
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8: 6 horas e 31 minutos.
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0: Todos os sábados estamos juntos no programa Em Alta. Aqui tem música sertaneja, tem banda, tem gaúchas e também, claro, as principais notícias para você ficar por dentro de tudo. 10 cooperativas com atuação aqui em Marau estão mobilizadas para a edição 2026 do Dia de Cooperar, o Dia C, iniciativa que reúne ações de voluntariado e solidariedade. A campanha já está em andamento com arrecadação de alimentos e rações para animais em diferentes pontos da cidade e terá sua programação no sábado, dia 29 de agosto, no Parque de Eventos. Os alimentos arrecadados, eles serão destinados a parceiros voluntários que fará distribuição às entidades e as rações serão encaminhadas à Coordenadoria de Bem-Estar Animal, responsável pelo repasse às ONGs e tutores cadastrados. No sábado, dia 29, a programação do Dia C, Dia de Cooperar, ela inicia a 1 da tarde, com brinquedos infláveis para as crianças, distribuição de pipoca, algodão doce e doces, além de erva mate e água quente para chimarrão. Às 3 da tarde, haverá show com Dudu Sense e durante o evento a comunidade também poderá contribuir com alimentos e rações. E se você é um líder, gestor ou empresário, este convite é para você. Palestra A Performance Empresarial Começa Pela Mente, com Silvane Ganzer Agostini, treinadora mental de líderes. Será na quarta-feira, dia 26 de agosto, 7:30 da noite, no auditório da SIM, em Marau. Uma noite para compreender como a mentalidade influencia decisões, comportamentos, liderança e resultados dentro das organizações. Inscrições para a palestra pelo 54 999 99 4130. 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
0: Última meia hora de programa e daqui a pouquinho, às 7 da noite, tem o programa Tua Essência. Mas antes, claro que tem mais música. Guilherme e Benuto se destacam pela versatilidade, pela maneira descontraída de interpretar o sertanejo. Na música Três Batidas, a dupla coloca sua identidade em uma canção romântica intensa, daquelas feitas para quem gosta de cantar sofrência junto. Programa Em Alta, um grande abraço para você, paz e bem. 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

Sabe aquele papo de bar? 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

0: Você sabe que a dor do amor é só com outro amor que se cura.
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3: 20 graus.
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1: César Menotti e Fabiano, essa nossa vida de cantor é uma vida de tropeiro.
2: É isso mesmo, Joca Martins. E vamos tropeando canções por essa vida.

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